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8: Olá, boa noite.
9: Boa noite para você que nos acompanha em todo o país.
8: Sexta-feira, 17 de julho de 2026.
9: E vamos aos destaques do dia na Voz do Brasil.
8: Empresas afetadas por tarifas impostas pelos Estados Unidos terão apoio do governo.
9: A Apex prepara plano de abertura de novos mercados para exportadores afetados pelas tarifas. Luciana Colares, de Holanda.
10: No início de agosto, a Apex Brasil deve apresentar um plano de diversificação de mercados, especialmente para os exportadores impactados pelo tarifaço.
8: E ainda, Banco Nacional de Antígenos integra a estratégia brasileira de defesa agropecuária contra a aftosa.
9: A estrutura permite a produção emergencial de vacinas em prazo reduzido em caso de necessidade sanitária. Thaís de Araújo.
11: O banco integra a estratégia nacional de preparação para emergências sanitárias, juntamente com ações permanentes de vigilância e monitoramento da sanidade animal.
8: E vamos falar também sobre o El Niño, que traz fortes chuvas no sul do país, ondas de calor e seca no norte.
9: Risco também de incêndios florestais, especialmente na Amazônia, no Cerrado e na Caatinga.
8: Para entender mais sobre os impactos para o Brasil, nós conversamos com o Gilvan Sampaio, do Instituto Nacional de Pesquisas Espaciais.
12: As previsões indicam que será um El Niño de forte intensidade, a muito forte intensidade, mas não há motivo para pânico. Nós temos que nos prepararmos para fazer com que os impactos sejam os menores possíveis.
9: Na apresentação da Voz do Brasil, Mariana Jungmann e Nazi Brum.
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9: Empresas afetadas pelas tarifas anunciadas pelos Estados Unidos vão ter apoio da Agência Brasileira de Promoção de Exportações para encontrar novos mercados.
8: Para isso, a Apex vai implementar um plano de 130 milhões...
13: ...do nosso plano. Mas, enfim, isso é importante, são os setores, né? Mas pegando pesadamente a indústria, né? Então, o setor de móveis, o setor de cosméticos, o setor de plástico... O setor de calçados, enfim, esses setores que estão tendo esse impacto.
14: Vladimir Miller ressalta que outros destinos já estão mapeados, como os países da Ásia Central.
13: O mundo olha de um jeito diferente para o Brasil, de um país estável, um país democrático. Então, a gente está sendo demandado pelos países asiáticos. O Brasil abriu, até semana retrasada, 651 mercados. Então, imagina a oportunidade que nós temos.
14: impacto das novas tarifas anunciadas pelos Estados Unidos varia de acordo com o setor e a região. São Paulo registra o maior impacto em valor absoluto, US$ 3 bilhões. Já Santa Catarina tem o maior impacto proporcional, com 68% das exportações afetadas. Outra região afetada é o Paraná, estado que concentra 70% das exportações brasileiras de madeira para a construção civil americana. Reportagem Luciana Colares de Holanda.
8: O Brasil conta com o primeiro Banco Nacional de Antígenos para a resposta emergencial à febre aftosa.
9: A estrutura foi desenvolvida em parceria entre o Ministério da Agricultura e Pecuária, o Instituto de Tecnologia do Paraná e empresa privada.
11: O Banco Nacional de Antígenos integra a Estratégia Brasileira de Preparação para Eventuais Emergências Sanitárias relacionadas à febre aftosa e para manutenção da segurança sanitária da pecuária. A estrutura foi desenvolvida em parceria entre o Ministério da Agricultura e Pecuária, o Instituto de Tecnologia do Paraná e a empresa Biogênesis Bagó. A parceria foi formalizada nesta sexta-feira em Garim, na Argentina. O ministro da Agricultura e Pecuária, André de Paula, falou sobre a parceria.
15: Porque esse é um laboratório reconhecido internacionalmente e ele nos empresta a credibilidade que chega com isso. Esse também é um laboratório que atende a grandes mercados, a exemplo do que ocorre conosco.
11: O Banco Nacional de Antígenos mantém armazenados em condições de alta segurança antígenos dos sorotipos de interesse para o Brasil. Em caso de emergência sanitária, esse material permite iniciar a produção de vacinas em menor prazo, sem depender de fornecimento externo. O Brasil possui reconhecimento internacional como país livre de febre aftosa sem vacinação. O banco integra a Estratégia Nacional de Preparação para Emergências Sanitárias, juntamente com ações permanentes de vigilância e monitoramento da sanidade animal. Reportagem Thaís de Araújo.
8: São estudantes que se inscreveram no processo seletivo do programa Universidade para Todos, o ProUni.
9: O resultado da primeira chamada para o segundo semestre de 2026 já está disponível.
8: Os candidatos pré-selecionados têm até o dia 24 de julho para comprovar informações da inscrição junto às instituições de ensino.
16: O processo seletivo do programa Universidade para Todos, o ProUni, recebeu cerca de 530 mil inscrições para o segundo semestre de 2026. Ao todo, mais de 1 milhão e 100 mil estudantes participaram das duas edições do programa neste ano. Cada participante teve a opção de selecionar até duas opções de curso, instituição e turno, conforme as regras do edital. As bolsas integrais cobrem 100% do valor da mensalidade, enquanto as parciais correspondem a 50%. Os cursos com mais inscritos nesta etapa foram Medicina, Direito e Psicologia. Criado em 2004, o ProUni oferece bolsas de estudo em cursos de graduação e sequenciais de formação específica em instituições privadas de educação superior. Para a classificação dos candidatos, o programa utiliza as notas obtidas no Exame Nacional do Ensino Médio, o Enem. Em 2026, os dois processos seletivos somaram mais de 2 milhões de inscrições, realizadas por cerca de 1 milhão e 100 mil candidatos. O resultado da primeira chamada do ProUni já está disponível. Os candidatos pré-selecionados têm até 24 de julho para comprovar as informações da inscrição junto à instituição de ensino e apresentar a documentação exigida. O cronograma prevê a divulgação da segunda chamada em 5 de agosto. O resultado desta etapa será divulgado em 1º de setembro. Saiba mais em acessounico.mec.gov.br/ProUni. Reportagem Edinaldo Júnior.
9: E as inscrições para a formação continuada de escolas de tempo integral foram prorrogadas até o dia 24 de julho.
8: O curso é destinado a gestores escolares e coordenadores pedagógicos de instituições que ofertam essa modalidade de ensino.
9: Nos estados, no Distrito Federal e em municípios de maior porte, também podem se inscrever profissionais das redes de ensino que atuarão como multiplicadores na formação.
8: As orientações sobre a etapa das inscrições estão disponíveis na página de documentos do Ministério da Educação, no portal gov.br/mec.
9: O Ministério do Meio Ambiente e Mudança do Clima apresentou as projeções mais recentes para o fenômeno El Niño após a reunião técnica de monitoramento climático realizada esta semana.
8: O cenário prevê redução das chuvas em parte das regiões norte e centro-oeste e temperaturas acima da média em grande parte do país.
9: E também aumento do risco de incêndios florestais, especialmente na Amazônia, no Cerrado e na Caatinga.
8: Já para a região sul, a previsão é de chuvas acima da média.
9: Os efeitos do fenômeno climático devem se intensificar a partir de agosto, mas serão mais sentidos no fim deste ano, segundo o pesquisador Gilvan Sampaio, do Instituto Nacional de Pesquisas Espaciais, o INPE.
8: Eu conversei mais cedo com ele para saber mais sobre o que esperar do El Niño e como tem sido feito o monitoramento dele pelos órgãos técnicos do governo federal. Acompanhe. Gilvan Sampaio, um prazer para a gente ter o senhor com a gente aqui na Voz do Brasil. Vamos começar falando dessas perspectivas para o El Niño esse ano? A gente deve começar a sentir os efeitos mais graves a partir da semana que vem? Como é que tá as previsões de chuvas intensas aí, especialmente para o sul do Brasil?
12: Bom, nós temos aí os impactos do El Niño, eles são gradativos ao longo dos próximos meses. Os primeiros impactos nós começamos a observar ao longo das próximas semanas. E nesse segundo semestre de 2026, o primeiro principal impacto está relacionado às chuvas no sul do Brasil, principalmente Rio Grande do Sul e Santa Catarina. Então há a tendência de chuvas mais volumosas, alguns períodos com chuvas intensas, mesmo porque o auge do fenômeno El Niño se dá normalmente no mês de dezembro. Então, entre novembro e janeiro, né, nós teremos o auge do fenômeno, que é quando nós observamos os principais impactos. Isso em relação às chuvas. Em relação à temperatura, aí sim, todo o Brasil, nós devemos ter, a partir do final do inverno, depois da primavera e verão, períodos com temperaturas mais altas do que a média histórica, e ao longo, principalmente da primavera e verão, alguns períodos com ondas de calor.
8: Pois é, eu ia até perguntar isso para o senhor, até o fim do ano, como é que eram as perspectivas, né? O senhor falou das chuvas mais intensas que devem começar no sul do Brasil e a seca, doutor Gilvan, a gente deve esperar também alguma seca atípica, em que regiões, como é que deve acontecer?
12: Em relação às secas, aí é mais no norte do Brasil, norte e leste da Amazônia e norte da região nordeste, onde ocorrem os impactos do El Niño em relação às secas, né? Ou chuvas abaixo da média. Só que esses impactos, diferente do que acontece no sul, que os impactos são a partir de agora, nós esperamos os impactos mais para o final do ano, começo do ano que vem. Né? Especialmente no norte e no leste da Amazônia, né? Nós devemos ter, a partir do final da primavera, déficits de chuvas. Não dá para qualificar ainda exatamente a severidade desse déficit de chuvas. Nós vamos tentar qualificar isso ao longo dos próximos meses. E no norte da região nordeste, que é a região semiárida, aí sim é somente em 2027, né? Porque o período chuvoso principal daquela região é de fevereiro a maio. Ela tem uma componente também associado ao Oceano Atlântico, então nós devemos aguardar mais para o final do ano para avaliar a possibilidade de secas no norte da região nordeste.
8: E aqui na região centro-oeste, alguma questão em especial?
12: O principal impacto do El Niño na região central do Brasil, que inclui a região centro-oeste, a região sudeste, o sul da região amazônica e o sul da região nordeste, é o aumento das temperaturas. Né? Não tem um impacto no volume de chuvas o El Niño nessas regiões, nessa região central. Portanto, o que tem que se prestar atenção nesse momento? Nós estamos no período seco da região. Essa região central do Brasil, o período seco normalmente se estende até meados de outubro, que é quando começam as chuvas mais frequentes e regulares. Com temperaturas altas, período seco, então isso faz com que a vegetação possa ficar mais seca. E aí a atenção maior é justamente com as queimadas, né? Porque com a vegetação mais seca, temperaturas mais altas, o potencial para a ocorrência de queimadas aumenta. Então esse é um ponto de atenção para os próximos meses na região central do Brasil.
8: Agora, o Instituto Nacional de Pesquisas Espaciais, o INPE, onde o senhor, inclusive, é pesquisador, está atuando com diversos órgãos federais no monitoramento do clima, justamente para a preparação de todos esses eventos que o senhor mencionou agora. A partir daí foi lançada uma plataforma, né, doutor Gilvan? Queria que o senhor falasse para a gente como é que funciona esse trabalho, quais são os órgãos envolvidos.
12: Nós fizemos um trabalho, porque o que acontece? Existem, quando ocorre um fenômeno como El Niño, existem muitas fake news, né? Então nós juntamos os órgãos principais que monitoram o clima e meio ambiente no Brasil, que são o INPE, através do Centro de Previsão de Tempo e Estudos Climáticos, que é a instituição a qual pertenço, o Instituto Nacional de Meteorologia, a Defesa Civil Nacional, a Agência Nacional de Águas, o Serviço Geológico do Brasil e o CEMADEM. Então essas seis instituições, elas publicaram agora no mês de junho uma nota técnica, né, chamada Painel El Niño, onde nesse Painel El Niño nós avaliamos justamente a situação atual e como é que nós, o que nós esperamos para os diversos setores, para a agricultura, para a defesa civil, a questão de desastres, a questão de águas, ao longo dos próximos meses. Esse Painel El Niño vai ser renovado a cada mês e essa é uma informação que vai auxiliar não somente a população, mas também os diversos setores e também os tomadores de decisão.
8: Principalmente aí as autoridades estaduais, municipais também, né, que vão poder se precaver de maneira mais específica, né?
12: Exatamente, porque existe, inclusive, algumas pessoas falando alguns termos até coloquiais do tipo, olha, vai ser um El Niño Godzilla. As previsões indicam que será um El Niño de forte intensidade, há muito forte intensidade, mas não há motivo para pânico. Nós temos que, obviamente, nos prepararmos para os impactos do El Niño. Os principais impactos do El Niño nós já sabemos. E aí acompanhar ao longo dos próximas semanas e meses, como é que será a evolução desse fenômeno para fazer com que os impactos sejam os menores possíveis.
8: O senhor tocou num ponto interessante aí, porque, de fato, o senhor até mencionou antes, né, existem muitas fake news, existe também algumas equiparações que são um pouco equivocadas que as pessoas fazem. Eu ouvi recentemente que era um furacão, que o El Niño era um furacão. E são eventos climáticos diferentes, né? Eu gostaria que o senhor ajudasse também um pouco aqui a explicar essa diferença, inclusive, de preparação, se fosse eventualmente um furacão, é diferente do que a gente vai viver com o El Niño. Se é necessário as pessoas fazerem, por exemplo, provisionamentos, estoque de comida, porque pode ter inundações ou secas extremas que falte comida. A gente vive uma situação nesse sentido? Qual é a diferença?
12: Não. O El Niño é um fenômeno que nós já sabemos quais são os impactos vão ocorrendo dependendo da região. Por exemplo, no sul do Brasil, nós sabemos que há a tendência de chuvas volumosas e chuvas intensas, né? Então, por exemplo, dizer que vai acontecer novamente um episódio como aquele de 2024 no Rio Grande do Sul, não dá para dizer com tanta antecedência. Mas existe a possibilidade dele ocorrer? Existe a possibilidade. Quando é que nós conseguimos prever? Nós conseguimos prever isso com no máximo aí 15 dias de antecedência. Né? Aquele episódio, por exemplo, de 2024, ele começou no comecinho de maio, final de abril, comecinho de maio. Os modelos meteorológicos, já na segunda quinzena de abril, indicavam um volume de chuvas muito expressivo para o Rio Grande do Sul. É óbvio que os modelos não conseguem dizer exatamente o volume que ocorreu, e foi um volume realmente muito extremo. Né? Então não há essa questão da população fazer estoques de alimentos ou qualquer que seja o pânico associado. É claro que nós temos que nos preparar para os eventos extremos. Então, no caso de chuvas, tem que haver toda uma preparação, por exemplo, do poder público com limpeza de galerias, né? Eventualmente revisar sistemas de comportas, etc. No caso de secas, tem que haver toda uma preparação por conta da questão da água, né? Não é o momento de desperdiçar água, e aí eu estou falando do norte, do leste da Amazônia, do norte da região nordeste. Então tem que haver toda a preparação para poupar ao máximo a água, haja visto que o El Niño traz esse déficit de chuvas nessas regiões. Então, é esse tipo de preparação. Agora, tem que haver uma preparação, não só do cidadão, mas também do poder público, das instituições e todo o trabalho que tem que ser feito em função dos impactos do El Niño. O furacão, quando ocorre, é um evento muito extremo, que ocorre no horizonte de horas, há poucos dias, né? O que dá para comparar são as chuvas intensas que deverão ocorrer no Rio Grande do Sul e Santa Catarina, principalmente. Então, é tomar cuidado em relação a esses episódios extremos no Rio Grande do Sul ao longo dos próximos meses.
17: Muito bem, nós conversamos com o Gilvan Sampaio, pesquisador do Instituto Nacional de Pesquisas Espaciais, o INPE. Muito obrigada, pesquisador, pela sua entrevista aqui à Voz do Brasil.
12: Muito obrigado.
9: A Defesa Civil Nacional reconheceu hoje a situação de emergência em mais de 23 cidades atingidas por desastres.
17: Entre as cidades contempladas, há municípios que enfrentam a estiagem e a seca, enquanto outros foram atingidos por fortes chuvas.
9: As cidades ficam nos estados da Bahia, Ceará, Minas Gerais, Paraíba, Paraná, Pernambuco, Rio Grande do Norte, Rio Grande do Sul e Santa Catarina.
17: Cidades com o reconhecimento federal de situação de emergência ou estado de calamidade pública podem solicitar apoio financeiro por meio do sistema integrado de informações sobre desastres.
9: O período de seca em várias regiões do Brasil traz o surgimento de praias de água doce, que viram pontos de lazer e comércio.
17: Mas você sabia que para realizar eventos ou montar estruturas nesses locais é preciso autorização do governo federal?
9: Quem traz os detalhes sobre essas regras é Uriel Ricardo.
18: No Brasil, existem praias que se formam temporariamente durante alguns meses do ano. Você já ouviu falar sobre as praias fluviais ou praias de água doce? Elas surgem quando a estiagem reduz o nível dos rios e expõe bancos de areia e trechos das margens, que passam a receber visitantes, estruturas de lazer, eventos e atividades comerciais. Quando essas praias estão localizadas em rios federais, a instalação de estruturas, eventos, atividades econômicas e outros tipos de intervenções dependem de autorização do governo federal. Os rios federais são aqueles que atravessam mais de um estado e as áreas banhadas por eles são patrimônio da União. Por isso, é necessário ter permissão de uso para explorar esses espaços, conforme explica André Luiz Nunes, coordenador-geral de gestão de territórios costeiros e marginais da Secretaria de Patrimônio da União, a SPU.
19: A permissão de uso serve para eventos de curta duração, de natureza recreativa, esportiva, cultural e religiosa. Então, para qualquer uso privativo dessas áreas, tem que ser autorizado pela União. Né? E além de outras licenças lá, não dispensa licença ambiental, licença do município.
18: As orientações sobre a permissão de uso se aplicam a qualquer praia formada em rios federais, especialmente nos estados de Tocantins, Goiás, Pará, Amazonas, Mato Grosso do Sul, Maranhão, Amapá e Mato Grosso. No Tocantins, por exemplo, há a formação de praias sazonais em Porto Nacional, Luzimangues e várias outras cidades. A capital do estado, Palmas, também conta com praias como a Graciosa, a Praia do Prata e a Praia do Caju. A permissão de uso pode ser solicitada por municípios, pessoas físicas ou empresas. No caso de particulares, também é necessário ter as devidas licenças locais. Mas atenção, a autorização só vale para eventos de curta duração, como detalha André Luiz Nunes.
19: A permissão de uso para eventos de curta duração de até 90 dias, incluída a construção e a desocupação da área, ou tu pode, querendo lá, sendo necessário, prorrogar isso por mais 90 dias.
18: Quem pretende solicitar a permissão de uso pode procurar a Superintendência do Patrimônio da União no respectivo estado. Os formulários estão disponíveis na página da SPU no portal gov.br. Também é possível obter informações pelo telefone 0800-978-9005. O canal recebe ainda comunicações sobre restrições de acesso às praias, ocupação irregular, acúmulo de lixo e problemas ambientais ou sanitários. Para quem pretende aproveitar as praias fluviais, a orientação é colaborar com a preservação desses espaços, descartar o lixo nos locais adequados, respeitar a sinalização, evitar fogueiras e preservar a fauna e a vegetação local. Reportagem Uriel Ricardo.
17: Desde o início da semana, a ANP, Agência Nacional de Petróleo, Gás Natural e Biocombustíveis, realizou 268 ações com foco no combate a preços abusivos de combustíveis em 14 estados.
9: Foram aplicados 14 autos de infração por não cumprimento de envio de documentos para avaliação dos preços.
17: Isso porque nessas ações a agência também coleta informações a partir das notas fiscais fornecidas pelos postos de aquisição dos combustíveis.
9: Esses dados são analisados pela ANP e, em casos de caracterização de preços abusivos, podem ser geradas autuações, processos administrativos e multas.
17: O valor das multas varia de 50 mil a 500 milhões de reais, dependendo da gravidade do caso.
9: Lembrando que denúncias sobre irregularidades no mercado de combustíveis podem ser enviadas à ANP por meio do telefone 0800 970 0267.
17: Essas foram as notícias do governo federal.
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9: Fique agora com as notícias do Poder Judiciário e do Congresso Nacional. Uma boa noite e um bom fim de semana.
17: A gente volta segunda-feira. Boa noite.
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20: Conselho Nacional de Justiça está com inscrições abertas para o Prêmio Pena Justa de Jornalismo e Comunicação.
21: Paciente ressarcido por erro em cirurgia odontológica não pode exigir também o custeio de nova operação.
20: Justiça determina que o Hospital Público em Belém, no Pará, retome atendimento à pessoa com autismo.
21: Boa noite, eu sou Marcela Luiz.
20: E eu sou Walter Lima.
21: Estão abertas até 17 de agosto as inscrições para a primeira edição do Prêmio Pena Justa CNJ de Jornalismo e Comunicação.
20: A iniciativa reconhece trabalhos que contribuam para ampliar o debate sobre o sistema penal brasileiro. Marcelo Della Libera.
22: O plano foi criado após o Supremo Tribunal Federal reconhecer em 2023 que o sistema prisional brasileiro vive um estado de coisas inconstitucional. Para enfrentar esse cenário, a Corte determinou a elaboração de um plano nacional para reorganizar a execução penal, coordenado pelo CNJ. Quem explica é Luiz Lanfred, coordenador do Departamento de Monitoramento e Fiscalização do Sistema Carcerário e do Sistema de Execução de Medidas Socioeducativas do CNJ.
23: Então assinou ao Poder Judiciário, ao Poder Executivo, à Academia, as instâncias da sociedade civil que se reunissem e pudessem, então, chegar a um consenso sobre ações que pudessem ressignificar esse sistema prisional.
22: O prêmio contempla produções em texto, áudio, vídeo e fotografia. As inscrições são gratuitas e seguem abertas até as 23 horas e 59 minutos do dia 17 de agosto. O regulamento do plano está disponível no site fazendojustiça.org.br.
21: Paciente pode receber de volta valor pago e indenização por danos morais e estéticos no caso de erro em cirurgia odontológica.
20: Mas, segundo o STJ, se escolhe desfazer o contrato e obter a restituição, não pode exigir também que os profissionais paguem outra cirurgia feita por terceiro. Fátima Uchoa.
24: Em ação de reparação por danos materiais, morais e estéticos, um paciente afirmou ter ficado com assimetria facial após cirurgia odontológica. O Tribunal de Justiça do Rio de Janeiro reformou a sentença e condenou os profissionais a restituírem o valor gasto no procedimento, custear nova cirurgia reparadora e pagar indenização por danos morais e estéticos. A terceira turma do STJ afastou a obrigação de os dentistas pagarem a nova cirurgia, mas manteve os demais pontos. Segundo a relatora ministra Nancy Andrighi, acumular os pedidos de restituição do valor pago pela primeira cirurgia e o custeio de uma nova geraria enriquecimento sem causa, o que é proibido por lei.
21: TST garante direitos de radialista a uma diretora de imagem que trabalhava em uma instituição de ensino à distância em Londrina, no Paraná.
20: A decisão reforça a proteção dos direitos da categoria. Mila Amaral.
0: A decisão foi da terceira turma do TST. O colegiado entendeu que, mesmo sem ser uma emissora de rádio ou TV, a faculdade usava a transmissão ao vivo pela internet e via satélite. Por isso, a profissional deve ser enquadrada assim como radialista. Com reconhecimento, ela terá direito à jornada de 6 horas diárias e ao pagamento de horas extras, além de adicional por acúmulo de função. O relator do caso, o ministro Alberto Balazeiro, reforçou na decisão que a lei protege quem exerce funções típicas de radialista, independente da atividade principal da empresa.
21: Justiça determina que o hospital público em Belém, no Pará, retome atendimento a pessoas com autismo.
20: O hospital tem 30 dias para regularizar o atendimento, sob pena de multa diária de R$10 mil. Sabrine Menezes.
1: De acordo com o Ministério Público Federal, o Hospital Betina Ferro paralisou o atendimento de pacientes com autismo que não possuem também outras comorbidades ou doenças raras. Além disso, a unidade de saúde também está recusando novos pacientes com o transtorno do espectro autista enviados pela regulação municipal. Na decisão, a Justiça acolheu os argumentos do MPF de que a restrição viola os princípios da universalidade, integralidade e equidade do Sistema Único de Saúde e os direitos das pessoas com deficiência.
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21: Uma boa noite.
20: Bom fim de semana e até segunda-feira.
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2: Eu sou Paula Groba.
3: E eu sou Ricardo Nakaoka.
2: E estes são os destaques de hoje do Jornal do Senado, que começa agora.
3: Sugestão popular que destina fundo eleitoral a calamidades públicas vira projeto.
2: Regularização de lotes de igrejas pode ser simplificada.
3: Senado terá esforço concentrado em agosto e setembro.
2: Boa noite.
3: Boa noite.
2: Uma sugestão apresentada por um cidadão pode mudar o destino de parte dos recursos dos fundos eleitoral e partidário.
3: A Comissão de Direitos Humanos aprovou a proposta que autoriza o uso desse dinheiro em ações de enfrentamento a calamidades públicas. Os detalhes com Patrícia Oliveira.
4: Os partidos políticos poderão renunciar aos recursos totais ou parciais do fundo partidário ou do Fundo Especial de Financiamento de Campanha e direcionar esse dinheiro ao Tesouro para custear despesas em situações de calamidade, como enchentes, deslizamentos ou outras emergências reconhecidas pelo poder público. A sugestão é de um cidadão de Santa Catarina que recebeu mais de 20 mil apoios online e foi aprovada na Comissão de Direitos Humanos. A ideia surgiu em 2020, durante a pandemia de Covid-19, e defendia o uso desses recursos para reforçar os gastos com a saúde. Como a emergência sanitária já terminou, o relator, senador Márcio Bittar, do PL do Acre, adaptou a proposta. O relatório, lido pelo senador astronauta Marcos Pontes, do PL de São Paulo, cria uma regra permanente para todas as situações de crise, evitando que seja necessário aprovar uma nova lei sempre que ocorrer uma calamidade.
25: E fortalecer a resposta ao poder público a emergências de natureza sanitária, econômica, social e ambiental.
4: Com a aprovação, a sugestão legislativa vira projeto de lei e segue para a análise das comissões e do plenário do Senado.
2: A Comissão de Segurança Pública aprovou uma iniciativa que aumenta as penas para crimes de furto, roubo de câmeras de vigilância e sistemas de monitoramento eletrônico.
3: A proposta, que seguiu para a Comissão de Constituição e Justiça, também pune a receptação e a interrupção de serviços de vídeo monitoramento remoto. Repórter Bruno Lourenço.
26: O relator, senador Wilder Moraes, do PL de Goiás, defendeu a necessidade de endurecer a resposta penal para esse crime em virtude das consequências sofridas pela população.
27: As câmeras
6: estruturas de vigilância utilizada por empresas privadas geralmente possui infraestruturas conectadas à rede elétrica, sistema de armazenamento em nuvens e comunicação de dados em tempo real. Quando subtraídas, além da perda material, há comprometimento imediato na integridade dos dados coletados, da continuidade dos serviços de segurança e da resposta à ocorrência por elas registrada.
26: De acordo com o projeto de lei aprovado na Comissão de Segurança Pública, o furto de câmeras ou itens de monitoramento eletrônico instalados em vias públicas ou áreas privadas com acesso ao público passará a ser punido com reclusão de 2 a 8 anos e multa. O texto estabelece ainda que quem receptar esses aparelhos, sabendo de sua origem criminosa, terá a punição em dobro. A proposta também pune quem sabota ou interrompe os serviços de vídeo monitoramento remoto de forma intencional.
2: E a Comissão de Constituição e Justiça pode votar o projeto que trata da simplificação da regularização de lotes de igrejas.
3: Pelo texto, essas instituições poderão ter seus lotes regularizados por meio do REURB, o programa que regulariza assentamentos urbanos informais. Mais informações na reportagem de César Mendes.
10: Enviado à análise da CCJ, o projeto do deputado Dr. Jaziel, do PL do Ceará, permite que instituições religiosas, de assistência social e entidades sem fins lucrativos façam uso de procedimento simplificado para obter o título de propriedade de terrenos públicos ou privados. Instituído por lei em 2017, a ferramenta, chamada de REURB, é uma política pública voltada à regularização de áreas urbanas ocupadas informalmente, permitindo que alguns tipos de ocupantes tenham acesso ao título de propriedade, a serviços públicos essenciais e à segurança jurídica do proprietário. Relatora da proposta na Comissão de Assuntos Sociais, a senadora Damares Alves, do Republicanos do Distrito Federal, disse que muitas dessas entidades ocupam áreas consolidadas há anos, mas a falta de documentação dificulta os investimentos e a continuidade dos serviços prestados à população.
11: A regularização fundiária constitui um importante instrumento de promoção da segurança jurídica, da ordenação territorial e da função social da propriedade. Desde a edição da Lei 13.465 de 2017, o ordenamento jurídico passou a contar com mecanismos mais ágeis para enfrentar situações consolidadas de informalidade urbana, conciliando o direito à moradia, a segurança das relações jurídicas e o planejamento da cidade. Nesse contexto, revela-se oportuno o aperfeiçoamento contínuo dos instrumentos previstos na legislação.
10: O texto inova ao prever que a regularização seja feita para um único imóvel isolado, sem a necessidade de abranger os lotes vizinhos, além de permitir que técnicos industriais e agrícolas validem as informações técnicas do processo, de forma a agilizar o trabalho nos cartórios.
2: E o Senado Federal terá 2 semanas de esforço concentrado em agosto e setembro. O presidente do Senado, Davi Alcolumbre, anunciou a medida e informou que as atividades serão concentradas entre os dias 10 e 14 de agosto e 31 de agosto e 3 de setembro.
3: Alcolumbre enfatizou que é fundamental que o Senado Federal, a Câmara dos Deputados e o Congresso Nacional se organizem para conciliar as deliberações legislativas necessárias durante o processo eleitoral. Ele ressaltou ainda que a iniciativa foi acordada com o presidente da Câmara dos Deputados, Hugo Mota, e que a intenção é garantir a aprovação de propostas pelas duas casas legislativas na mesma semana.
13: Que o calendário é exatamente o mesmo que será adotado pela Câmara dos Deputados, permitindo que o Congresso Nacional funcione em plenitude e de modo eficiente e harmônico neste período eleitoral.
2: As férias de julho oferecem uma oportunidade para conhecer de perto o Congresso Nacional e, desta vez, de forma diferente.
3: O programa Visite o Congresso preparou uma programação especial entre os dias 18 de julho e 2 de agosto, com experiências imersivas, apresentações teatrais e atividades educativas para crianças e adultos. Os detalhes na reportagem de Yasmin Rodrigues.
14: Durante as férias de julho, o Congresso Nacional prepara uma programação especial para receber cidadãos de todo o país. Entre os dias 18 de julho e 2 de agosto, o programa Visite o Congresso funcionará todos os dias da semana, com visitas gratuitas e sem necessidade de agendamento. Em entrevista à Rádio Senado, Fábio Duarte, coordenador de visitação do Senado Federal, listou as novidades que o público vai encontrar nesse período.
8: O visitante terá a possibilidade de conhecer uma apresentação teatral em homenagem aos 200 anos da Câmara dos Deputados e do Senado Federal. Essa apresentação teatral acontece em espaços diferentes do roteiro e apresenta personagens históricos. Além disso, temos o Visita 360, que é uma experiência imersiva que usa óculos de realidade virtual. A gente tem a apresentação do filme Eunice, a primeira senadora. Teremos também programação infantil, com atividades lúdicas no espaço plenarinho que acontece no Salão Negro do Congresso Nacional.
14: A programação completa, com os horários e as atividades específicas, está disponível para consulta em senado.leg.br/visitação, sem cedilha e sem o tio.
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3: Com edição de Paula Groba e trabalhos técnicos de João Lira, o Jornal do Senado fica por aqui. Acompanhe agora as notícias do Tribunal de Contas da União e da Câmara dos Deputados. Boa noite.
2: Boa noite e um bom fim de semana.
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12: O Tribunal de Contas da União lançou um novo portal para ampliar a transparência sobre o uso da inteligência artificial no setor público. A plataforma mostra como o TCU utiliza essa tecnologia em auditorias, atividades internas e serviços prestados à sociedade. O site reúne informações sobre as ferramentas de inteligência artificial em uso, os resultados alcançados e as regras adotadas para garantir o uso responsável da tecnologia. Também apresenta medidas de segurança, governança e proteção de dados. O objetivo é compartilhar experiências, estimular boas práticas e apoiar outros órgãos públicos a usarem a tecnologia com transparência, ética e responsabilidade. O portal é aberto ao público e pode ser consultado por gestores, pesquisadores, estudantes e qualquer cidadão interessado. Saiba mais em tcu.gov.br.
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15: Câmara aprova medidas provisórias com verba para emergência climática.
16: Mota anuncia acordo com o governo sobre dívidas dos produtores rurais.
15: Parlamentares autorizam o uso de elementos tradicionais em fotos oficiais.
16: Plenário suspende prescrição de pena para condenado que estiver foragido.
15: Boa noite. A Câmara aprovou a suspensão da prescrição da pena para condenados que estiverem foragidos.
16: Atualmente, se o condenado não voltar para a cadeia, existe o risco de o prazo de punição acabar sem que ele termine de cumprir a pena. A reportagem é de Daniele Lessa.
18: O plenário da Câmara aprovou o projeto que suspende a contagem do tempo de prescrição da pena de um crime no período em que o condenado estiver foragido ou quando tiver a liberdade condicional revogada. Prescrição é quando o Estado perde o poder de punir o condenado e o prazo para isso varia de acordo com o crime cometido. Hoje, quando o condenado foge, o prazo para prescrição continua a ser contado normalmente e só zera quando ele é recapturado. Se o condenado não voltar para a cadeia, existe o risco de o prazo de punição acabar. O projeto, apresentado pelo deputado Kim Kataguiri, do Missão de São Paulo, altera o Código Penal para deixar claro que o prazo para a prescrição deixa de ser contado enquanto o condenado estiver foragido. Para justificar a proposta, ele argumentou que hoje a lei premia quem afronta a justiça e penaliza o detento que cumpre integralmente sua pena.
19: O que a gente está fazendo agora é uma coisa muito simples. Você foi condenado, você fugiu, você perdeu o direito à prescrição. O crime não vai prescrever enquanto você estiver foragido, que é o óbvio, senão você está premiando, você está estimulando o sujeito a fugir, porque se ele for competente na sua fuga, não for pego num determinado período de tempo, que vai depender do crime que ele cometeu, ele pode voltar como se nada tivesse acontecido.
18: O projeto recebeu parecer favorável do relator, deputado Alberto Fraga, do PL do Distrito Federal. Ele argumentou que a proposta corrige uma distorção ao impedir que a fuga seja usada como caminho para escapar do cumprimento da pena. A deputada Adriana Ventura, do Novo de São Paulo, disse que o texto aprovado torna o cumprimento da pena mais eficaz.
27: Que a partir do momento que esse projeto impede
0: que a fuga de condenados gere benefício indireto, né, decorrente de decurso de tempo, e reforça a efetividade da execução penal.
18: A mesma regra valerá no caso de revogação da liberdade condicional, que acontece quando a pessoa condenada recebe autorização para cumprir o restante da pena em liberdade. Se o benefício for revogado, a prescrição também ficará suspensa até a captura ou a reapresentação do condenado. O projeto que suspende a contagem do tempo de prescrição de um crime no período em que o condenado estiver foragido ou perder a liberdade condicional, agora será analisado no Senado. Da Rádio Câmara de Brasília, com informações de Antônio Vital, Daniele Lessa.
1: Segurança Pública.
15: Chico Alencar, do PSOL do Rio de Janeiro, parabeniza a Polícia Federal pelo indiciamento de 48 suspeitos de envolvimento em fraudes contra aposentados no INSS. Na opinião do deputado, as investigações revelaram uma atuação isenta e profunda da instituição.
16: Chico Alencar repudia o uso de falsas entidades rurais para aplicar golpes e desviar recursos públicos destinados à Previdência. O parlamentar também celebra a devolução de mais de 3 bilhões de reais aos aposentados lesados.
15: Kim Kataguiri, do Missão de São Paulo, critica projeto que criminaliza a misoginia. O deputado acredita que a proposta confunde o enfrentamento à violência contra mulheres com gírias e piadas usadas por jovens nas redes sociais.
16: Kim Kataguiri defende que o debate sobre proteção às mulheres priorize punições mais duras para crimes hediondos e feminicídio. Ele também critica o fato de partidos de esquerda serem contrários à redução da maioridade penal

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1: Justiça.
2: Adriana Ventura, do Novo, de São Paulo, critica os salários do judiciário que ultrapassam o teto constitucional e cobra o fim dos chamados penduricalhos. Ela cita que mais de 600 juízes furaram o limite em maio, com pagamentos que chegaram a R$500 mil em um único mês.
3: Para Adriana Ventura, as gratificações tornam o judiciário brasileiro o mais caro do mundo e ofendem a realidade dos que vivem com um salário mínimo. A parlamentar contesta a defesa desses benefícios e cobra respeito ao dinheiro pago pelos contribuintes.
1: Presidência.
2: O presidente Hugo Mota anunciou acordo com o governo sobre as dívidas dos produtores rurais. O repórter Luiz Gustavo Xavier acompanhou as entrevistas após o encontro.
4: O presidente da Câmara, Hugo Mota, anunciou que foi fechado um acordo entre o governo, representantes do setor e a Frente Parlamentar Agropecuária sobre a renegociação de dívidas de produtores rurais. Um dos pontos do acordo é que o projeto que tratava do tema não será votado e que o governo vai encaminhar uma medida provisória abrangendo os termos do acordo. De acordo com o Ministério da Fazenda, serão aproximadamente R$100 bilhões em dívidas renegociadas. Participaram da reunião os ministros da Fazenda, Dario Durigan, das Relações Institucionais, José Guimarães, o líder do governo, deputado Paulo Pimenta, do PT do Rio Grande do Sul, o deputado Arnaldo Jardim, do Cidadania de São Paulo, e a senadora Tereza Cristina, do PP do Mato Grosso do Sul, integrantes da Frente Parlamentar Agropecuária. O presidente Hugo Mota explicou as medidas.
5: No intuito de podermos anunciar o acordo feito em relação ao projeto do endividamento dos produtores rurais do nosso país. Quero registrar que essa matéria foi colocada em votação na Câmara dos Deputados há um ano atrás, um dia antes do recesso parlamentar, e durante todo esse ano, no Senado Federal principalmente, foi travada uma negociação que se buscava com o governo alterar os pontos que foram aprovados na Câmara no intuito de poder ser mais abrangente no que diz respeito a essa renegociação.
4: O líder do governo, deputado Paulo Pimenta, ressaltou ainda que a MP vai suspender o pagamento dessas dívidas por 30 dias. Já o ministro das Relações Institucionais, José Guimarães, afirmou que o acordo é resultado de uma regra que tem se mostrado eficaz na Câmara, que são o diálogo e a negociação. Segundo ele, os temas mais polêmicos têm sido conduzidos por meio da construção de consensos amplos. O deputado também destacou o papel do presidente da Câmara na articulação do entendimento e ressaltou que o resultado foi fruto de uma construção coletiva. Da Rádio Câmara de Brasília, Luiz Gustavo Xavier.
1: Trabalho.
3: Pastor Henrique Vieira, do PSOL do Rio de Janeiro, cobra aprovação pelo Senado da proposta de emenda à Constituição que acaba com a escala de trabalho 6x1. Ele reforça que a Câmara já cumpriu seu papel e o Executivo espera os senadores para sancionar a matéria.
2: Pastor Henrique Vieira argumenta que o atraso imposto pelo Senado vai na contramão dos anseios dos trabalhadores, já que a proposta tem o apoio de 70% da população. O deputado pede prioridade na votação do texto para garantir mais dignidade ao povo.
1: Desenvolvimento regional.
3: Porto Piauí, no município de Luiz Correia, iniciou oficialmente suas operações de exportação com envio de minério de ferro de Piripiri diretamente para a China. Flávio Nogueira, do PT, celebra um marco, ressaltando que a nova rota vai impulsionar a economia do Nordeste.
2: De acordo com Flávio Nogueira, serão 200 quilômetros a menos que o trajeto rodoviário utilizado antes para escoar a produção até o Ceará. A operação da empresa Lion Mining inaugura a nova era com a expectativa de exportar grãos para o mercado mundial em breve.
1: Economia.
3: O plenário da Câmara aprovou 6 medidas provisórias com recursos para emergências causadas por desastres climáticos e para evitar aumento no preço do gás de cozinha. O repórter Antônio Vital acompanhou as votações.
6: Na véspera do início do recesso parlamentar do meio do ano, o plenário da Câmara aprovou 6 medidas provisórias que autorizam o uso de recursos públicos não previstos no orçamento desse ano para ações emergenciais, como o combate a efeitos de desastres

0: climáticos e para evitar aumento do preço do gás de cozinha. Uma das medidas provisórias aprovadas prevê subvenção econômica de 330 milhões de reais para empresas importadoras de gás liquefeito de petróleo, o gás de cozinha. Subvenção é quando o governo repassa dinheiro para as empresas, ou para estimular a atividade econômica ou para enfrentar os efeitos de crises climáticas ou conflitos internacionais. Nesse caso, a subvenção foi necessária para evitar que o aumento do preço internacional do petróleo seja repassado aos consumidores. Outra medida provisória abre crédito extraordinário de 20 milhões de reais para recuperar os estragos causados pelo tornado que atingiu municípios do Paraná em novembro do ano passado. A medida foi aprovada de maneira simbólica, com apoio inclusive da oposição, como a deputada Adriana Ventura, do Novo de São Paulo.
1: Que esse crédito tem por objetivo atender a situação de destruição nos municípios de Guarapuava, Quedas do Iguaçu e Rio Bonito do Iguaçu, no Paraná, por conta das famílias assentadas que foram atingidas. E realmente a gente acha que é um crédito necessário, a gente tem que atender e dar suporte a essas famílias.
0: Também foi aprovada a medida provisória que autoriza o uso de 285 milhões de reais para financiar ações de recuperação em municípios atingidos por desastres climáticos. No Brasil, o dinheiro é destinado à Defesa Civil. Segundo o Sistema Integrado de Informações sobre Desastres, os meses de janeiro e fevereiro foram marcados por eventos climáticos severos que afetaram diretamente cerca de 2 milhões de pessoas, deixando mais de 70 mil desalojados ou desabrigados em 733 municípios de todas as regiões. Outra medida provisória aprovada libera 75,3 milhões de reais em auxílio financeiro para 10 mil famílias da região da Zona da Mata, no sudeste de Minas Gerais, atingida por enchentes no início do ano. Também foi aprovada a medida provisória que abre crédito extraordinário de 49 milhões para o Programa Segurança Alimentar e Nutricional e Combate à Fome. O objetivo é ampliar o atendimento às populações atingidas por desastres climáticos registrados em maio, especialmente nos estados de Pernambuco e da Paraíba. O líder do PT na Câmara, deputado Pedro Czai, do PT de Santa Catarina, defendeu a necessidade de recursos extraordinários previstos nas medidas provisórias.
2: Falar da importância de todas essas medidas provisórias que hoje estão se definindo aqui no Parlamento. Desde o tema dos desastres naturais, o tema dos tornados no Rio Grande do Sul, o tema das secas, o presidente vai enfrentando os problemas, não só diante da guerra, que vivenciamos o risco de aumento dos combustíveis, o governo subsidia os combustíveis para não produzir inflação no país.
0: Foi aprovada ainda a medida provisória que libera 337 milhões de reais para combate a incêndios. Os recursos são destinados ao IBAMA e ao Instituto Chico Mendes de Conservação da Biodiversidade, o ICMBio, e atendem decisões do Supremo Tribunal Federal em ações que cobram providências do governo contra o aumento de incêndios florestais na época da seca. Todas as medidas provisórias foram enviadas para análise do Senado. Da Rádio Câmara de Brasília, Antônio Vital.
3: Política. Rodrigo Hollenberg, do PSB do Distrito Federal, faz um balanço do seu mandato parlamentar. Ele destaca a autoria de 23 projetos, como o que aumenta o limite de faturamento anual dos microempreendedores individuais.
4: O parlamentar ressalta o envio de emendas para hospitais, universidade pública e instituições de pesquisa locais. Rodrigo Hollenberg defendeu também proposta de sua autoria que proíbe o funcionamento de plataformas de apostas em território nacional.
3: Raimundo, PT do Rio de Janeiro, cobra esclarecimento sobre o crescimento patrimonial do senador Flávio Bolsonaro, que, segundo notícias recentes, ultrapassaria os 600 milhões de reais. O deputado questiona a origem dessa quantia e exige uma apuração rigorosa dos fatos.
4: Na visão de Raimond, é preciso investigar se o montante está relacionado a articulações com grupos criminosos e esquemas de corrupção. Para ele, o esclarecimento sobre a origem dos recursos é fundamental para a moralidade pública.
5: Direitos Humanos.
3: Leonardo Gadelha, do Podemos da Paraíba, alerta que o Brasil precisa se preparar para a transição demográfica, com o envelhecimento da população. Ele observa que as cidades e a legislação nacional precisam de adaptações estruturais para acolher de forma digna o público idoso.
4: De acordo com Leonardo Gadelha, é importante manter as pessoas idosas ativas e integradas ao mercado de trabalho. Para o parlamentar, aproveitar a plena capacidade física e cognitiva desse público traz benefícios sociais e econômicos ao país.
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8: Votação.
3: A Câmara aprova o uso de elementos tradicionais em fotos de documentos oficiais. A repórter Daniele Lessa acompanhou a votação.
9: O plenário da Câmara aprovou o projeto que garante a povos indígenas e demais povos tradicionais o direito de usar elementos culturais, étnicos ou religiosos em fotografias de documentos oficiais. Entre os exemplos previstos estão o cocar indígena, o turbante dos povos de matriz africana e outros elementos étnicos, culturais e religiosos. O projeto, que foi apresentado pela deputada Célia Chacriabá, do PSOL de Minas Gerais, diz que a autorização valerá para documentos oficiais de identificação, como carteira de identidade, carteira de habilitação, passaporte e carteira de trabalho. Na prática, a proposta busca evitar que pessoas sejam obrigadas a retirar símbolos de sua cultura ou religião para tirar fotos para documentos. A única exigência é que o elemento usado não impeça o reconhecimento da fisionomia da pessoa. A relatora no plenário, deputada Sônia Guajajara, do PSOL de São Paulo, lembrou uma situação em que uma mulher negra escutou que só poderia tirar foto para a carteira de habilitação usando o seu turbante se apresentasse uma carta da sua mãe de santo ou um documento comprovando que tinha câncer. A deputada disse que é preciso impedir que episódios como esse se repitam e que usar esses elementos em fotos oficiais é ter o direito e a liberdade de viver de acordo com crenças pessoais.
10: São expressões visuais de culturas e tradições, como o cocá indígena, que representa a relação com a natureza e com os animais, o vínculo espiritual com a terra e os antepassados. Assegurar aos povos indígenas, aos afro-brasileiros e demais povos tradicionais, o uso em documentos oficiais de símbolos de sua comunidade é assegurar a dignidade humana.
9: Segundo a relatora Sônia Guajajara, a proposta deixa expresso em lei um direito que já deveria ser garantido pela Constituição, que protege a liberdade religiosa, e por convenções internacionais assumidas pelo Brasil. Ao defender o projeto, o deputado Wildo Rocha, do MDB do Maranhão, disse que esses elementos, como o cocar e o turbante, valorizam a cultura do país.
11: Isso promove a cultura brasileira, isso é respeito à cultura indígena, é respeito aos povos originários.
9: Alguns deputados no plenário disseram que seria incoerente exigir que as pessoas tirem óculos e enfeites para fotos de documentos e, ao mesmo tempo, permitir o uso de elementos tradicionais. O deputado Alberto Fraga, do PL do Distrito Federal, defendeu que a proposta também poderia incluir a autorização de uso desses objetos pessoais nas fotografias. O projeto que autoriza o uso de elementos tradicionais em fotos de documentos oficiais agora será analisado no Senado. Da Rádio Câmara de Brasília, Daniele Lessa.
8: Cultura.
4: A Câmara aprovou o projeto que reconhece o hip-hop como manifestação da cultura nacional. Inácio Arruda, do PCdoB do Ceará, destaca que o movimento representa a cultura popular das periferias e a voz de trabalhadores e jovens que buscam melhores condições de vida.
3: Inácio Arruda compara a força poética do hip-hop ao repente e aos cantadores de viola do Brasil profundo. Ele acredita que o movimento se consolida como um pilar do desenvolvimento social e de geração de riqueza econômica nas comunidades brasileiras.
4: Termina agora o Jornal Câmara dos Deputados, produzido pela Rádio Câmara, com trabalhos técnicos de Wellington Teles e apresentação de Val Monteiro e Márcio Aquilissardi. Uma boa noite para você.
3: A Voz do Brasil volta na segunda-feira. Boa noite e bom fim de semana.
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1: 22:04.
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6: 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Boa noite.
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1: 22 horas e 30 minutos. 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
1: 23 horas.
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1: 23 horas e 30 minutos.
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0: Creio em um só Deus, Pai Todo-Poderoso, Criador do céu e da terra, de todas as coisas visíveis e invisíveis. Creio em um só Senhor, Jesus Cristo, Filho Unigênito de Deus, nascido do Pai antes de todos os séculos. Deus de Deus, Luz da Luz, Deus verdadeiro de Deus verdadeiro, gerado, não criado, consubstancial ao Pai. Por Ele todas as coisas foram feitas e por nós homens, e para nossa salvação, desceu dos céus, encarnou pelo Espírito Santo no seio da Virgem Maria, e se fez homem. Também por nós foi crucificado sob Pôncio Pilatos, padeceu e foi sepultado. Ressuscitou ao terceiro dia conforme as Escrituras e subiu aos céus, onde está sentado à direita do Pai. E de novo há de vir em sua glória, para julgar os vivos e os mortos, e o seu reino não terá fim. Creio no Espírito Santo, Senhor que dá a vida e procede do Pai e do Filho. Igual Pai e Filho é adorado e glorificado. Ele é que falou pelos profetas. Creio na Igreja Una Santa Católica e Apostólica. Confesso um só batismo para a remissão dos pecados e espero a ressurreição dos mortos e a vida do mundo que há de vir. Amém.
1: Zero hora
2: e um minuto.
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estamos iniciando o nosso programa A Voz do Pastor, que vai ao ar pela Rádio Universidade, a nossa RU. Queridos irmãos e queridas irmãs, nós que formamos a Arquidiocese de Pelotas, nós batizados e batizadas, nós crismados e crismadas, nós eucaristizados e eucaristizadas, nós somos a Arquidiocese de Pelotas. Mais um encontro semanal, uma comunhão entre nós que formamos a Arquidiocese de Pelotas. Como já é costume nosso, sempre o programa A Voz do Pastor tem dois momentos. O primeiro momento é a acolhida da Palavra de Deus do final de semana, e o segundo momento é a partilha da nossa caminhada eclesial. Partindo, pois, para o primeiro momento, estamos vivendo neste final de semana o 16º domingo do tempo comum, e somos convidados para viver este 16º domingo do tempo comum com esta motivação. Irmãos e irmãs, celebrando o mistério central de nossa fé, a Páscoa de Cristo que se atualiza em nossa vida, de forma especial, neste final de semana, o 16º domingo que celebramos, nós fazemos memória festiva da ressurreição do Senhor, inseridos nos ensinamentos de Jesus acerca do reino de Deus. Jesus nos revela o rosto do Pai, que é paciente, compassivo e misericordioso para conosco, seu povo amado e escolhido. Celebremos, pois, com fé e alegria este 16º domingo do tempo comum. Vamos rezar juntos a oração da coleta. Senhor, sede propício a vossos fiéis e benigno, multiplicai neles os dons da vossa graça, para que, fervorosos na fé, esperança e caridade, perseverem sempre vigilantes na observância dos vossos mandamentos. Por nosso Senhor Jesus Cristo, vosso Filho, que é Deus e convosco vive e reina na unidade do Espírito Santo. Amém. A palavra de Deus que a Igreja nos oferece para o 16º domingo do tempo comum é apresentada pela Igreja através dessas leituras. A primeira leitura é tirada do Livro da Sabedoria, capítulo 12. O Salmo responsorial são alguns versos do Salmo 85. A segunda leitura é um trecho da Carta de São Paulo aos Romanos, e o Evangelho é tirado de Mateus, capítulo 13. Vamos então acolher a primeira leitura que a Igreja nos oferece para termos presente a Palavra de Deus. Leitura do Livro da Sabedoria. Não há, além de ti,
outro Deus que cuide de todas as coisas e a quem devas mostrar que teu julgamento não foi injusto. A tua força é princípio da tua justiça, e o teu domínio sobre todos te faz para com todos indulgente. Mostras a tua força a quem não crê na perfeição do teu poder, e nos que te conhecem castigas o seu atrevimento. No entanto, dominando tua própria força, julgas com clemência e nos governas com grande consideração. Pois quando quiseres, está ao teu alcance fazer uso do teu poder. Assim procedendo, ensinaste ao teu povo que o justo deve ser humano, e a teus filhos deste a confortadora esperança de que concedes o perdão aos pecadores. Palavra do Senhor. Glória a vós, Senhor. O Salmo responsorial tem como refrão: ó Senhor, vós sois bom, sois clemente e fiel. Ó Senhor, vós sois bom e clemente, sois perdão para quem vos invoca. Escutai, ó Senhor, minha prece, o lamento da minha oração. Ó Senhor, vós sois bom, sois clemente e fiel. As nações que criastes virão adorar e louvar vosso nome. Sois tão grande e fazeis maravilhas. Vós somente sois Deus e Senhor. Ó Senhor, vós sois bom, sois clemente e fiel. Vós, porém, sois clemente e fiel. Sois amor, paciência e perdão. Tende pena e olhai para mim. Confirmai com vigor vosso servo. Ó Senhor, vós sois bom, sois clemente e fiel. A segunda leitura que a Igreja nos oferece para termos presente a palavra de Deus do 16º domingo do tempo comum é um trecho tirado da carta de São Paulo aos Romanos. Irmãos, o Espírito vem em socorro da nossa fraqueza, pois nós não sabemos o que pedir, nem como pedir. É o próprio Espírito que intercede em nosso favor com gemidos inefáveis. E aquele que penetra o íntimo dos corações sabe qual é a intenção do Espírito, pois é sempre segundo Deus que o Espírito intercede em favor dos santos. Palavra do Senhor. Glória a Deus. A vós, Senhor. Vamos então acolher o Evangelho e já vamos aclamá-lo. Aleluia, aleluia, aleluia. Eu te louvo, ó Pai, Santo Deus do céu, Senhor da terra. Os mistérios do teu reino aos pequeninos, Pai, revelas. Aleluia, aleluia, aleluia.

0: acolhamos o Evangelho. O Senhor esteja convosco. Ele está no meio de nós. Proclamação do Evangelho de Jesus Cristo segundo Mateus. Glória a vós, Senhor. Naquele tempo, Jesus contou outra parábola à multidão. O reino dos céus é como um homem que semeou boa semente no seu campo. Enquanto todos dormiam, veio seu inimigo, semeou joio no meio do trigo e foi embora. Quando o trigo cresceu e as espigas começaram a se formar, apareceu também o joio. Os empregados foram procurar o dono e lhe disseram: Senhor, não semeaste boa semente no teu campo? Donde veio então o joio? O dono respondeu: Foi algum inimigo que fez isso. Os empregados lhe perguntaram: Queres que vamos arrancar o joio? O dono respondeu: Não. Pode acontecer que, arrancando o joio, arranqueis também o trigo. Deixai crescer um e outro até a colheita. E no tempo da colheita direi aos que cortam o trigo: Arrancai primeiro o joio e amarrai-o em feixes para ser queimado. Recolhei, porém, o trigo no meu celeiro. Jesus contou-lhes outra parábola. O reino dos céus é como uma semente de mostarda que um homem pega e semeia no seu campo. Embora ela seja a menor de todas as sementes, quando cresce, fica maior do que as outras plantas e torna-se uma árvore, de modo que os pássaros vêm e fazem ninhos em seus ramos. Jesus contou-lhes ainda uma outra parábola. O reino dos céus é como o fermento que uma mulher pega e mistura com 3 porções de farinha, até que tudo fique fermentado. Tudo isso Jesus falava em parábolas às multidões. Nada lhes falava sem usar parábolas, para se cumprir o que foi dito pelo profeta: Abrirei a boca para falar em parábolas. Vou proclamar coisas escondidas desde a criação do mundo. Então Jesus deixou as multidões e foi para casa. Seus discípulos aproximaram-se dele e disseram: Explica-nos a parábola do joio. Jesus respondeu: Aquele que semeia a boa semente é o filho do homem. O campo é o mundo. A boa semente são os que pertencem ao reino. O joio são os que pertencem ao maligno. O inimigo que semeou o joio é o diabo. A colheita é o fim dos tempos. Os ceifeiros são os anjos. Como o joio é recolhido e queimado a fogo, assim também acontecerá no fim dos tempos. O Filho do Homem enviará os seus anjos e eles retirarão do seu reino todos os que fazem outros pecar e os que praticam o mal, e depois os lançarão na fornalha de fogo. Aí haverá choro e ranger de dentes. Então os justos brilharão como o sol no reino de seu Pai. Quem tem ouvidos, ouça. Palavra da salvação. Glória a vós, Senhor. E para finalizar a primeira parte do nosso programa A Voz do Pastor, acolhendo a palavra de Deus do final de semana que vivemos, e vamos viver neste final de semana o 16º domingo do tempo comum. Pois então, para finalizar esta primeira parte, vamos também trazer alguns pontos para a nossa meditação a partir da palavra de Deus acolhida. Na primeira leitura do livro da Sabedoria, percebe-se o questionamento do povo por que Deus não intervém de imediato diante da maldade e do pecado de quem se afasta de seus caminhos. O autor sagrado revela que a força do Senhor se fundamenta na justiça e na clemência, na atenção e na indulgência. Deus usa da paciência e do perdão para permitir que todos se convertam. Além disso, como recorda São Paulo na carta aos Romanos, o Espírito Santo intercede por nós, amparando nossas fraquezas e elevando nossos gemidos inexprimíveis, reforçando que a oração verdadeira não se limita às palavras, mas brota do coração em comunhão com Deus. No Evangelho, a parábola do joio e do trigo revela o confronto entre impaciência e misericórdia. Os empregados perguntam: "Queres que vamos arrancar o joio?" E a resposta do dono surpreende: "Não. Pode acontecer que, arrancando o joio, arranqueis também o trigo." Aqui aparece o termo grego crisis, que indica juízo criterioso e justo, pertencente somente a Deus. Fé e incredulidade crescem lado a lado, e a conversão permanece disponível a todos. As parábolas do grão de mostarda e da massa fermentada mostram o crescimento silencioso e universal do reino dos céus, obra de Deus no mundo e nos corações. Vivendo essa palavra, sejamos pacientes e misericordiosos, permitindo que Deus opere em nós e nos outros, cultivando o reino com gestos de amor, justiça e perdão no dia a dia. Chegamos ao segundo momento do nosso programa, A Voz do Pastor. É o momento da partilha da nossa caminhada eclesial como Igreja Particular de Pelotas, a Arquidiocese de Pelotas, que somos todos nós, batizados e batizadas, crismados e crismadas, eucaristizados e eucaristizadas. Durante esta semana que passou, eu emiti comunicações a todas as instâncias eclesiais e pastorais da nossa arquidiocese e vou então me ater a essas comunicações. São as comunicações do mês de julho deste ano de 2026. Primeira comunicação: formação permanente. Nos dias 27 a 29 de julho, teremos a jornada de formação permanente para os presbíteros da província eclesiástica de Pelotas. será na Casa de Formação Cenáculo. A temática, assessorada pelo professor William César Castilho Pereira, girará em torno da ideologia da vergonha e o clero do Brasil, título equivalente ao livro de autoria do assessor. Tenhamos comunhão com os nossos presbíteros nestes dias através da oração. Outra comunicação: instituição de ministros, de ministras catequistas. Ao longo de todo o ano de 2025, o Regional Sul 3 da CNBB, em parceria com as arquidioceses e dioceses, fez um itinerário catecumenal para catequistas. Catequistas escolhidas pelas arquidioceses, dioceses, para o Ministério de Catequista. De nossa arquidiocese, tivemos 12 participantes que cumpriram todo o processo. Temos, pois, a alegria de anunciar a instituição do catequista, da catequista, dos seguintes irmãos e irmãs: Ana Cândida Pinheiro Leal, paróquia Nossa Senhora de Fátima, Pelotas; Andréia Lima Alves, paróquia São José, Pelotas; Liane Soares Fonseca Lourenço, paróquia São José, Pelotas; de Lourdes Lorena Maia Belin, paróquia Santíssima Trindade, Pelotas; Fernanda Ziglia Prieto Gruger Pinto, paróquia Santo Antônio, Pelotas, e coordenação Arquidiocesana de Animação Bíblico-Catequética; Helena Kerpes Schmidt, paróquia Sagrado Coração de Jesus, Pelotas, e coordenação Arquidiocesana de Animação Bíblico-Catequética; Rosana Beatriz Souza Bittencourt Damin, paróquia Sagrado Coração de Jesus, e coordenação Arquidiocesana de Animação Bíblico-Catequética; Siduana Facim Neves, paróquia Sagrado Coração de Jesus, Pelotas; Marcelo Müller Alves, paróquia Catedral São Francisco de Paula, Pelotas, e coordenação Arquidiocesana de Animação Bíblico-Catequética; Maria Inês Costa Mendes, paróquia Nossa Senhora da Luz, Pelotas, e coordenação Arquidiocesana de Animação Bíblico-Catequética; Maria Túlia Duarte Mendes Arense, paróquias Divino Espírito Santo e Imaculada Conceição Jaguarão; e Sidney Faria Rosa, paróquia Nossa Senhora Aparecida, Pelotas. O setor arquidiocesano de catequese, consultado o Conselho dos Presbíteros, marcou para o dia 28 de julho a instituição dos nossos primeiros ministros, ministras catequistas. A. Será na segunda noite do curso de formação permanente. A presença de todos os presbíteros dará um destaque significativo revelante. E B. Será na celebração eucarística das 19h30, na Catedral Metropolitana São Francisco de Paula, possibilitando a presença dos fiéis das nossas paróquias com suas comunidades. Segue uma terceira comunicação: Seminário Interinstitucional pelo direito à moradia. A partir da campanha da Fraternidade 2026, criou-se a Comissão de Trabalho, Fraternidade e Moradia. Ela é interinstitucional, participando também a UCPEL, com o Programa de Sustentabilidade no Habitat Social e com o curso de Arquitetura e Urbanismo. A Comissão de Trabalho vai promover um seminário interinstitucional pelo direito à moradia, fé e ciência para justiça social. Será realizado nos dias 28 e 29 de julho, com início às 19 horas, no auditório do Colégio São José, localizado na Rua Félix Xavier da Cunha, 400. Fui convidado para compor a mesa de abertura. Porém, como no dia 28 de julho nós estaremos instituindo as primeiras ministros, ministras da catequese na Catedral Metropolitana São Francisco de Paula, o vigário-geral, Padre Marcos Bicalho Pinto Rodrigues, me representará. Desejamos muito proveito neste seminário e parabéns pela iniciativa. Vamos para as duas últimas comunicações que já foram levadas para todas as instâncias eclesiais e pastorais. E estamos aqui trazendo elas neste programa. A primeira das duas últimas, comemoração do padroeiro Vianney. Como já é tradição, os presbíteros da arquidiocese celebrarão o seu padroeiro São João Maria Vianney. Será no dia 13 de agosto, segunda-feira, com uma celebração eucarística de ação de graças e um almoço de confraternização. Isso no Seminário São Francisco de Paula. Maiores detalhes com a Pastoral Presbiteral. E a última comunicação, inauguração do lar sacerdotal. Na reunião do Conselho dos Presbíteros de junho, pensamos em realizar uma inauguração oficial do lar sacerdotal Santo Cura d'Ars, convidando os nossos fiéis católicos, como também representantes das entidades públicas. O objetivo é dar um caráter público a uma obra tão importante da vida do presbitério. A data da inauguração está pensada para o dia 21 de agosto próximo, dia litúrgico da memória de São Pio X, o Papa da instituição da nossa arquidiocese. Vamos reservando o dia e aguardando maiores encaminhamentos. Nesta próxima semana, na qual estamos entrando, será encaminhada uma carta também a todas as instâncias eclesiais e pastorais, uma carta que vai apresentar os primeiros encaminhamentos em relação à 41ª Romaria de Nossa Senhora de Guadalupe, que vai acontecer neste ano, em outubro próximo. Então, na semana que está entrando, já podem, então, saber que virá, então, essa carta com os primeiros encaminhamentos. Só para já adiantar, o lema da próxima Romaria, que será a 41ª Romaria, é a Mãe do Senhor vem nos visitar. É o mesmo lema também das duas outras dioceses que compõem, junto com a nossa arquidiocese, a província eclesiástica de Pelotas. Já é uma tradição longa nós sempre termos o mesmo lema para as nossas romarias como província eclesiástica de Pelotas. Quero, para terminar o nosso programa, agradecer à própria Rádio Universidade, que sempre possibilita este nosso programa A Voz do Pastor, para termos semanalmente um encontro de comunhão entre nós que formamos a Arquidiocese de Pelotas. Agradecer, claro, a parte técnica do nosso irmão Daniel e agradecer a audiência de todos e de todas. Quero desejar, assim, a todos também um bom final de semana, uma semana muito abençoada, e por isso mesmo invoco a bênção do nosso Deus sobre todos e sobre todas. Abençoe-vos, ó Deus Todo-Poderoso e Todo-Misericordioso, o Pai, o Filho e o Espírito Santo. Amém.
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3: Olá, pessoal, muito boa tarde. Está no ar então nosso Coletivamente de hoje. Lembrando, Coletivamente, nosso programa ao vivo todas as quartas para falar de saúde coletiva, né? Então é um projeto do curso de medicina da UCPEL. Então eu, Alexandre, hoje estou com a Ana Júlia. Oi, Ana.
4: Oi, boa tarde, olá, ouvintes. Está começando mais um programa aqui, que nem comentou o professor Alexandre. Eu sou Ana Júlia, estudante de medicina da Universidade Católica de Pelotas e sou extensionista do projeto. Hoje a gente trouxe um tema muito atual para falar com vocês e que é essencial: a vacinação contra a influenza. Você já se vacinou esse ano? Sabe quem já pode se vacinar? Por que que a vacina é tão importante todos os anos? A gente vai esclarecer essas e muitas dúvidas hoje no programa, quando a gente recebe a Rita de Cássia Carvalho, enfermeira do Núcleo Municipal de Imunizações aqui do município de Pelotas. Obrigada por aceitar o nosso convite, Rita. É um prazer te receber para conversar sobre um assunto tão importante.
5: Obrigado, eu agradeço o convite em nome da Secretaria Municipal de Saúde. É extremamente importante a gente divulgar, né, fazer a propaganda sobre a vacina da influenza, sobre os cuidados para a população, né?
4: Exatamente, vamos então começando o programa de hoje, entendendo um pouquinho sobre o que é influenza, tá? Então, por que que é importante a gente se vacinar, assim, o que que ela seria?
5: A influenza, ela é uma infecção, né, respiratória causada por vírus. Existem diversos, né, diversas cepas, mas a vacina, ela atende as principais, né, as que estão circulando no momento. Então, é importante que se faça a vacina, né? A vacina é sempre de uma cepa atual, tá? Conforme as pesquisas, né, dos vírus circulantes no ano anterior.
4: Uhum. Perfeito. E geralmente quais são os principais sintomas que alertam a população nesse período que a influenza costuma causar?
5: Sim. Então, os sintomas assim: febre, a dor no corpo, mialgia, né, essa dor muscular, congestionamento, coriza, É sempre importante, assim, na influenza, porque tem a diferenciação entre o resfriado, que é, né, que acomete de uma forma mais leve, mas a influenza, o desconforto respiratório, né? Então, sempre tá atento, né, para sintomas como febre, dor para respirar, dificuldade na respiração. É importante, né, que se fique atento a esses sintomas para procurar uma avaliação, né, médica para, se for necessário, né, internação, medicação, tratamento.
4: Exatamente, muito importante essa fala, né? Porque a gente pode ter os quadros mais leves e os quadros mais graves. Então, o importante é estar atento e sempre procurar um serviço de saúde quando necessário. E agora eu gostaria de saber, Rita, quem são os grupos mais vulneráveis, assim, a pegar a influenza?
5: Sim. Assim, as complicações, né, os grupos mais vulneráveis para as complicações da influenza, que são os casos mais graves, as internações, né, seriam as crianças, né, menores de 6 anos de idade, então os bebês, por causa do sistema imunológico que ainda está imaturo, né, os bebezinhos ainda não têm todo o sistema imunológico desenvolvido, as gestantes, pelo mesmo motivo, pelo período gestacional, e os idosos, né, as pessoas acima de 60 anos, que tendem a também ter o sistema imunológico diminuído e ficam mais propensas a complicações. As pessoas com comorbidade também, né, todas as pessoas que têm comorbidades ou têm algum tipo de deficiência, essas são os grupos que tendem a complicar mais.
3: E acho que essa fala da Rita é importante, assim, né, para quem está nos ouvindo, que tem um familiar em casa, né, ou que se encaixa nesse grupo de risco, que já procure a vacina, né, e também para quem é cuidador daqui a pouco de uma pessoa desse grupo, para que fique atento, né. Então são essas pessoas que a gente tem que estar de olho. E quem é profissional de saúde, ainda mais atenção primária, a gente ir atrás, né, de fazer busca ativa, trabalhar a prevenção, né. Então a gente começou falando que é um vírus, então é um vírus que circula no ar. Né? Então, nesses ambientes é importante uma casa arejada, né? Então, as proteções, aquilo que a gente trabalhava lá desde o Covid, né, Rita, de falar do uso de máscara se tiver alguém sintomático em casa, né? Então, acho que são questões importantes que a gente fala nesse grupo de risco. Porque a gente não evita que as pessoas, né, vão acabar pegando de alguma forma algum resfriado, algum vírus respiratório. Mas acho que a tendência é de quando a gente puder proteger esse grupo, né, acho que aí é uma ação social comunitária, né?
5: Sim. Sim, a lavagem de mãos, né, a etiqueta respiratória, que a gente falava muito na época do Covid, né, proteger, assim, usar um lenço descartável, se possível, ao tossir, ao espirrar, evitar, né, levar a mão ao nariz, aos olhos, à boca, né, se a pessoa está com resfriado ou com a própria influenza. Exatamente para não aumentar as chances de contaminação. E a respeito das casas, de manter arejado, principalmente esses idosos ou pessoas acamadas, né, que ficam muito tempo confinados, às vezes no leito, ou não conseguem sair de casa. Então é importante que se tenha esses cuidados.
3: E considerando isso, a questão das ILPIs, né, são instituições de longa permanência, aí não sei se a gente vai até adiantando um pouco, mas tem algum plano, assim, dessa vacinação nas ILPIs?
5: Tem, nós temos uma enfermeira responsável, o núcleo municipal, tem a nossa colega, a enfermeira Jéssica, e aí ela vai todas as manhãs, ela vai com até uma estudante de enfermagem, né, uma estagiária acompanha ela, e aí ela faz as ILPIs, faz a vacinação, já começou, né, e aí ela faz tanto a vacinação das ILPIs, que são as casas geriátricas, né, que são aqueles idosos que ficam confinados, digamos assim, né, institucionalizados, e aí por estarem em grupo, né, as chances de transmissão, de complicação aumentam, então a gente tem já essa atenção e já está sendo feito, né, do início da campanha, a vacinação nesses locais. E os idosos acamados, não só os idosos, mas qualquer pessoa acamada, né, que não consiga nesse momento da campanha sair de dentro do domicílio, a gente também faz a vacinação. A gente vai e vacina. Não só as casas geriátricas, as ILPIs, nós vacinamos todos os idosos e os profissionais de saúde da casa. E nas casas, né, dos acamados, nós vacinamos o idoso ou a pessoa acamada e todos que estiverem presentes no momento. Aí a gente já faz a imunização, né, dos cuidadores, do familiar que tiver. Aí nós já aproveitamos e fazemos a vacina em todos, exatamente para cortar a transmissão, né? A família protegida também protege esse idoso. Então a gente já disponibiliza.
3: Ótimo.
4: Muito importante esse questionamento do professor, porque realmente é visar esses grupos mais vulneráveis e proteger eles da melhor maneira possível. E agora vamos começar, então, a introduzir esse tema da vacina mesmo, tá? O público, geralmente, eles têm algumas dúvidas, então vou começar questionando por que é importante a gente se vacinar todo ano.
5: Assim, a vacina, né, o vírus da influenza, ele é mutável, né, ele tem várias cepas. Então, sempre tem uma atualização através das pesquisas. Então, a vacina que vem disponibilizada esse ano é com base em pesquisas dos vírus circulantes no hemisfério norte do ano passado. E vice-versa, a vacina que é disponibilizada para eles era a vacina do vírus circulante no hemisfério sul no ano passado. Então, há uma troca, assim, para a proteção. Então, como tem essa mutação, o vírus, ele é mutável, né? Ele vai se adaptando. Então, todos os anos é necessário que se faça a vacina. E até pelo período de duração, né, da imunidade, digamos assim. Faz a vacina, ela tem um pico de imunidade e aí depois vai diminuindo, né? Ah, então quando já começa a aquecer, vai diminuindo, né, na primavera, no verão, e aí depois no outro ano faz novamente, faz no início do outono, para que lá no inverno as pessoas estejam protegidas, né? Já tem o auge da imunidade, digamos assim.
4: Exatamente, importante essa questão da vacinação, justamente para prevenir esse risco dessas formas mais graves e dessas internações que às vezes podem ser causadas pelo vírus. E agora eu vou questionar um pouquinho mais sobre o funcionamento da vacina, entre aspas. Quando que ela começa a fazer efeito? A gente tem um tempo para isso?
5: Em torno, assim, os estudos, né, dizem que em torno de 15 dias, né, até o organismo, porque ele vai entrar em contato com a vacina, né, a vacina é injetável, aí ela é no músculo, né, ela é via intramuscular, e aí o indivíduo recebe a vacina e o organismo dele começa a trabalhar, né, o sistema imunológico, os anticorpos começam, né, a ser ativados novamente. Em torno de 15 a 30 dias leva para citar, né, protegido. Por isso que é importante as pessoas não deixarem esperar o frio chegar. Agora nós estamos, né, esfriou e tudo, parece que as temperaturas vão aumentar, mas é importante não esperar o frio chegar, porque a vacina, né, ela é prevenção, ela leva um tempo para atuar no organismo. Então faz antecipadamente e vai estar protegido, né, para quando chegar o inverno. Não quer dizer que as pessoas que fazem a vacina, que em algum momento elas não tenham algum sintoma gripal. Mas o que a vacina, ela realmente protege, digamos assim, são as complicações, são os casos graves. Então, eu em algum momento, fiz a vacina, não adianta, porque eu fiz a vacina e me gripei. a pessoa, ela desenvolveu alguns sintomas gripais que não complicaram, não evoluiu, não teve, né, uma síndrome respiratória grave, não precisou de um leito de UTI, não precisou de uma hospitalização. Então, deixa o sistema imunológico mais ativo, né? Mais, e aí a pessoa pode ter alguns sintomas, mas não os casos graves.
3: Sim, e eu acho que isso é bem importante, porque tem até uma questão cultural, assim, escuta dos pacientes, né? Me vacinei ano passado e peguei uma gripe. E por que isso? As pessoas entender primeiro que são vírus diferentes, né? Como a senhora explicou. Depois é que a vacina não é uma capa, né? Tu pode até te contaminar da influenza ou de outros, mas não evoluir para um quadro grave. Eu acho que essa é importante. A gente trabalha isso muito com os usuários, mas ainda tem alguma fala nesse sentido que vai desconstruindo, né? Então, mesmo você não impede que você vai ter algum resfriado ou gripe, né? Então, impede que você interne, que você venha a morrer por causa de uma insuficiência respiratória. Então,
5: precisa de uma intubação,
3: exato,
5: né?
3: A complicação da doença.
5: Algum...

0: acabado, coincidentemente fez a vacina e logo após, até porque leva 15 dias, né, mais ou menos 15 dias para começar a desenvolver a proteção. Não tem como a pessoa fazer num dia e ela já estava com o vírus. Por isso que é importante vacinar o quanto antes e vacinar o maior número de pessoas possíveis, exatamente porque as vacinas elas não atingem 100% de uma cobertura, né? Chegam a 98%, a 99% de proteção, mas sempre tem alguma pessoa que pode não desenvolver, né? Por características, né, próprias daquela pessoa de não desenvolver toda a imunidade necessária. Então, todos esses grupos prioritários, todas as pessoas que necessitam, né, da vacina, se vacinarem em grande quantidade, diminuem muito a circulação do vírus, né? E aí, geralmente, quem vai adoecer vai ser aquela pessoa rígida que não vai complicar, que não vai ter problema, que vai passar, né, aquela gripe de 4, 5 dias e depois, né, não vai precisar de uma hospitalização. Por isso que é importante, durante a campanha, o maior número de pessoas se vacinar.
1: Acho que é isso, né? É uma ação de comunidade, né? Uma proteção de comunidade. E tem alguma contraindicação, Rita, da vacina? Alguém que
0: Não.
1: não possa fazer a vacina? A gente também tem algumas questões de tabus, assim, ah, eu tô com sintoma respiratório, não vou vacinar.
0: Não, a única coisa, assim, os casos, né, que fazem adiar a vacinação. Se a pessoa está exatamente com um sintoma gripal, né, com algum vírus respiratório, com febre, uma doença ou alguma doença aguda febril. Por quê? Exatamente para não misturar os sintomas da doença com algum sintoma da vacina. E aí a pessoa se vacina e diz, ah, passei mal por causa da vacina. Não. Então, por uma questão de cuidado, né, de zelo, a gente orienta que se a pessoa tiver com uma doença febril, tá com febre, né, não faz, adia, espera passar esses sintomas e aí depois faz a vacina. E aí, assim, ó, se a pessoa teve alguma reação alérgica grave, alguma, e o grave é assim, teve algum suporte de vida, né? Teve que ir no pronto-socorro, teve que ir na UPA, aí a recomendação é a avaliação médica, nem assim impede a vacinação, é a avaliação médica para ver o caso daquela pessoa e recomendar, né, se vai fazer aquele ano a vacina ou não. Mesmo assim, né, às vezes é indicado que se faz, mas seria só o caso de adiar e nesses casos de reação alérgica, né, grave à dose anterior da vacina da influenza.
2: Perfeito, então a gente vai chamar um rápido intervalinho ali e quando voltar a gente vai falar sobre a campanha da vacinação aqui na cidade, tá bem? Fique ligado.
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3: Estamos de volta, muito boa tarde, agora são 15 horas e 50 minutos, o nosso coletivamente, e o assunto de hoje é vacinação contra a gripe H1N1, né? Alegria da gente receber então a Rita conosco, né, que é responsável nessa autoridade de vacinas em Pelotas. E agora a gente quer saber um pouco da vacinação em Pelotas, isso?
4: Isso aí! Vamos questionar agora, aproveitar que a Rita está aqui conosco e questionar quem pode se vacinar agora, hoje em dia, na campanha atual.
5: Assim, por enquanto, o Ministério da Saúde manteve os grupos prioritários, tá, no início dessa vacinação. Então, os idosos acima de 60 anos, as crianças de 6 meses a menores de 6 anos, as gestantes em qualquer idade gestacional, puérperas até 45 dias pós-parto, todos os trabalhadores de saúde, trabalhadores da educação, caminhoneiros, população indígena, população quilombola, trabalhadores do transporte público e privado, né? A população prisional, né? A população prisional, os adolescentes em medida socioeducativa, os profissionais de segurança, né? É importante até para desmistificar, a população pergunta muito por que esse público, né? E todos os locais que são confinados, é muito complicado tu fazer o transporte dessas pessoas para a rede de saúde, manter. Então, assim, ó, é uma logística bem complexa. Então, é importante que essas pessoas sejam vacinadas o quanto antes, exatamente para evitar grandes surtos, né? Os caminhoneiros, os portuários, todas essas pessoas com comorbidades, os imunossuprimidos, pessoas com deficiência permanente. E é importante, assim, ó, como é que eu vou me vacinar? Como é que eu comprovo? Qualquer documento, o crachá, o contra-cheque, qualquer coisa que comprove que a pessoa tem um vínculo, de repente, na educação, como profissional de saúde, como um caminhoneiro, por exemplo, ou um motorista de ônibus, né? A carteira CNH, a categoria D, já comprova, já é feito. As comorbidades, uma receita atual, né? A mesma receita que vai na farmácia popular, é a mesma receita que é aceita. As deficiências permanentes são autodeclaradas, então a pessoa faz a autodeclaração, então é bem acessível, tá? Nós temos os pontos, a casa da vacina, os dois ambulatórios, o ambulatório da UCPEL e o ambulatório da UFEPEL, todas as unidades de saúde da zona urbana e da zona rural e ainda o ponto no mercado público, né? Então, os demais locais é de segunda a sexta, tá? E o mercado público é de segunda a sábado. Tá? O mercado público das 9 da manhã às 17 horas, sem fechar o meio-dia. E então, assim, ó, tem bastante pontos, né? São 53 pontos de vacinação na cidade, tá? Fora as ações de vacinação a domicílio, vacinação nas escolas que as UBSs organizam, né, para fazer a vacinação no público, né, prioritário. Então, é bem importante que as pessoas procurem, né, a vacina, que façam a vacina, as pessoas que são elencadas pelo Ministério. A campanha vai, a princípio, ela vai até o dia 30 de maio, e aí nós aguardamos as orientações do Ministério, geralmente eles prorrogam, e se vão ampliar para a população em geral, né? Aí nós sempre ficamos, né? Quem destina as doses é o Ministério da Saúde. Às vezes as pessoas...
3: é importante também.
5: Às vezes a pessoa pergunta assim, ah, mas o município deixou faltar, a Secretaria de Saúde deixou faltar. Não. As doses são adquiridas pelo Ministério da Saúde. Do Ministério da Saúde, elas vão para o Estado, né, para a Secretaria Estadual de Vigilância em Saúde. E dali do Estado, elas são distribuídas para todos os municípios do Rio Grande do Sul. E as doses vêm conforme a porcentagem. Enquanto mais nós vacinarmos, mais doses a gente recebe.
4: Muito importante. E, inclusive, você ouvinte, se enquadra num desses grupos, pode procurar um dos pontos de vacinação, que a Rita aqui nos mostrou muitos deles, para fazer a sua vacina, né? Para, vamos lá, vamos cuidar da própria saúde.
3: E, Rita, acho que é importante também trazer alguns pontos nesses horários específicos, assim, turno estendido, as UBAs, né? Eu sei que também estão vacinando.
5: As UBAs, é importante lembrar. A UBAI Navegantes está vacinando, então tem vacinação final de semana, tem vacinação à noite. O ambulatório da UCPEL, da Católica, tem um horário estendido até às 8 da noite. Uhum. Então, assim, ó, tem a oferta, né, e a disponibilidade, né? O mercado público, então, trabalha também aos sábados, das 9 às 17, a pessoa que trabalha durante a semana, né? De repente está dando uma passeada, está indo no centro, aproveita e passa ali. E esses locais que é importante, né, a vacinação, que fica até mais tarde.
3: É, esse horário estendido é muito bom, porque às vezes a pessoa trabalha, né, no horário comercial, quer levar o idoso, né, a criança, enfim, para vacinar, então tem bastante opção. Eu acho que esse é um diferencial de Pelotas, né? A gente vai chegando no nosso finalzinho do tempo. E queria que tu falasse como é que estão os números de vacinações em Pelotas. A gente está alcançando as metas, esse ano parece que as pessoas estão procurando mais.
5: Então, é muito importante, assim, esse ano a procura começou mais cedo, as pessoas começaram mais cedo a procurar. Os nossos grupos prioritários, né, nós já atingimos quase 25% dos vacinados. Nós precisamos vacinar 90% dos idosos, das gestantes e das crianças. Nós já temos em um mês 25% das pessoas vacinadas. Então, em anos anteriores, a gente levou 6 meses para atingir esse quantitativo, né, essa percentagem. Então, está tendo uma procura significativa, os outros grupos também estão procurando. É muito importante, assim, que tenha essa mobilização, né, essa conscientização também das
3: pessoas. Então, a população está respondendo bem, né? Então, acho que isso é uma coisa muito boa. E acho que fruto de muito trabalho, né, Rita? Sim. Então, já aproveitando, agradecer a tua participação conosco e te parabenizar pelo teu trabalho, né? A gente admira muito o teu esforço. Acho que a alegria que tu traz falar de vacinação, a empolgação que tu trabalha com as equipes, aí eu falo enquanto equipe, né? E que sempre à disposição é o que faz a diferença e faz a gente estar alcançando números tão importantes. Então, obrigado por estar conosco sempre que a gente convida, né, para falar desse tema. E obrigado por todo o teu trabalho e parabéns, Rita, por tudo que tu tem feito pela vacinação em Pelotas.
5: Obrigado, Alexandre. Eu que agradeço, assim, é sempre muito importante. Nós gostamos muito de falar sobre vacinas, né, a equipe do Núcleo de Imunização, eu particularmente. E é muito importante, assim, esse espaço que vocês nos dão para poder divulgar, para poder falar, né, sobre prevenção. né? São doenças, assim, quantas doenças evitáveis, né, que nós temos agora por causa das vacinas. Doenças que levavam a óbito, né, e que agora, né, são quase erradicadas por causa da vacinação.
3: Verdade. Então, chegamos ao fim do nosso programa de hoje, né, de um tema tão importante.
4: Muito obrigada, então, a Rita e o Alexandre, que estiveram comigo hoje no programa, para a gente falar sobre esse papo extremamente esclarecedor. E você que está nos ouvindo, não se esqueça de se vacinar. A prevenção está ao nosso alcance. Até o próximo episódio. Tchau, tchau.
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6: 1 hora e 7 minutos.
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1: 2:01.
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1: 3:02.
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1: 4:03.
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3: Olá, gente amiga! Hoje queria deixar um abraço muito especial aos nossos amigos aqui da paróquia do Senhor Ressuscitado. Cada um de vocês, em cada comunidade, com o belo trabalho que realizam de evangelização, vamos juntos construindo uma paróquia melhor, uma diocese melhor, construindo um pedaço desse reino de Deus aqui na cidade de Pelotas. É uma alegria muito grande poder estar trabalhando com vocês.
4: Livro do Apocalipse, capítulo 7. Afinal de contas, então, quando o Cordeiro abre o sexto selo, vem a perseguição e a morte àqueles que estão perseguindo os cristãos, na visão aí de João. E o que acontece, então, com aqueles que estão sendo perseguidos, com os cristãos, aqueles que aderiram à proposta do Cristo? Capítulo 7, versículos a partir do primeiro. Depois vi quatro anjos postados nos quatro cantos da terra. Eles seguravam os quatro ventos da terra para que o vento não pudesse soprar na terra, nem no mar, nem nas árvores. Vi ainda um outro anjo que subia do lado onde nasce o sol. Ele trazia consigo o selo do Deus vivo e gritou em alta voz aos quatro anjos que tinham recebido o poder de danificar a terra e o mar. E ele exclamou: não façais mal à terra nem ao mar, nem às árvores, até que tenhamos marcado a fronte dos servos do nosso Deus. Então, ouvi o número dos que tinham sido marcados. Eram 144 mil de todas as tribos dos filhos de Israel. Da tribo de Judá, 12 mil, da tribo de Rubem, 12 mil, da tribo de Gad, 12 mil. E vai aí, enunciando todas as tribos, como cada um, com 12 mil. Tá, vamos dar uma paradinha aqui para a gente já tentar entender um pedaço disso aqui. Então, aparecem os anjos, e os anjos agora vão então segurar as catástrofes que vão acontecer com a Terra. Eles se postam nos quatro cantos da terra para impedir as tormentas, os tornados, os raios, a inundação, o fogo, etc. Eles vão impedir que o mal aconteça até que sejam marcados aqueles que são os fiéis, marcados na fonte, os servos de Deus. Lembrem-se, isso volta a uma passagem lá do início, lá no Êxodo, quando eles vão sair do Egito e quando vem a grande peste que vai matar os primogênitos, quando Moisés lança uma praga, né, a décima praga, que é a morte de todos os primogênitos humanos e animais dos egípcios, que os judeus, para não serem, os hebreus no tempo, né, para não serem atingidos pela peste, eles então matam o cordeiro e pintam o umbral da casa de sangue. Lembra disso? Era a marca para que eles não sofressem o extermínio que os egípcios iam sofrer. Aqui, João já está tendo uma visão apocalíptica do mundo inteiro. Não é mais só a escravidão deles no Egito, é o mundo inteiro. Então, de novo, precisamos marcar aqueles que são os servos de Deus. E curiosamente, eles dão o número daqueles que vão ser marcados, que é os 144 mil. Mas isso nós vamos ver no próximo programa. Pergunta. Logo no início do capítulo 7,

quarto selo do livro da vida. O cordeiro que foi abrindo os selos, os selos, os selos, os selos, são sete selos que travam o livro, e nós estamos abrindo o sexto. Vimos que o início da abertura do sexto, João tem uma visão de perseguição e morte e fuga daqueles que perseguiam os cristãos. E agora, quatro anjos postados nos quatro cantos da terra seguram as catástrofes até que possam ser marcados na fronte aqueles que são os eleitos, os que são os que toparam seguir a Jesus, os cristãos, para que as catástrofes não os atinjam. E aí eles dão um número, 144 mil é o número dos eleitos, e colocam 12 mil em cada uma das 12 tribos dos filhos de Jacó. Tá. Sobre esse número tem uma grande polêmica, né? Porque algumas igrejas colocam então que só serão salvos, só irão para o céu, na linguagem tradicional, tá? Só vão para o reino de Deus, 144 mil. Tá. Acontece que essa própria igreja está com um problema grave, né? Porque ao longo dos anos, claro, que os seus fiéis já ultrapassaram 144 mil. E aí como é que vai fazer? Eles se entendem que só eles é que estão salvos, tá? Mas agora então nem eles, né? Porque já completou a cota de 144 mil. Tá. Qual a interpretação que tem que ser feita nisso? Vamos entender. O número 12 para eles, as 12 tribos de Israel, depois os 12 apóstolos, os 12 meses do ano. Número 12 é o número que significa a população completa. Todos. Todas as tribos, então são todos os judeus. Tá. Quando eles colocam 12 vezes 12, aí seria uma alusão assim, é muito mais do que as 12 tribos de Israel. São as 12 tribos de Israel e todas as tribos de todos os povos. São 12 vezes 12, 144. Agora, quando ainda coloca 144 vezes mil, 144 mil, significa que é, na verdade, todas as pessoas da terra que se dispuserem a seguir a Cristo estarão, então, entre os eleitos. Então, não é um número matemático, é um número simbólico, que diz muitos, muitos, muitos, milhares, bilhares. Veja bem, hoje o mundo tem 7 milhões de pessoas, 7 milhões e pouquinho, imagina. Se 144 mil vão ser salvos, e os que já passaram para trás, viveram, desde o começo da história, claro que não pode ser um número matemático. É um número apocalíptico, que significa, na verdade, todos nós, inclusive os mais fragilizados, aqueles que têm chance de ser resgatados pelo Cordeiro. E isso, então, é muito interessante para a gente analisar assim que a salvação é uma proposta para todos. Porque todos nós estamos marcados pelo sinal do Cordeiro que vem nos libertar. Basta que a gente queira ser libertado. Tá. Então, esses são os eleitos marcados com o sinal da fé. Vamos pegar aí a partir do versículo 9, seguindo a ideia. Depois disso, vi uma multidão imensa que ninguém podia contar. Gente de todas as nações, tribos, povos e línguas. Estavam de pé diante do trono e do Cordeiro. E vestiam túnicas brancas e traziam palmas nas mãos. Todos proclamavam com voz forte: a salvação pertence ao nosso Deus, que está sentado no trono do Cordeiro. E todos os anjos que estavam de pé em volta do trono e dos anciãos e dos quatro seres vivos, lembrando lá que essa é a visão do céu que João viu quando entrou na porta e tal, né? O trono com os anciãos em volta, com os quatro seres vivos. E todos que estavam lá adoravam a Deus dizendo: amém. O louvor, a glória, a sabedoria, a ação de graças, a honra, o poder, a força pertencem ao nosso Deus para sempre. Amém. Então vamos lá. Além dos 144 mil
que estão os eleitos, que já estão marcados pelo sinal da fé, e que já vimos aqui que não é um número de matemática. Além disso, João ainda vê uma grande multidão que nem se pode contar, todos com vestes brancas, ou seja, pureza, com palmas na mão, que é o símbolo do triunfo. Lembra quando Jesus foi entrar em Jerusalém, que todos com palmas na mão gritavam, Hosana, Hosana, o filho de Davi e tal? Então, com as palmas na mão, significa o símbolo do triunfo. E eram vindos de todas as nações, todos os povos, todas as línguas, e não só dos judeus. É a constatação inequívoca de que realmente a salvação é para todos. Pergunta: o que a multidão vestindo túnicas brancas traziam nas mãos?

Voltando aí do livro do Apocalipse, estamos no capítulo 7. Aí do versículo 13 em diante. Lembrando que estamos vendo a leitura do sexto selo. Então vamos lá. João, no livro do Apocalipse, vê um buraco no céu, uma porta no céu. E ele entra e tem uma visão do trono, com os anciãos em tronos ao lado, com os quatro seres vivos, e vai tendo toda essa visão de como é que é o céu, e vê no trono, então, na mão daquele que está no trono, tal do livro da vida. O livro tem sete selos, ninguém consegue abrir esses selos, é uma tristeza, porque ali naquele livro está toda a solução para a perseguição dos cristãos. E aí vem o Cordeiro Imolado, Jesus Cristo ressuscitado, que é o único que é capaz de abrir os selos. E já abriu os cinco primeiros e nós estamos trabalhando a abertura do sexto selo. Então, quando ele abre o sexto selo, a primeira experiência é de que morte, perseguição e fuga daqueles que perseguem o Cristo. Depois, a salvação, o cuidado com aqueles que defendem o Cristo, que estão seguindo a sua doutrina, começando então pela marcação dos eleitos, dos 144 mil, e depois na grande multidão, imensa multidão de pessoas de todas as línguas que estão lá com vestes brancas e com palmas na mão, dando glórias a Deus. E agora, a partir do versículo 13. Então, um dos anciãos falou comigo perguntando: estes que estão vestidos com túnica branca, quem são e de onde vieram? E eu respondi: tu é que sabes, meu Senhor. E ele então me disse: esses são os que vieram da grande tribulação. Lavaram e branquearam as suas vestes no sangue do Cordeiro. Por isso estão diante do trono de Deus e lhe prestam culto dia e noite no seu santuário. E aquele que está sentado no trono os abrigará na sua tenda. Nunca mais terão fome nem sede, nem os molestará o sol, nem algum calor ardente, porque o Cordeiro que está no meio do trono será o seu pastor e os conduzirá às fontes da água viva. E Deus enxugará toda lágrima dos seus olhos. Então agora é uma alusão de que esses então, que estão aí com vestes brancas, são aqueles que são os frutos da perseguição. São aqueles que foram tão perseguidos que se tornaram mártires. São aqueles que foram assassinados, perseguidos, presos, etc., pelos romanos e pelos judeus, porque pregavam uma doutrina diferente daquelas que eles viviam. E aqui, então, nessa abertura do sexto selo, e fazendo essa alusão à forma como, então, os mártires estão citados, é o momento da gente pensar na nossa situação hoje. Quantas e quantas vezes nós estamos sendo chamados a algum tipo de dificuldade, algum tipo de martírio, para defender o que Jesus pregou e ensinou. Não basta que a gente use aqui a teoria do avestruz, que vê o perigo, enfia a cabeça no buraco, fica com aquele corpão todo de fora e acha que está escondido. Os problemas estão aí. A evangelização está aí. Precisa ser feita. Vamos entender o que está acontecendo com a nossa sociedade. Vamos denunciar aqueles que estão para nos dirigir, estão para nos coordenar e que, na verdade, estão levando os pobres à morte, estão levando os pobres à dificuldade. É isso que é o nosso martírio hoje. É isso que nós precisamos viver. Pergunta: no final do capítulo 7 do livro do Apocalipse, é feita uma alusão àqueles que estão de vestes brancas.

só pra gente fazer aquela retomada. Então é João, que está preso lá na ilha de Patmos, e ele então tem uma visão do céu, uma grande porta, e ele vai e entra por essa porta, e lá ele tem uma visão, que é o quê? Um grande trono com o grande Criador no trono, e vários tronos em volta, com vários anciãos, todos vestidos de branco, etc., e os quatro seres animais que ladeiam esse trono. E nessa visão global, assim, apocalíptica desse trono, um livro, um rolo, né, um livro com sete selos, que é o livro que traz a história da humanidade e a libertação dos cristãos frente à perseguição romana. Só que esse livro está lacrado com sete selos e ninguém consegue abrir os selos. Até que aparece o Cordeiro Imolado, aquele que foi crucificado, ressuscitou, etc. Ele é capaz de abrir os sete selos. E aí, ao longo dos nossos programas, a gente vem abrindo cada selo, cada selo, cada selo. E hoje, então, finalmente, nós vamos aí no capítulo 8º verificar aonde que a gente chega com a abertura do último selo. Então, vamos lá. Capítulo 8, livro do Apocalipse, livro do Apocalipse, abre sua Bíblia aí, Apocalipse, lá no capítulo 8º, o 7º selo, começa assim: quando o Cordeiro abriu o 7º selo, fez-se no céu um silêncio de meia hora. Começa dando uma solenidade, né, para o anúncio que vai vir. E aí vem: vi então sete anjos que estão diante de Deus. Eles receberam sete trombetas, e veio um outro anjo que se colocou perto do altar com um turíbulo de ouro. Ele recebeu uma grande quantidade de incenso para oferecê-lo com as orações de todos os santos no altar de ouro que está diante do trono. E da mão do anjo subia até Deus a fumaça do incenso com as orações dos santos. Então o anjo pegou no turíbulo, encheu-o com o fogo do altar e atirou o turíbulo sobre a terra. Houve trovões, clamores, relâmpagos e terremotos. Então, vamos entender primeiro esse pedaço aí. Sete anjos, sete trombetas, incenso com um novo anjo. De que nós estamos falando? Nós estamos falando da solenidade, né? De uma liturgia, de toda essa postura sacerdotal do número sete, que é o número do completo, do inteiro e tal. Então, estamos falando praticamente da liturgia celeste para a libertação do povo. Vamos seguir aí no versículo 6. Os sete anjos, com as sete trombetas, preparados para tocar. O primeiro anjo tocou e caiu sobre a terra granizo e fogo misturados com sangue. E a terça parte da terra foi queimada. A terça parte das árvores foi queimada. E toda a erva verde foi queimada. Então agora começam as catástrofes, né? Então abriu o livro que vai libertar os cristãos contra a opressão romana. Jesus é aquele que é capaz de abrir o livro para ensinar as suas comunidades cristãs católicas de hoje como é que vão se libertar das opressões em que vivemos hoje. E a primeira das trombetas, quando toca, já é uma primeira catástrofe: granizo, fogo, sangue, um terço da terra destruída, um terço das árvores destruída. E aqui eu chamo a atenção: quem destrói um terço mantém a possibilidade da conversão, da mudança de vida dos outros dois terços restantes. Então deixa ainda um sinal de vida para a sequência.
Lá no versículo 8, o segundo anjo tocou, e algo como uma grande montanha ardendo em chamas foi lançado no mar. A terça parte do mar transformou-se em sangue, e a terça parte das criaturas que viviam no mar morreu. A terça parte dos navios naufragou. Então, de novo, toca a segunda trombeta, uma montanha de fogo cai no mar, o mar vira sangue. E de novo, um terço de tudo é destruído, mantendo a possibilidade, então, da reconstrução, da renovação da vida com os dois terços que ficam. Pergunta: qual dos selos o Cordeiro está, abriu, né, nesta, nesse programa, né, nessa reflexão que estamos fazendo hoje?

0: Consequência, vimos no último programa que o Cordeiro, então, aquele que é capaz de abrir os selos, abre o sétimo selo e começa uma série de catástrofes sobre a Terra. Então, quando ele abre o sétimo selo, aparecem sete anjos com sete trombetas. A primeira trombeta faz chover sobre a Terra granizo, fogo e sangue, destruindo um terço de tudo que tem na Terra. A segunda trombeta joga uma montanha de fogo sobre o mar e destrói um terço de tudo que tem no mar. E agora vamos ver a terceira trombeta. Livro do Apocalipse, capítulo 8, versículo 10. O terceiro anjo tocou e caiu do céu uma grande estrela ardendo como uma tocha. Caiu sobre a terça parte dos rios e sobre as fontes das águas. O nome da estrela é Amargor. A terça parte das águas tornou-se amargor. E muitas pessoas morreram devido às águas, porque se tinham tornado amargas. Então, a destruição vai continuando, né? Destruiu um terço da terra, destruiu um terço do mar, e agora destrói um terço da água potável do mundo. Para com isso, muitas pessoas morrerem, porque as águas agora ficaram amargas. Então é a grande estrela que cai do céu e envenena, né? Torna amargas um terço das águas dos rios e fontes de água potável. Versículo 12, o quarto anjo tocou e foi atingida a terça parte do sol e a terça parte da lua e a terça parte das estrelas, de modo que escureceu a terça parte deles e o dia perdeu um terço da claridade e a noite igualmente. Eu ouvi uma águia que voava no ápice do céu proclamando em alta voz: ai, ai, ai, ai dos habitantes da terra, por causa dos próximos toques das trombetas dos anjos que ainda vão tocar. Então veja, a quarta trombeta destrói o firmamento, né? Um terço do sol, da lua, das estrelas, e cria então uma situação até além da terra, né? Uma situação de destruição universal, demonstrando sempre o poder das trombetas, dos anjos, o poder daquilo que está escrito no livro, o poder do Cordeiro que é capaz de abrir o livro, o poder de Deus, aquele que escreveu o livro da vida. Pergunta: com a quarta trombeta, o que, que foi destruído?
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Estamos iniciando o nosso programa A Voz do Pastor, que vai ao ar pela Rádio Universidade, a nossa RU. Queridos irmãos e queridas irmãs, nós que formamos a Arquidiocese de Pelotas, nós batizados e batizadas, nós crismados e crismadas, nós eucaristizados e eucaristizadas, nós somos a Arquidiocese de Pelotas. Mais um encontro semanal, uma comunhão entre nós que formamos a Arquidiocese de Pelotas. Como já é costume nosso, sempre o programa A Voz do Pastor tem dois momentos. O primeiro momento é a acolhida da Palavra de Deus do final de semana, e o segundo momento é a partilha da nossa caminhada eclesial. Partindo, pois, para o primeiro momento, estamos vivendo neste final de semana o 16º domingo do tempo comum. E somos convidados para viver este 16º domingo do tempo comum com esta motivação. Irmãos e irmãs, celebrando o mistério central de nossa fé, a Páscoa de Cristo que se atualiza em nossa vida, de forma especial, neste final de semana, o 16º domingo que celebramos, nós fazemos memória festiva da ressurreição do Senhor. Inseridos nos ensinamentos de Jesus acerca do reino de Deus, Jesus nos revela o rosto do Pai, que é paciente, compassivo e misericordioso para conosco, seu povo amado e escolhido. Celebremos, pois, com fé e alegria este 16º domingo do tempo comum. Vamos rezar juntos a oração da coleta. Senhor, sede propício a vossos fiéis e benigno, multiplicai neles os dons da vossa graça, para que, fervorosos na fé, esperança e caridade, perseverem sempre vigilantes na observância dos vossos mandamentos. Por nosso Senhor Jesus Cristo, vosso Filho, que é Deus e convosco vive e reina na unidade do Espírito Santo. Amém. A palavra de Deus que a Igreja nos oferece para o 16º domingo do tempo comum é apresentada pela Igreja através dessas leituras. A primeira leitura é tirada do Livro da Sabedoria, capítulo 12. O Salmo responsorial são alguns versos do Salmo 85. A segunda leitura é um trecho da Carta de São Paulo aos Romanos, e o Evangelho é tirado de Mateus, capítulo 13. Vamos então acolher a primeira leitura que a Igreja nos oferece para termos presente a Palavra de Deus. Leitura do Livro da Sabedoria. Não há, além de ti,
outro Deus que cuide de todas as coisas e a quem devas mostrar que teu julgamento não foi injusto. A tua força é princípio da tua justiça, e o teu domínio sobre todos te faz para com todos indulgente. Mostras a tua força a quem não crê na perfeição do teu poder, e nos que te conhecem castigas o seu atrevimento. No entanto, dominando tua própria força, julgas com clemência e nos governas com grande consideração. Pois quando quiseres, está ao teu alcance fazer uso do teu poder. Assim procedendo, ensinaste ao teu povo que o justo deve ser humano, e a teus filhos deste a confortadora esperança de que concedes o perdão aos pecadores. Palavra do Senhor. Glória a vós, Senhor. O Salmo responsorial tem como refrão: ó Senhor, vós sois bom, sois clemente e fiel. Ó Senhor, vós sois bom e clemente, sois perdão para quem vos invoca. Escutai, ó Senhor, minha prece, o lamento da minha oração. Ó Senhor, vós sois bom, sois clemente e fiel. As nações que criastes virão adorar e louvar vosso nome. Sois tão grande e fazeis maravilhas. Vós somente sois Deus e Senhor. Ó Senhor, vós sois bom, sois clemente e fiel. Vós, porém, sois clemente e fiel. Sois amor, paciência e perdão. Tende pena e olhai para mim. Confirmai com vigor vosso servo. Ó Senhor, vós sois bom, sois clemente e fiel. A segunda leitura que a Igreja nos oferece para termos presente a Palavra de Deus do 16º domingo do Tempo Comum é um trecho tirado da carta de São Paulo aos Romanos. Irmãos, o Espírito vem em socorro da nossa fraqueza, pois nós não sabemos o que pedir, nem como pedir. É o próprio Espírito que intercede em nosso favor com gemidos inefáveis. E aquele que penetra o íntimo dos corações sabe qual é a intenção do Espírito, pois é sempre segundo Deus que o Espírito intercede em favor dos santos. Palavra do Senhor. Glória a vós, Senhor. Vamos então acolher o Evangelho e já vamos aclamá-lo. Aleluia, aleluia, aleluia. Eu te louvo, ó Pai, Santo Deus do céu, Senhor da terra. Os mistérios do teu reino aos pequeninos, Pai, revelas. Aleluia, aleluia, aleluia.

acolhamos o Evangelho. O Senhor esteja convosco. Ele está no meio de nós. Proclamação do Evangelho de Jesus Cristo segundo Mateus. Glória a vós, Senhor. Naquele tempo, Jesus contou outra parábola à multidão. O reino dos céus é como um homem que semeou boa semente no seu campo. Enquanto todos dormiam, veio seu inimigo, semeou joio no meio do trigo e foi embora. Quando o trigo cresceu e as espigas começaram a se formar, apareceu também o joio. Os empregados foram procurar o dono e lhe disseram: Senhor, não semeaste boa semente no teu campo? Donde veio então o joio? O dono respondeu: Foi algum inimigo que fez isso. Os empregados lhe perguntaram: Queres que vamos arrancar o joio? O dono respondeu: Não. Pode acontecer que, arrancando o joio, arranqueis também o trigo. Deixai crescer um e outro até a colheita. E no tempo da colheita direi aos que cortam o trigo: Arrancai primeiro o joio e amarrai-o em feixes para ser queimado. Recolhei, porém, o trigo no meu celeiro. Jesus contou-lhes outra parábola. O reino dos céus é como uma semente de mostarda que um homem pega e semeia no seu campo. Embora ela seja a menor de todas as sementes, quando cresce, fica maior do que as outras plantas e torna-se uma árvore, de modo que os pássaros vêm e fazem ninhos em seus ramos. Jesus contou-lhes ainda uma outra parábola. O reino dos céus é como o fermento que uma mulher pega e mistura com 3 porções de farinha, até que tudo fique fermentado. Tudo isso Jesus falava em parábolas às multidões. Nada lhes falava sem usar parábolas, para se cumprir o que foi dito pelo profeta: Abrirei a boca para falar em parábolas. Vou proclamar coisas escondidas desde a criação do mundo. Então Jesus deixou as multidões e foi para casa. Seus discípulos aproximaram-se dele e disseram: Explica-nos a parábola do joio. Jesus respondeu: Aquele que semeia a boa semente é o filho do homem. O campo é o mundo. A boa semente são os que pertencem ao reino. O joio são os que pertencem ao maligno. O inimigo que semeou o joio é o diabo. A colheita é o fim dos tempos. Os ceifeiros são os anjos. Como o joio é recolhido e queimado a fogo, assim também acontecerá no fim dos tempos. O Filho do Homem enviará os seus anjos e eles retirarão do seu reino todos os que fazem outros pecar e os que praticam o mal, e depois os lançarão na fornalha de fogo. Aí haverá choro e ranger de dentes. Então os justos brilharão como o sol no reino de seu Pai. Quem tem ouvidos, ouça. Palavra da salvação. Glória a vós, Senhor. E para finalizar a primeira parte do nosso programa, A Voz do Pastor,
acolhendo a palavra de Deus do final de semana que vivemos, e vamos viver neste final de semana o 16º domingo do tempo comum. Pois então, para finalizar esta primeira parte, vamos também trazer alguns pontos para a nossa meditação a partir da palavra de Deus acolhida. Na primeira leitura do livro da Sabedoria, percebe-se o questionamento do povo por que Deus não intervém de imediato diante da maldade e do pecado de quem se afasta de seus caminhos. O autor sagrado revela que a força do Senhor se fundamenta na justiça e na clemência, na atenção e na indulgência. Deus usa da paciência e do perdão para permitir que todos se convertam. Além disso, como recorda São Paulo na carta aos Romanos, o Espírito Santo intercede por nós, amparando nossas fraquezas e elevando nossos gemidos inexprimíveis, reforçando que a oração verdadeira não se limita às palavras, mas brota do coração em comunhão com Deus. No Evangelho, a parábola do joio e do trigo revela o confronto entre impaciência e misericórdia. Os empregados perguntam: "Queres que vamos arrancar o joio?" E a resposta do dono surpreende: "Não, pode acontecer que arrancando o joio arranqueis também o trigo." Aqui aparece o termo grego crisis, que indica juízo criterioso e justo, pertencente somente a Deus. Fé e incredulidade crescem lado a lado, e a conversão permanece disponível a todos. As parábolas do grão de mostarda e da massa fermentada mostram o crescimento silencioso e universal do reino dos céus, obra de Deus no mundo e nos corações. Vivendo essa palavra, sejamos pacientes e misericordiosos, permitindo que Deus opere em nós e nos outros, cultivando o reino com gestos de amor, justiça e perdão no dia a dia. Chegamos ao segundo momento do nosso programa, A Voz do Pastor. É o momento da partilha da nossa caminhada eclesial como Igreja Particular de Pelotas, a Arquidiocese de Pelotas, que somos todos nós, batizados e batizadas, crismados e crismadas, eucaristizados e eucaristizadas. Durante esta semana que passou, eu emiti comunicações a todas as instâncias eclesiais e pastorais da nossa arquidiocese e vou então me ater a essas comunicações. São as comunicações do mês de julho deste ano de 2026. Primeira comunicação: formação permanente. Nos dias 27 a 29 de julho, teremos a jornada de formação permanente para os presbíteros da província eclesiástica de Pelotas.
será na Casa de Formação Cenáculo. A temática, assessorada pelo professor William César Castilho Pereira, girará em torno da ideologia da vergonha e o clero do Brasil, título equivalente ao livro de autoria do assessor. Tenhamos comunhão com os nossos presbíteros nestes dias através da oração. Outra comunicação: instituição de ministros, de ministras catequistas. Ao longo de todo o ano de 2025, o Regional Sul 3 da CNBB, em parceria com as arquidioceses e dioceses, fez um itinerário catecumenal para catequistas. Catequistas escolhidas pelas arquidioceses, dioceses, para o Ministério de Catequista. De nossa arquidiocese, tivemos 12 participantes que cumpriram todo o processo. Temos, pois, a alegria de anunciar a instituição do catequista, da catequista, dos seguintes irmãos e irmãs: Ana Cândida Pinheiro Leal, paróquia Nossa Senhora de Fátima, Pelotas; Andréia Lima Alves, paróquia São José, Pelotas; Liane Soares Fonseca Lourenço, paróquia São José, Pelotas; de Lourdes Lorena Maia Belin, paróquia Santíssima Trindade, Pelotas; Fernanda Ziglia Prieto Gruker Pinto, paróquia Santo Antônio, Pelotas, e coordenação arquidiocesana de animação bíblico-catequética; Helena Kerpes Schmidt, paróquia Sagrado Coração de Jesus, Pelotas, e coordenação arquidiocesana

Jesus, Pelotas, Marcelo Müller Alves, Paróquia Catedral São Francisco de Paula, Pelotas, e Coordenação Arquidiocesana de Animação Bíblico-Catequética, Maria Inês Costa Mendes, Paróquia Nossa Senhora da Luz, Pelotas, e Coordenação Arquidiocesana de Animação Bíblico-Catequética, Maria Túlia Duarte Mendes Arense, Paróquias Divino Espírito Santo e Imaculada Conceição Jaguarão, e Sidney Faria Rosa, Paróquia Nossa Senhora Aparecida, Pelotas. O setor arquidiocesano de catequese, consultado o Conselho dos Presbíteros, marcou para o dia 28 de julho a instituição dos nossos primeiros ministros, ministras catequistas. A será na segunda noite do curso de formação permanente. A presença de todos os presbíteros dará um destaque significativo revelante. E B será na celebração eucarística das 19h30 na Catedral Metropolitana São Francisco de Paula, possibilitando a presença dos fiéis das nossas paróquias com suas comunidades. Segue uma terceira comunicação. Seminário Interinstitucional pelo Direito à Moradia. A partir da campanha da Fraternidade 2026, criou-se a Comissão de Trabalho, Fraternidade e Moradia. Ela é interinstitucional, participando também a UCEPEL, com o Programa de Sustentabilidade no Habitat Social e com o curso de Arquitetura e Urbanismo. A Comissão de Trabalho vai promover um seminário interinstitucional pelo direito à moradia, fé e ciência para justiça social. Será realizado nos dias 28 e 29 de julho, com início às 19h, no auditório do Colégio São José, localizado na Rua Félix Xavier da Cunha, 400. Fui convidado para compor a mesa de abertura. Porém, como no dia 28 de julho nós estaremos instituindo as primeiras ministros, ministras da catequese na Catedral Metropolitana São Francisco de Paula, o vigário-geral, Padre Marcos Bicalho Pinto Rodrigues, me representará. Desejamos muito proveito neste seminário e parabéns pela iniciativa. Vamos para as duas últimas comunicações que já foram levadas para todas as instâncias eclesiais e pastorais. E estamos aqui trazendo elas neste programa. A primeira das duas últimas, comemoração do padroeiro Vianney. Como já é tradição, os presbíteros da arquidiocese celebrarão o seu padroeiro São João Maria Vianney. Será no dia 13 de agosto, segunda-feira, com uma celebração eucarística de ação de graças e um almoço de confraternização. Isso no Seminário São Francisco de Paula. Maiores detalhes com a Pastoral Presbiteral. E a última comunicação, inauguração do Lar Sacerdotal. Na reunião do Conselho dos Presbíteros de junho,

0: pensamos em realizar uma inauguração oficial do Lar Sacerdotal Santo Cura d'Ars, convidando os nossos fiéis católicos, como também representantes das entidades públicas. O objetivo é dar um caráter público a uma obra tão importante da vida do presbitério. A data da inauguração está pensada para o dia 21 de agosto próximo, dia litúrgico da memória de São Pio X, o Papa da instituição da nossa arquidiocese. Vamos reservando o dia e aguardando maiores encaminhamentos. Nesta próxima semana, na qual estamos entrando, será encaminhada uma carta também a todas as instâncias eclesiais e pastorais, uma carta que vai apresentar os primeiros encaminhamentos em relação à 41ª Romaria de Nossa Senhora de Guadalupe, que vai acontecer neste ano, em outubro próximo. Então, na semana que está entrando, já podem, então, saber que virá, então, esta carta com os primeiros encaminhamentos. Só para já adiantar, o lema da próxima Romaria, que será a 41ª Romaria, é a Mãe do Senhor vem nos visitar. É o mesmo lema também das duas outras dioceses que compõem, junto com a nossa arquidiocese, a província eclesiástica de Pelotas. Já é uma tradição longa nós sempre termos o mesmo lema para as nossas romarias como província eclesiástica de Pelotas. Quero, para terminar o nosso programa, agradecer à própria Rádio Universidade, que sempre possibilita este nosso programa, A Voz do Pastor, para termos semanalmente um encontro de comunhão entre nós que formamos a Arquidiocese de Pelotas. Agradecer, claro, a parte técnica do nosso irmão Daniel e agradecer a audiência de todos e de todas. Quero desejar, assim, a todos também um bom final de semana, uma semana muito abençoada, e por isso mesmo invoco a bênção do nosso Deus sobre todos e sobre todas. Abençoe-vos, ó Deus Todo-Poderoso e Todo-Misericordioso, o Pai, o Filho e o Espírito Santo. Amém.
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2: 5:03.
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0: Queridos amigos do nosso Porta Aberta, sejam bem-vindos a esta edição. Hoje, com a colaboração dos nossos colegas do programa Português África, nós vamos a Moçambique. Os católicos do país estão em luto pelo assassinato do bispo da diocese de Quelimane, Dom Osório Sitora Afonso. Ele era secretário-geral da Conferência Episcopal e administrador apostólico da Arquidiocese da Beira. Ele foi baleado em sua residência. Começamos com o pesar manifestado pelo Santo Padre. Vamos ouvir Túlio Fonseca.
1: O Papa Leão tomou conhecimento com pesar do grave ato de violência que causou a morte de Sua Excelência, Dom Osório Sitora Afonso, bispo de Quelimane e administrador apostólico de Beira, e une-se em oração ao povo da diocese de Moçambique neste momento de desorientação, para que o Senhor lhes conceda consolo, para que guardem seu amor cada homem e cada mulher e detenha a mão dos violentos. Assim, através do canal Telegram da Sala de Imprensa da Santa Sé, o diretor Matteo Bruni transmitiu ao mundo a consternação do pontífice em viagem apostólica na Espanha pelo assassinato do prelado, encontrado morto no sábado 6 de junho, nas instalações da residência episcopal de Quelimane. Segundo informações divulgadas em uma coletiva de imprensa pelos responsáveis pelo Serviço Nacional de Investigação Criminal, o bispo teria sido atingido por vários tiros disparados na região do peito e do coração, que não lhe deixaram nenhuma chance de sobrevivência. Ainda são desconhecidas as causas desse terrível crime, sobre as quais os investigadores estão começando a aprofundar. A dor pela trágica morte foi expressada em nome de toda a igreja local, também por Dom Inácio Sauri, arcebispo de Nampula e presidente da Conferência Episcopal de Moçambique, que em um comunicado oficial fez um apelo neste momento tão difícil à fé e à solidariedade fraterna. Dom Afonso, que atualmente ocupava o cargo de secretário-geral da Conferência Episcopal, foi também oficial do Dicastério para Evangelização, sessão para a Primeira Evangelização e as novas igrejas particulares no período compreendido entre 2017 e 2023. Profunda dor e pesar também foram expressados pelo presidente da República de Moçambique, Daniel Francisco Chapo, que quis destacar que a morte do prelado representa uma perda irreparável, não só para toda a comunidade cristã, mas para toda a sociedade moçambicana.
0: O caso chocou a comunidade local. Vamos ouvir Cremildo Alexandre, diretamente de Nampula.
2: A cerimônia do funeral eclesiástico de Dom Osório Sitora Afonso será presidida por Dom Inácio Sauri, com a pregação do núncio apostólico Dom Luís Miguel Munhoz. O núncio iniciou a sua homilia falando de uma das bem-aventuranças, referindo-se aos que sofrem perseguição por amor à justiça. O representante do Santo Padre falou da gravidade do assassinato de Dom Osório, destacando ainda que nunca tinha acontecido em Moçambique.
3: Bem-aventurados os que sofrem perseguição por amor da justiça, porque deles é o reino dos céus. Bem-aventurados sereis quando, por minha causa, vos insultarem, vos perseguirem. Alegrai-vos e exultai, porque é grande nos céus a vossa recompensa. Hoje não teríamos que estar aqui. Hoje não deveríamos estar a realizar este funeral. O que aconteceu nunca, nunca deveria ter acontecido. Foi um erro muito grave. Nunca antes, na história de Moçambique, um bispo foi assassinado.
2: Homem de discurso firme e corajoso, assim descreveu o núncio ao falar do pastor da diocese de Quelimane e Beira, um homem de paz e de reconciliação, morto por causa da falha da humanidade, a consequência da violência entre irmãos, por isso pediu a todos para unirem-se ao clamor: basta, basta, queremos um mundo melhor.
3: Dom Osório foi um pastor de coração grande, de convicções profundas, de discurso firme e corajoso, e de uma humanidade alegre e cativante. Foi um bom amigo para mim, tal como foi para muitos de vós. O que mais me edificou e confortou nestes últimos dias terríveis foi ir descobrindo como viveu e o que fez nas últimas horas antes de morrer. Assassinaram um homem de paz. Assassinaram um homem de reconciliação. Um missionário que acreditava na bondade das pessoas. Um pastor dedicado que se entregou por completo ao serviço até o fim. A morte violenta de Donosório, como tantas outras mortes violentas no nosso mundo de hoje, é uma falha de humanidade. Uma falha de humanidade. Perante os restos mortais do bispo de Quelimane, devemos reconhecer com tristeza que falhamos de novo. Falhamos de novo. Hoje, Caim matou novamente o seu irmão Abel. Hoje, o homem é lobo para o próprio homem. Mais uma vez, violência entre irmãos.
2: No final da celebração, o Núncio Apostólico apresentou a mensagem de condolências do Papa Leão XIV. No documento, Sua Santidade manifestou sua proximidade aos bispos, à família e todos os fiéis em Moçambique, apelando a todos para que este momento de dor seja vivido com fé.
4: Venho, nesta hora de dor, unir-me a todos os bispos, a mãe, familiares, aos missionários da Consolata, ao clero e demais fiéis das igrejas particulares de Quelimane e Beira, assegurando-lhes que têm estado no meu pensamento e orações, enquanto espero que se clarifiquem totalmente as circunstâncias deste crime. Imploro o conforto da esperança e rezo para que o Senhor acolha este generoso pastor e para que este momento de dor seja vivido na fé, à luz de Cristo ressuscitado. Em benefício da querida Igreja Moçambicana, a qual concedo a bênção apostólica a fim de continuar firme no anúncio do perdão e da concórdia.
0: E a palavra agora vai ao nosso colega, o padre Bernardo Suáter. Ele entrevistou os expoentes da Conferência Episcopal Moçambicana.
5: Eu sou Inácio Saure, arcebispo de Nampula e presidente da Conferência Episcopal de Moçambique.
6: Eu sou Dom João Carlos Otoa Nunes, arcebispo de Maputo e também vice-presidente da Conferência Episcopal de Moçambique.
7: Estamos imensamente agradecidos pelo vosso tempo. Estamos a um mês do falecimento de Dom Osório Sitor Afonso, bispo de Quelimane, administrador apostólico da Beira, secretário-geral da Conferência Episcopal. Sabemos que foram recebidos pelo Santo Padre, o Papa Leão XIV, e outras estruturas da Santa Sé. O que, pensam ou que estão na disponibilidade de contar sobre tudo isto e sobre estes vossos encontros?
5: Em primeiro lugar, dizer que esta nossa visita ao Santo Padre, ao secretário de Estado do Vaticano, é iniciativa nossa da Conferência Episcopal de Moçambique. Estamos a viver este triste acontecimento desde assim que chegou ao nosso conhecimento na manhã do dia 6 de junho. Agora, quanto à data exata da morte do nosso irmão, oficialmente se diz que foi na madrugada do dia 6, mas há muita probabilidade que tenha sido mesmo na noite do dia 5, porque perdemos o contato com ele depois das 21h30, e ele era uma pessoa muito comunicativa, sempre respondia às mensagens, e é estranho que a partir das 21h30 em diante, portanto, nunca mais tínhamos tido contato. Assim que recebemos esta notícia, ficamos preocupados e procuramos sempre nos informar. A Conferência Episcopal de Moçambique indicou o Dom Estevão, bispo de Alto Moloque, como ponto de referência da Conferência Episcopal, para ir acompanhar a situação que ele manda, tanto mais que a diocese do Alto Moloque está relativamente perto daquele manda. E desde então, infelizmente, não sabemos mais nada oficialmente do que aconteceu. Que foi dito publicamente é que o bispo foi morto a tiro com uma arma de fogo, uma arma, não digamos uma pistola qualquer, mas uma arma de certo modo de grande calibre, uma arma de guerra. Depois da morte, foi no mesmo dia detido um padre suspeito, que era o chanceler da diocese e, portanto, grande colaborador do bispo, e ultimamente também foi detido um outro sacerdote chamado Celso, e foram apreendidos os telefones de Dom Osório, deste bispo que a Conferência Episcopal indicou no princípio como ponto de referência e depois foi nomeado como administrador apostólico. Portanto, tudo isto, até este momento, está nas mãos da CERNIC, do Serviço de Investigação Criminal. E nós, como Igreja, não temos ainda nenhuma informação oficial de tudo quanto tenha acontecido. Por exemplo, as grandes perguntas que ficam sobre quem foi que matou exatamente? Quem foi que ordenou, quer dizer, o mandante? Quais seriam as motivações deste assassinato? Estas perguntas nunca foram respondidas e são, digamos, perguntas que vão para o ar da admiração, da curiosidade das pessoas, mas nunca foram explicadas. E neste momento também começaram a sair as informações sobre, digamos, o processo de investigação através dos jornais, das redes sociais, dizendo que havia problemas no contexto do governo da Igreja e que o bispo Dom Osório tinha descoberto certas dificuldades, tinha compreendido certas dificuldades que procurava dar solução. E tudo quanto, digamos, sabemos desde que aquilo aconteceu, e praticamente já estamos a fazer um mês desde que isso aconteceu.
7: Senhor Arcebispo Dom João Carlos, à volta deste facto assim tão trágico, tem havido muitas insinuações através dos vários jornais e as redes sociais. Nesse sentido, em que ponto estão as investigações? E a Igreja, como que tem ajudado os fiéis a verem este facto dramático?
6: De facto, é um fato dramático e, como dizia o presidente, Dom Inácio, o que nos trouxe, o que nos moveu foi a iniciativa nossa, mas foi pela dor. Nós viemos também porque o povo sente essa dor. Foi uma morte trágica mesmo. E o povo questiona-se como é possível um pastor morrer na sua própria residência. Espera da Igreja alguma resposta. É isto que também nos moveu a dizer, olha, temos que nos mover para buscar, de certa maneira, essas respostas aí. Preocupa-nos o contexto em que vivemos, de facto. É, de certa maneira, algo não muito positivo, mas é praxe em Moçambique de haver situações dessas e que os meios de imprensa, etc., começam a insinuar coisas. Como é que têm acesso às fontes, se são verdadeiramente fontes credíveis ou não, nunca se sabe. Mas o contexto do nosso país é bastante complicado para se fazer um caminho tranquilo na busca da verdade, porque começam a aparecer então esses ruídos na mídia que nos causam, de certa maneira, indignação. Por quê? O que é que se pretende chegar com isto? Depois também é um contexto em que a violência se vive no dia a dia. Procura-se resolver os problemas a partir da violência. É o contexto que vivemos. Também temos situações de inverdades, coisas que efetivamente não são, acontecimentos mesmo, mas que se insinuam, de certa maneira, para induzir muitas vezes a opinião pública, etc., a fazer já sentenças de pessoas. Há muitas pessoas que depois caem nisso, ficam completamente já julgadas antes do próprio julgamento. Isso afeta, de certa maneira, a nosso ver, as investigações. Por isso, há também, sim, desafios internos. Enquanto Igreja, há situações do contexto interno que a Igreja precisa também de entrar dentro de si e ver. Mas o facto de não podermos ter acesso, sobretudo, a esta relação entre a investigação que decorre, que acreditamos, que nos leva à verdade, e é o que todos nós queremos, nós os bispos queremos que a verdade venha, seja de que modo, não é? A verdade é que nos pode salvar, é que nos vai libertar, e nos parece que há mais ruído do que a busca da verdade. Então, esse é o contexto. A Igreja quer, de facto, uma voz. Nós percebemos que é preciso desencadear um caminho em que todos nós estamos juntos, enquanto igreja inicialmente, e depois também, enquanto sociedade, apostemos mais naquelas atitudes que ajudam e favoreçam a busca e o encontro da verdade.
7: Podemos dizer que é razoável esperar que há de sair uma verdade objetiva destas investigações?
5: Bom, costuma-se dizer que a esperança é a última a morrer. Neste sentido, nós não podemos perder a esperança. Contudo, é igualmente verdade que a história é a mestra da vida. E a história de Moçambique já nos mostrou que quando se trata de acontecimento desta natureza, quase que nunca se chega a dizer a verdade. Assassinatos de grandes políticos, não é? E pensemos no primeiro presidente da Frelimo, Eduardo Mondlane, e depois o segundo, que também é o primeiro presidente da República Popular de Moçambique, Samora Machel, outros dirigentes, jornalistas. E dificilmente ou quase nunca se chega a dizer a verdade completa, que pelo menos deixem as pessoas bem claras de quem que cometeu o crime, quem foi o mandante e qual foi a responsabilidade penal que coube a esta pessoa, que é isto que permitiria também a reconciliação da sociedade, a reconciliação das pessoas. Por isso, eu não perco ainda a esperança, mas o receio é muito grande. E, aliás, também como acaba de dizer o Sr. D. João Carlos, é nesta perspectiva, nesta dificuldade, que achamos por bem vir a Roma, também conversar com as autoridades da Igreja ao nível mais alto e dizer que queremos nos sentir verdadeiramente acompanhados por toda a Igreja, para que seja toda a Igreja que procure respostas credíveis, porque são verdadeiras, sobre este problema.
7: Na conversa com o Santo Padre, viram também este pesar do Papa? Conseguiram vislumbrar alguma orientação do Papa?
6: Sim, nós vinhamos, como dizia, pedir ao Santo Padre, ou pediram mais falar da realidade, da tragédia, e ver se encontrávamos luzes para a situação. Com o Papa, certamente que nos mostrou que é possível, sim, transformar esta tragédia num caminho de renovação, num caminho de conversão. É possível sarar esta ferida que enferma. Por isso é que dizia Dom Inácio, a esperança é a última a morrer. De facto, encontramos essa proximidade, não só pelo que tem escrito ou pelo que fala, mas sentimos mesmo. Uma das coisas é que, falando com Santo Padre, percebemos que há muita informação, há muito conhecimento sobre a realidade que vivenciamos. Então está mesmo a par, quer dizer que acompanha. Isso nos deu uma certa também tranquilidade, saber que afinal, apesar da distância física, há uma preocupação. Também quando hoje fomos à Propaganda FIDE, vimos, encontramos a mesma realidade, que há o conhecimento sobre a realidade de Moçambique e há este acreditar que é possível, sim, transformar a tragédia num caminho de renovação, num caminho de conversão e de purificação também. Então, é o que nós agora procuramos articular, fazer esse caminho. Pode haver vários eventos, encontros, outras reflexões a outros níveis, etc., que há um caminho a seguir. E esse caminho, penso que já iniciou com a nossa saída de Moçambique para cá. Quer dizer, valeu a pena mesmo. Nós olhamos este encontro de forma positiva, porque vinhamos um pouco com temor e tremor, mas pronto, na busca, e percebemos que a Santa Sé, o Papa, todos também que com ele colaboram, acreditam que Moçambique pode crescer a partir desta realidade. Podemos, de facto, chegar a um estágio que começamos a perceber como é que também o mal funciona em nosso meio. E poderemos nos acautelar, sairmos mais fortificados perante o mal, porque aqui, de facto, o que ocorreu é a manifestação do mal no seio da Igreja.
5: Sim, algo a acrescentar é mesmo de dizer que o Santo Padre encorajou-nos a não desesperar e dizer é mais um caso como os outros, não é? E dizer que este caso, e que devemos permanecer firmes, atentos a tudo aquilo que se está a passar, e também fazendo, de certo modo, este apelo, não é? aos órgãos de comunicação, à imprensa, para que procurem informações que sejam fiáveis, informações que de fato possam ajudar a realização de um trabalho investigativo sério e a dar respostas imparciais, porque de facto muitas das publicações que até aqui se fizeram conhecer são sempre com tendência a empurrar para um lado, quer dizer. Quando, por exemplo, né, não estamos a dizer que era preciso prender mais leigos, são presos padres. É acusado de certos procedimentos incorretos o bispo que foi nomeado administrador apostólico, mas nunca, nunca, nunca se diz, parece que provavelmente isto foi encomendado por tal, nunca. E que parece que a arma vinha de tal pessoa ou de tal instituição, nunca se diz. Isto é mesmo um esquecimento? Ou é algo de propositado, justamente para nos desviar das atenções daquilo que é, digamos, a causa fundamental que originou isto, e depois, pronto, nos apegarmos a coisas que, para mim, poderiam ser secundárias e deixar a coisa assim arrefecer e passar ao esquecimento.
7: Senhores bispos são pastores daquela igreja, daquilo que vos é dado ver. Qual é o clima que se respira a nível do povo de Deus e, em particular, a nível da igreja? E a segunda pergunta, que seria, que tipo de palavra? Acho que numa rádio como esta, a Rádio do Papa, temos de dar perspectivas de esperança, né? Quer dizer, tem de haver alguma saída.
6: A igreja, de facto, sofre e, como completamos 30 dias, muitos cristãos compartilham, de facto, a dor que sentem, a situação que ainda lhes põem cheios de indagação, mas afinal o que é que se passa? Nós como pastores, o primeiro passo é partilhar, nós vamos partilhar esta realidade. Começamos, sim, começou a nível da conferência, tivemos um encontro antes de cá vir com o Conselho Permanente, mas não está ainda partilhado nem com toda a conferência. É um caminho que iniciamos, um caminho da busca da verdade, um caminho de esperança, um caminho de reconciliação, um caminho de purificação e sarar a ferida que nos magoa. Esse caminho já começou. Então, nós, o primeiro passo será partilhar com o Conselho Permanente, certamente isso já vínhamos falando com o Dom, há que partilhar que, olha, há uma luz e um caminho que já iniciou a partir deste encontro que tivemos e que encontramos do lado da Igreja, do Vaticano, mais concretamente do Papa e dos outros, que uma força de que continuem e de para a frente que não estáis sós. Vamos fazer esse caminho juntos. Então já temos alguém que está conosco. Há que envolver naturalmente os outros irmãos bispos e depois daí envolver as dioceses também. E a partir desse caminho, se calhar pode aparecerem assembleias extraordinárias, assembleias ou encontros de reflexão a vários níveis também, na tentativa de purificação, por exemplo, interna a nível da igreja. Pode haver retiros, etc. Tudo isso vai ajudar, penso eu, a melhor percebermos e, acima de tudo, a dar continuidade ao legado que o Dom Osório começou. É um pastor que morreu pregando o Evangelho, anunciando o Evangelho às pessoas, e muitos apreciavam. Ele tinha programas, inclusive, na rádio sobre a Bíblia, tocou muitos corações, e são esses corações que precisam de ser amparados e dizer, não, o legado continua, agora está conosco, e vamos ampliando este ténue caminho que agora ainda é coisa. Penso que será isso, e quanto mais crescer e termos mais pessoas, mais cristãos, mais gente de boa vontade a caminhar conosco, certamente iremos perceber um dia a verdade, não toda, a verdade plena será em Deus, com Jesus, mas penso que perceberemos melhor primeiro a nossa missão, o que fazer, como evitar situações também de mal que possam prejudicar a missão que nos é incumbida pelo próprio Mestre Jesus de anunciar a Boa Nova. Então penso que é isso que vai ser, é um caminho que já iniciou e que deve ser ampliado. A nossa posição sempre é que não se reduz. Há uma tentativa, como dizia Dom Inácio muito bem, tentativa de reduzir a visão, o modo como se quer dar, iluminar. Não, trata-se de uma coisa muito circunscrita, é coisa de igreja, é coisa de família, mas não, essa realidade penso que extrapola tudo isso, é uma realidade que mexeu com toda a igreja. Hoje, quando falávamos aqui, alguns diziam, olha, Dom Osório foi nosso colega, esteve aqui, portanto a dor que vocês sentem é a mesma dor que nós sentimos. E isso nos encorajou bastante e percebemos que é toda a igreja católica, é toda a igreja que está no mundo que sofre este. Quando um membro sofre, é todo o corpo que sofre. Isso sentimos aqui e vamos com este sentimento procurar partilhar e transmitir à Igreja de Moçambique. A palavra é coragem, não é o fim, mas é o início de um novo caminho.
5: É Sr. Dom Inácio? Aquilo que eu posso dizer, como que sinto, que vejo, né, como é que é vivido o acontecimento, é, em primeiro lugar, com muita solidariedade cristã. Várias celebrações que foram feitas, não é, em diferentes lugares por onde Dom Osório passou, em alguns casos, mesmo de lugares onde nem ficou muito tempo. Eu, pessoalmente, até posso aproveitar esta oportunidade para pedir desculpas a pessoas e instituições que mandaram mensagem de solidariedade, que, infelizmente, nem consigo ainda responder a todas as mensagens, e muito gostaria de o fazer. E, portanto, isto manifesta a comunhão, manifesta que, de fato, a Igreja está toda ela unida à volta deste problema que nos toca, que nos faz sofrer e que gostaria, naturalmente, de chegar ao conhecimento da verdade e à reconciliação e à cura. E, portanto, há esta esperança, porque, da mesma maneira que houve toda esta solidariedade com celebrações, com mensagens, etc., o apelo é que, de facto, esta solidariedade eclesial continue, para que não seja um trabalho só dos bispos, mas um trabalho de toda a Igreja, que quer compreender o que se passou com um seu filho, com um seu pastor. E que este saber, o que se passou com o filho e o pastor, não é para depois se vingar, absolutamente não. Pelo contrário, para manifestar mais amor através do perdão, através da purificação, através de um fortalecimento mesmo na fé. Que eu até já me permiti dizer nas minhas homilias, né? Eu acredito que Dom Osório é mártir da fé. E, portanto, uma igreja de mártires é uma igreja robusta, uma igreja firme. É como assim vejo que o evento está a ser vivido na igreja e, portanto, com muita esperança. Porque o martírio, ao fim de contas, é o que também fortalece a igreja. Com muita dor, mas fortalece a igreja.

E assim chegamos ao final da edição desta semana do nosso Porta Aberta. Obrigada pela companhia, obrigada pela sintonia. Estaremos de volta na próxima semana. Até lá!

Bem, amigos de todo o Brasil, estamos de volta com o nosso Em Romaria, caminhando juntos nesse terceiro milênio. Nos estúdios da Rádio Vaticano, Silvone José.

Bem, amigos de todo o Brasil, damos continuidade hoje à conversa com o arcebispo de Manaus, Cardeal Dom Leonardo Stender, que nos dias passados visitou a nossa redação. Semana passada conversamos com ele sobre vários assuntos, falando inclusive do consistório, e hoje continuamos a conversar e aprofundar a nossa conversa.

0: Francisco olhou muito de perto com os olhos e o coração a Amazônia e deixou sonhos para a gente. Onde estão esses sonhos do Papa Francisco?
1: Eles estão muito presentes. Ao menos no nosso regional, nós tivemos ano passado a Assembleia Regional, aprofundamos o texto das diretrizes que estavam sendo propostas, ainda elaboradas, e que agora na Assembleia foram, em Aparecida, foram aprovadas. Mas nós lá sempre de novo retomamos a querida Amazônia. Sempre de novo. Não só na Assembleia do Regional, que envolve as nossas dioceses e prelazias do Norte 1, mas também quando nós discutimos internamente a nossa evangelização na arquidiocese. É tanto assim que nós temos hoje uma comissão que procura dinamizar a questão da ecologia integral na arquidiocese. Nós não tínhamos isso, hoje temos. Nós temos uma comissão que procura dinamizar a formação, que foi o grande pedido das comunidades, especialmente do interior, as comunidades ribeirinhas. Nós temos, fizemos uma assembleia sinodal para a juventude. Foi extraordinária a participação dos jovens. E os jovens hoje se tornaram cada vez mais ativos. E eles não são o futuro da igreja. Como me disse um jovem bispo, a gente não é o futuro, nós somos a igreja. Quer dizer, veja como cresceu a consciência. Não, eles querem participar e a gente tem que abrir espaço. Quer dizer, esses sonhos de Papa Francisco de uma igreja que esteja profundamente inserida, que as pequenas comunidades tenham as suas lideranças, não ficam na dependência da visita que se faz uma vez por ano, duas vezes por ano, três vezes por ano, mas ela que se constitua a comunidade e tem uma liderança fixa, mas também a tentativa do sonho dele de enculturar a religiosidade. Nós estamos fazendo um levantamento muito interessante, porque a nossa região ficou com a expulsão dos religiosos, especialmente os jesuítas, que eram muito presentes na região amazônica. As comunidades ficaram, entre aspas, só. Não ficaram só, porque se organizaram. E os leigos foram muito ativos. Então, existem expressões de religiosidade que eu acho que nós precisaríamos resgatar. E que em várias comunidades eles ainda procuram fazer, mesmo que seja fora do ambiente da igreja, digamos assim, material, né? Eu não sei se não deveríamos prestar atenção e ver como inserir essa religiosidade, essas expressões de oração na celebração da palavra de Deus, por exemplo, né? Eu já acho que já citei aqui numa entrevista com você, mas eu vou repetir, porque o povo de Deus nas comunidades tem as suas expressões. Então, ainda em São Félix do Araguaia, ao visitar uma comunidade, tinha muita gente. Aí o padre falou: bispo, hoje não vai ter missa, não. Disse: como assim? Tem tanta gente porque hoje é dia de reza. É como assim? Não, no dia de missa vem um grupo, mas no dia de reza vem todos.
0: E qual seria a diferença para eles?
1: É porque a missa é o padre, a reza é deles. De duas gerações em que eles tinham a missa uma vez por ano, mas todo fim de semana eles tinham a reza deles. O que que eu fiz? Eu participei da reza, uma hora e meia. Tudo cantado, com gestos e tudo. E todo mundo participando, todo mundo ativo. E eu fiquei assim, admirado de como aquele povo de Deus que ali estava era capaz de rezar. Realmente você percebia que eles estavam diante de Deus. Terminada a reza, eu disse: eu queria agradecer porque é a primeira vez que eu participo de um momento de oração assim. Na minha família nós rezamos o terço e outras orações. Mas a oração que vocês fizeram é muito bonita, muito bonita. E é tão importante. A gente não poderia ouvir agora o que Jesus tem para dizer? E todo mundo... Eu li o Evangelho. Eu li o Evangelho. E uma pequenina reflexão e perguntei a eles... A gente não poderia oferecer agora tudo isso, a reza e tudo oferecer a Deus? E celebrei do ofertório em diante. Quer dizer, toda a liturgia inicial, como às vezes a gente faz uma procissão, por exemplo, Domingo de Ramos a gente faz a liturgia, depois a gente já continua a celebração sem fazer o ato penitencial e tudo. Inspirado nisso, ninguém foi embora. Todos ficaram. Todos ficaram e depois ainda tivemos um tempo, porque eles costumam sempre ter um lanche comum, etc. Ficamos conversando e tudo. Aí uma senhora, a senhora que faz a reza, como eles dizem, ela me disse, Bispo, é a primeira vez que a gente faz a reza e a missa. E foi muito bom, ela falou. Foi muito bom. Então, a gente hoje reflete bastante na Igreja do Brasil a questão da religiosidade, até diz religiosidade popular, né? E talvez nós devêssemos prestar mais atenção e ver como fazer com que a comunidade sinta que esse é um valor que conquistaram de geração em geração. E que isso não pode ser dispensado. Nós não queremos substituir. Se através de gerações isso alimentou a vida das pessoas, nós temos obrigação como pastores de ir ao encontro e tentar possibilitar. Eu em São Félix participava de momentos de novena, de reza, que eles não faziam mais na igreja. Faziam nas famílias. Eu ia participar. Uma hora e meia de reza. A ladainha ainda em latim, que de latim já não tinha tanto, né? Mas aquilo tudo de um ambiente assim, de uma expressão de fé e tudo. É pena que talvez a gente não tenha conseguido, depois do concílio, estar mais atento a essa experiência religiosa. As famílias vivem disso, né?
0: Papa Francisco tinha uma visão belíssima com a religiosidade.
1: E não esquecer que isso está no fundo presente em Querida Amazônia. Quando ele fala da enculturação dos ministérios, fala da enculturação da espiritualidade,
0: né? Só para dar o assiste para perguntar sobre o tão falado rito para a Amazônia, né? Durante... Recordamos o sínodo, foi falado tanto, e em que pé ficou esse possível rito para a Amazônia?
1: Talvez nós estejamos usando uma expressão que talvez não seja tão conveniente. Porque quando nós falamos de um rito, nós estamos falando, por exemplo, o rito latino, mas estamos falando de outros ritos que historicamente foram... Elas não foram criadas, elas foram geradas. E hoje nós temos essa realidade riquíssima da igreja. Querer criar um rito, no meu modo de ver, não é conveniente. Mas para usar de novo a expressão de Papa Francisco em Querida Amazônia, talvez devêssemos estar mais atentos em tentarmos enculturar na liturgia. Mas eu penso que essa questão do rito amazônico não se trata apenas da liturgia. Se trata da iniciação à vida cristã, que também tem a ver com a liturgia. Eu gosto de recordar que um padre salesiano, hoje já falecido, ele conviveu com o povo Xavante. E a partir da cultura Xavante, com eles, foi devagarinho trazendo os elementos de uma iniciação à vida cristã a partir da cultura deles. E para eles isso foi, é hoje até muito importante, eles continuam esse modo. Então eu penso que mais que um rito, se trata de aprender com as culturas e das culturas ver o como o evangelho pode estar ali presente, encarnado, ajudar essa cultura. Eu penso que o padre Jacaria, ele foi muito feliz. Mas ele pensou não num rito, mas ele pensou numa iniciação à vida cristã. E é claro que então os diversos elementos que tem no rito do batismo e que tem também no rito, por exemplo, de iniciação à vida chavante, ele foi lendo, foi estudando, foi ouvindo e foi introduzindo. E é uma riqueza. Talvez aqui esteja um elemento muito importante que devemos prestar atenção. Existe uma publicação que foi feita de todo o estudo realizado. Nós teremos agora uma reunião com essa comissão que abordou diversos aspectos e vemos como dar continuidade agora a essa reflexão. Porque já existem elementos que estão sendo, digamos assim, talvez a expressão não seja correta, experimentados. Existem. Por exemplo, no seminário, onde nós temos a presença de vários indígenas, né, nós fazemos a incensação a partir da cultura deles, que é não é usado os nossos instrumentos, são usados os instrumentos deles, mas se faz a incensação e também com os gestos deles. E eu sinto que não está fora. Ajuda a celebrar. Não está em desarmonia com a cadência, digamos assim, do rito que está sendo celebrado. E talvez esses elementos é que vão... Porque é muito difícil nós termos o que se pensou inicialmente, termos um rito amazônico com culturas tão diferentes. É como introduzir um rito numa realidade de uma cidade de 2.300.000 pessoas que tem um rito e agora você querer, entre aspas, encaixar um outro rito. Não só a inconveniência, como talvez criaríamos elementos de tensão completamente desnecessários. E o rito latino, ele é aberto, o rito latino ele não é fechado. É um rito que permite nós acolhermos elementos culturais que ajudem os povos a celebrar a Eucaristia, mas também o batismo, a crisma, e só precisamos estar atentos e sermos mais auscultadores para que, assim, na liturgia, mas especialmente na iniciação à vida cristã, consigamos... vou te dar um pequeno exemplo conversando com um grupo do povo chavante, disseram que numa aldeia chegaram os pastores e o dia todo ficaram na pregação e tudo mais e tal. E no final do dia, então, perguntaram: tem alguém aqui agora que aceita Jesus? E aí eles falaram: não, Jesus a gente já tem. Jesus a gente já tem. Mais dois se apresentaram. E aí disse: então vamos aqui embaixo, tem água, vamos lá. Disse: mas já? Sim, sim. Ele disse: não. Ele disse: não, não. Nós, com o padre de Jacaria, temos 3 anos de preparação. E não aceitaram. Porque eles tinham consciência de que isso não se faz de uma hora para outra. Porque também tem a iniciação à vida chavante, que são 3 anos. E eles sabem, de como devagarinho entrar na dinâmica de uma cultura que é exigente e precisa tempo. E eles entenderam isso, que para ser cristão, ser católico também precisava de tempo, né? É interessante isso.
0: Dom Leonardo, o senhor foi eleito presidente da CEAMA, a Conferência Eclesial da Amazônia. Mais um desafio.
1: Um desafio, mais que desafio, é um serviço. A tentativa de uma conferência eclesial é que essa conferência eclesial esteja a serviço das dioceses, vicariatos e prelazias, né? Da Pan-Amazônia. Papa Francisco, quando intuiu que deveria ser uma conferência eclesial e não uma conferência episcopal, ele visou a questão da sinodalidade. Então, servir as igrejas sinodalmente. É um caminho ainda a ser feito. Já existe há seis anos, mas existe ainda um caminho a ser feito. Teremos que nos encontrar ainda mais vezes para realmente entrarmos numa dinâmica que ajude a SEMA, ajude a servir as igrejas, que tem a ver também, como é um organismo novo, também precisa achar sua subsistência econômica, mas também como ir ao encontro das dioceses para a questão da formação, como ir ao encontro das dioceses, vicariatos e prelazias para ajudar na formação dos leigos, na formação dos presbíteros, como ajudar, por exemplo, as dioceses que são pobres e, por exemplo, não tem nem combustível para poder fazer a visita, que é o caso, por exemplo, que temos no Brasil. Mas tem outras

0: em comum, nos apoiarmos mutuamente, e também nos incentivarmos mutuamente, né? Nós tivemos ano passado a reunião dos bispos, foi muito bom, porque cada um pôde dizer, cada um pôde expor, mas cada um pôde perceber também como existe desejo de servir, existe desejo de dar formação para os leigos, como inserir os leigos cada vez mais na dinâmica da igreja. Então foi um encontro dos bispos muito bom. Mas eu espero poder contribuir com os outros membros da presidência, no sentido de estarmos realmente a serviço das dioceses, vicariatos e prelacias.
1: Você tem ideia de quantas dioceses fazem parte?
0: Eu não estou bem lembrado, eu estou lembrado do Brasil, que são 58.
1: Só do Brasil,
0: Só
1: 58.
0: Dá cento e. Cento, não sei se 111, 112, uma coisa assim.
1: Existe um desafio que acomuna um pouco todas essas dioceses?
0: Existe o desafio econômico, que é um grande desafio, mas existe o desafio da presença nas comunidades. As distâncias são grandes, o como chegar, o número de presbíteros é pequeno,
1: A messe é grande e os operários são
0: são
1: poucos.
0: poucos, e precisamos retomar isso. Apareceu na assembleia que celebramos no início do ano, retomar a questão da missionariedade com a participação dos leigos. Em Manaus, nós estamos reunindo leigos e dando formação, já tivemos 4 encontros. Depois desejamos, ainda não temos, digamos assim, a expressão correta, mas o ministério ou da missionariedade ou da animação missionária, ainda precisamos achar. Mas eu considero isso muito importante. E como em Manaus facilita, porque mês de outubro sempre tem assim um gesto missionário no mês de outubro, onde se faz a visita e tudo mais, até tem uma caminhada missionária. Então, mas eu desejo que em cada comunidade haja o ministério ou da animação missionária ou da missionariedade. Eu tinha primeiro pensado a palavra, mas já existe o ministério da palavra, ou deixar também ligado ao ministério da palavra, esse de levar a palavra de Deus nas casas, né? Criar os círculos bíblicos, eu creio que temos que retomar a questão da palavra de Deus. Mas quando você tem 1.000 comunidades e tem 170 padres, a comunidade não pode ficar sem oração. Ela não pode ficar sem a celebração do domingo. Ela não pode. A experiência que eu fiz em São Félix do Araguaia é de que as comunidades, que uma comunidade que ficou 8 anos sem a Eucaristia, mas ela se reunia todo domingo. Ninguém deixou a igreja. Todos participantes e todos católicos. As outras igrejas não conseguiram entrar lá. Todos permaneceram católicos, né? Mas por quê? Porque se reuniam todo domingo. Então, o reza do terço, rezava o terço. E depois a professora da escolinha que tinha lá lia um trecho da Bíblia e eles conversavam sobre esse trecho. E ela procurava sempre um folheto onde tinha as leituras dominicais, né? E então faziam, mas só fazia a leitura do Evangelho. Eu encontrei, depois de 8 anos, uma comunidade viva. Uma comunidade viva, uma
1: 8 anos sem uma celebração.
0: comunidade inteira. Os que eram crianças já eram 8 anos, de 12, já dá.
1: 20 anos.
0: Significa, todos eles estavam preparados para a Eucaristia. Continuaram a preparação. Mas por quê? Porque era uma comunidade que se encontrava, rezava ouvir a palavra de Deus.

0: sede de Deus.
1: E eu penso que nós, como igreja, em realidades que nós vivemos, deveríamos estar mais atentos. A comunidade, ela precisa se encontrar. O Papa Francisco tem, na Evangelii Gaudium, tem alguns passos, né? E o último passo, ele diz assim, que precisa celebrar. É verdade. A comunidade que celebra juntos permanece unida. Permanece unida. É que a oração, não é eu, Deus. É a comunidade que reza, é a comunidade que entra na dinâmica da prece, na dinâmica da prece é capaz de fazer emergir a oração. O nosso professor de exegese, ele gostava de dizer que oração tem a ver com or, com a garganta, que o som que sai da garganta, né? A prece que sai da garganta, no canto, na oração. E eu acho que isso dá vida à comunidade, a oração e mais o Evangelho. Eu sempre me lembrava, porque na minha bula de nomeação para São Félix, levar a Eucaristia para todas as comunidades. Eu era o quinto padre, para 150 mil quilômetros quadrados. Eu não sei como um dia apareceu diante de mim um texto de São Jerônimo, que ele escreve a Lídia, e diz que a palavra de Deus também é o corpo e o sangue do Senhor. E eu via nessas comunidades, porque a palavra dava corpo, criava corpo, criava comunidade, criava igreja, né? Então, nós precisamos ao menos garantir que eles recebam o pão da palavra. Ao menos isso nós temos que garantir. E podemos garantir através de quê? Através da celebração dominical. Vamos ver se talvez no futuro nós acentuemos a importância da palavra de Deus, que alimenta a comunidade, mas nos alimenta, nós fazemos essa experiência. Nós meditamos a palavra de Deus e nos sentimos fortificados, alimentados.
0: Bom, esse é um discurso que nós vamos continuar numa outra conversa, porque eu creio que a gente só começou a falar da comunidade, da oração, da presença e da pertença. Muito obrigado, Dom Leonardo, pela sua presença, por nos contar um pouquinho também dessa belíssima realidade que é a Amazônia, e de nos trazer um pouco. Eu vou colocar aqui a palavra que tanto usou o nosso Papa Francisco: esperança. Esperança de que a nossa igreja seja realmente vivida. E vivida pelos nossos irmãos também. Como o senhor disse, eu fiz as contas lá de 1000 comunidades com 100 e poucos padres. Dá 1 para cada 10 comunidades. Complicado, né?
1: Mas graças a Deus, a grande maioria dos padres é muito dedicado. Muito dedicado. E não tem medo de ir para o interior e estar junto dos pobres. Isso é um conforto para você como bispo.
0: Deus abençoe e bom retorno à casa.
1: Obrigado. Obrigado a você e obrigado a todos aqueles que nos ouvem.

0: E assim chegamos ao final do nosso Em Romaria desta semana, agradecendo mais uma vez a sua presença. Voltamos na próxima semana com mais um Em Romaria, caminhando juntos neste terceiro milênio.
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2: 6:04.
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4: No evangelho de hoje, tirado de Mateus, alguns mestres da lei e fariseus aproximaram-se de Jesus e lhe pediram: Mestre, queremos ver um sinal realizado por ti. A resposta de Jesus foi interessante. Uma geração má e adúltera busca um sinal, mas nenhum sinal lhe será dado, a não ser o sinal do profeta Jonas. Com efeito, assim como o profeta Jonas esteve 3 dias e 3 noites no ventre da baleia, assim também o Filho do Homem estará 3 dias e 3 noites no seio da terra. No dia do juízo, os habitantes de Nínive se levantarão contra esta geração e a condenarão porque se converteram diante da pregação de Jonas. E aqui está quem é maior do que Jonas. Jesus chama os mestres da lei e os fariseus de geração má e adúltera, porque buscam sinais extraordinários por parte de Jesus. Ele pede-lhes que sejam sensíveis aos sinais ordinários. Os habitantes de Nínive foram sensíveis aos sinais ordinários da pregação de Jonas. Também nos nossos dias, há uma geração que vive atrás de sinais extraordinários. Não há sensibilidade para os sinais ordinários presentes no anúncio do Evangelho, no anúncio dos valores permanentes. Será que somos, no dizer de Jesus, uma geração má ou adúltera? Com a bênção do Deus misericordioso, o Pai, o Filho e o Espírito Santo. Amém.
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4: Alô, amigos de todo o Brasil e demais países lusófonos, está no ar o programa em língua portuguesa da Rádio Vaticano, Vatican News, desta sexta-feira, 17 de julho. Traremos para você que está sintonizado conosco as últimas notícias sobre as atividades do Papa, da Santa Sé e da Igreja no mundo. Nos estúdios, Raimundo Lima, a assessoria técnica de hoje é de Daniele Giorgi. E este é o pensamento bíblico que escolhemos para você. Exulta, alegra-te, filha de Sião, porque eu venho para morar no meio de ti, oráculo do Senhor. Do livro do profeta Zacarias, capítulo 2, versículo 14. E vamos aos destaques do nosso programa de hoje. Cardeal Zuppi deixa a Ucrânia. Todo esforço pela paz será feito como é vontade do Papa. O número de crianças vítimas na Ucrânia está aumentando drasticamente. Assinada a Declaração de Roma, um compromisso sobre armas nucleares e inteligência artificial. Os Estados Unidos anunciam novos ataques ao Irã, que ameaça os países do Golfo. Ainda sobre o conflito Estados Unidos-Irã, Teherã alerta hutis para que estejam prontos para oferecer apoio. E ainda no Foco na História, com o padre redentorista Inácio de Medeiros, as grandes civilizações africanas, Sudão, a guerra sem fim. Essas e outras notícias a partir de agora. O programa em língua portuguesa da Rádio Vaticano, Vatican News, desta sexta-feira está apenas começando. De carro, de Kiev a Cracóvia e depois em um voo regular, o cardeal Matteo Maria Zuppi retornou a Roma nesta quinta-feira, 16 de julho, ao concluir a missão na Ucrânia. Foi a segunda missão, após a de 2023, para levar a nação devastada à proximidade e à oração do Papa Leão XIV, que acompanha com apreensão o conflito e pede que se defenda a humanidade, primeira vítima de toda a guerra. Foram 4 dias do cardeal entre a região de Lviv e a capital Kiev, marcados por uma intensa sucessão de encontros, visitas, celebrações, conversas e compromissos. Os últimos ocorreram quarta-feira, dia 15, à tarde, após a cerimônia matinal na Praça de São Miguel pelo Dia da Soberania da Ucrânia, com o presidente Volodymyr Zelensky e outras autoridades civis e religiosas, começando pelo encontro com o ministro das Relações Exteriores da Ucrânia, Andriy Sybiha. Uma longa conversa na qual foram abordados diversos temas para os quais foi solicitado o apoio da Santa Sé, a qual o ministro, em nome do governo ucraniano, expressou gratidão pelo compromisso humanitário inabalável. Compromisso esse que o chefe da diplomacia de Kiev voltou a solicitar a Zuppi, à luz dos esforços de paz e da visão comum de uma paz global e duradoura. Ele declarou que a Ucrânia deseja pôr fim a esta guerra mais do que qualquer outro. Ao mesmo tempo, nossa indústria de defesa em rápido crescimento e nossa experiência no campo de batalha estão tornando a Ucrânia um ator cada vez mais importante para a segurança europeia, disse. O ministro chamou a atenção para a situação dos civis ucranianos detidos que, segundo ele, permanecem excluídos de mecanismos eficazes de proteção internacional. É necessário, portanto, promover um caminho humanitário específico para a libertação deles. Sybiha também informou Zuppi sobre a situação humanitária nas comunidades de Oleski e Olapristan, na região de Kherson, ocupada por soldados russos, onde milhares de civis precisam urgentemente de um corredor humanitário. Também não faltou uma menção ao recente ataque russo ao mosteiro de Lavra de Kiev-Pechersk, patrimônio da Unesco, cujo aniversário de 975 anos será comemorado em agosto. A proteção e a restauração desse local são uma das prioridades do governo ucraniano. Os temas do repatriamento de prisioneiros e crianças, da proteção da população e da ajuda humanitária voltaram a ser abordados em várias ocasiões também nas demais reuniões institucionais, durante as quais Zup reiterou várias vezes o que constitui o cerne da sua missão na Ucrânia. Um único militar, um único civil ou uma única criança que possa se reunir com sua família é um passo em direção à paz, disse o cardeal, assegurando: todo esforço possível será feito. Essa é a vontade de Leão XIV. O compromisso humanitário deve ser considerado acima de qualquer lógica política ou militar. E é isso que está no coração da Igreja, especialista em humanidade. Em Kiev, relatou o jornal católico italiano Avvenire, que acompanha a missão, o cardeal se reuniu com o chefe do gabinete do presidente, o general Kirilo Budanov, juntamente com a vice Irina Vereshchuk, o comissário para os direitos humanos Dmitry Lubinets, o chefe da inteligência militar, o general Oleg Ivashenko, responsável pela coordenação dos prisioneiros de guerra, um grupo de familiares de militares e civis detidos na Rússia. Encontros nos quais foram entregues ao cardeal e ao núncio apostólico, o arcebispo Visvaldas Kulbokas, os pedidos a serem levados a Moscou, para onde Zup já foi duas vezes. Em primeiro lugar, o projeto de troca de prisioneiros todos por todos, para o qual solicitamos a ajuda do Vaticano, explicou o general Ivashenko. Ou seja, fazer com que os 7 mil militares capturados por Moscou voltem para casa e devolver os 4 mil prisioneiros russos que estão na Ucrânia. O outro ponto diz respeito aos desaparecidos, muitos dos quais nos territórios ocupados, o drama dos civis a serem repatriados e a questão das crianças ucranianas levadas para além da fronteira, pela qual a Santa Sé já vem atuando há anos. Os diversos interlocutores expressaram esperança na continuidade dessa ação, assim como, à luz da visita de Zup ao centro de detenção Zakid 1, na região de Lviv, com a saudação aos prisioneiros do exército de Moscou, foi expresso o desejo de que o cardeal possa fazer o mesmo na Rússia, onde, sobretudo, os parentes dos prisioneiros afirmam ter provas de torturas e condições desumanas. O número de crianças vítimas na Ucrânia está aumentando drasticamente. Vamos ouvir com a colega Poliana Ferreira.
0: O número de crianças vítimas na Ucrânia está aumentando drasticamente. A Save the Children lamenta que junho de 2026 tenha registrado o maior número de vítimas infantis desde os primeiros meses da guerra em larga escala. E observa que mísseis cada vez mais potentes estão destruindo facilmente seções inteiras de prédios e apartamentos. Não podemos deixar que o mundo tire os olhos das crianças na Ucrânia. Precisamos de ações urgentes para protegê-las e acabar com essas graves violações. A diretora da Save the Children na Ucrânia, Sonia Kush, fez essa declaração em resposta ao relatório mais recente do escritório do Alto Comissariado das Nações Unidas para os Direitos Humanos, publicado na terça-feira, ressaltando que o número de crianças vítimas do conflito é o mais alto desde abril de 2022. A Save the Children, uma organização humanitária internacional dedicada a ajudar crianças e proteger seus direitos, atua na Ucrânia desde 2014. Enquanto 209 crianças foram mortas ou feridas naquele período, novos dados da Organização da ONU, voltada aos direitos da criança, mostram 123 crianças vítimas em junho de 2026, sendo 7 mortas e 116 feridas. Assim, a representante da Save the Children lamentou: a guerra na Ucrânia está destruindo as vidas de crianças, seja em creche, em casa ou nas ruas, disse ela. Não há mais um lugar seguro para elas. A Save the Children ampliou drasticamente suas operações desde o início da guerra em larga escala. Desde fevereiro de 2022, a equipe da organização na Ucrânia prestou assistência a mais de 4,7 milhões de pessoas, incluindo mais de 1,9 milhão de crianças, das quais 448 mil receberam apoio educacional. A senhora Kush reconheceu: todos nós na Ucrânia sentimos o quanto a situação piorou recentemente. Nossa equipe afirma que este é um dos períodos mais difíceis desde o início da guerra em larga escala. há mais de 4 anos com ataques mais frequentes, mais intensos e cada vez mais imprevisíveis. Ela explicou que, há anos, as pessoas na Ucrânia seguem a regra de 2 paredes, permanecendo em locais protegidos por pelo menos 2 paredes internas para reduzir os riscos de ferimentos causados por ondas de choque ou estilhaços. No entanto, ela lamentou que, agora, mísseis cada vez mais potentes destroem seções inteiras de prédios e apartamentos, atravessando casas, e foguetes atingem estacionamento subterrâneo, onde as pessoas costumavam buscar abrigo.
4: Assinada a Declaração de Roma, um compromisso sobre armas nucleares e inteligência artificial. Os detalhes com o colega Túlio Fonseca.
2: A humanidade encontra-se em um momento decisivo de sua história. Assim começa a Declaração de Roma por uma paz desarmada e desarmante na era da inteligência artificial, das armas nucleares e autônomas, dos novos protocolos digitais e dos modelos emergentes de desenvolvimento digital, assinada na manhã desta quinta-feira, 16 de julho, no Capitólio, em Roma, ao término dos 2 dias de trabalhos realizados no Borgo Laudato Si, sob o tema Assembleia Global dos Prêmios Nobel sobre Inteligência Artificial e Guerra Nuclear. O evento contou com a participação de laureados com o Prêmio Nobel, importantes especialistas em inteligência artificial, ex-chefes de Estado e de governo, além de representantes de universidades e instituições de pesquisa entre as mais influentes do mundo. Trata-se de um desafio sem precedentes, afirma o texto, que interpela a todos, sobretudo porque a inteligência artificial oferece grandes oportunidades, mas provavelmente provocará uma perda massiva de postos de trabalho e acentuará a competição econômica entre as potências nucleares. Concentrando-se nas mãos de poucos países e grandes empresas, a IA pode provocar profundas assimetrias de poder, desenvolvendo-se em um ritmo sem precedentes, está destinada a produzir transformações econômicas, militares e sociais de grande alcance. A declaração destaca ainda que a crescente corrida armamentista nuclear caminha lado a lado com uma corrida pela inteligência artificial igualmente perigosa. Por isso, acolhendo o convite do Papa Leão XIV para promover uma paz desarmada e desarmante, os signatários rejeitam a ideia de que a segurança possa ser fundamentada no medo, na dominação, na ameaça e na destruição mútua. Nos 6 pontos que compõem o documento, faz-se um apelo para desarmar a próxima corrida armamentista tanto no campo da inteligência artificial quanto no nuclear, antes que sejam elas a determinar a face do próximo século. É forte o convite dirigido aos desenvolvedores de sistemas de inteligência artificial para que atuem no interesse da humanidade, em conformidade com o direito internacional e os direitos humanos. Daí o apelo para que as organizações e governos monitorem os processos totalmente automatizados nos sistemas de inteligência artificial. A decisão final de empregar uma arma nuclear, afirma a declaração, jamais deve ser confiada a um sistema automatizado. Por isso, pede-se a adoção de um tratado internacional que proíba a integração irresponsável da inteligência artificial nos sistemas de comando, controle e lançamento de armas nucleares, garantindo que permaneça sempre um controle humano efetivo e significativo. O objetivo é impedir o uso malicioso da IA em operações cibernéticas e em ataques contra infraestruturas nucleares. Promovemos o desenvolvimento e o uso responsável da inteligência artificial, afirma o texto, para melhorar o bem-estar humano, acelerar o progresso científico e médico, proteger o meio ambiente, fortalecer a resiliência das sociedades e promover a paz, o desenvolvimento sustentável e o bem comum. Os últimos pontos dizem respeito à necessidade de identificar novos caminhos institucionais para uma governança global da inteligência artificial e favorecer no futuro a implementação de iniciativas de governança global nesse campo. A declaração apoia iniciativas inspiradas na encíclica Magnifica Humanitas do Papa Leão XIV e sustenta o painel científico internacional independente das Nações Unidas sobre inteligência artificial.
4: pontes e usinas de energia. Esses poderiam ser os novos alvos estratégicos dos ataques contra o Irã, ameaçados pelos Estados Unidos, caso a situação no Estreito de Hormuz não seja resolvida o mais rápido possível. O presidente estadunidense Trump reuniu os chefes da segurança militar para avaliar uma possível escalada que poderia atingir até mesmo a ilha de Kargi, principal terminal petrolífero iraniano. A resposta de Teherã: caso os Estados Unidos levem adiante as ameaças de atacar pontes e usinas elétricas no Irã, todas as infraestruturas da região serão destruídas sob o martelo de aço das forças armadas iranianas. Essa é a resposta às ameaças por parte de Teherã, que, entretanto, ativou os sistemas de defesa para combater os aviões de reconhecimento inimigos e começou a atacar os países do Golfo. Bahrein e Kuwait foram alvos durante a noite de quarta para quinta-feira, sem que se registrassem vítimas ou danos. Mas o ataque mais intenso teria sido dirigido contra a Jordânia, cujo exército declarou ter derrubado 8 mísseis que se dirigiam à base de Al-Azraq. As negociações entre Israel e o Líbano. Enquanto isso, encerraram-se na quarta-feira em Roma as negociações de 2 dias entre Israel e o Líbano em prol da paz, com a mediação dos Estados Unidos, que definiram os encontros como produtivos e positivos. De acordo com o estabelecido, nos próximos dias Israel deverá se retirar de algumas zonas-piloto identificadas no sul do Líbano pelo acordo de 26 de junho passado, mas as modalidades e os prazos serão decididos nos próximos dias. Na segunda-feira, o primeiro-ministro israelense Netanyahu é esperado na Casa Branca. No dia seguinte, por sua vez, o presidente libanês Aoun estará em Washington. Uma nova rodada de negociações entre as partes poderá ocorrer em agosto, novamente na capital italiana. Por sua vez, o exército israelense declarou ter matado, segundo ele, 3 terroristas armados do Hezbollah na região de Beit Yanun. Sexta noite de intensos ataques dos Estados Unidos ao Irã, com golpes desferidos contra instalações de defesa aérea, pontes, infraestruturas logísticas e de transporte da República Islâmica. Em um dos ataques na província de Hormozgan, foram registradas 7 vítimas e outras 9 ficaram feridas. Teherã, por sua vez, reivindica o ataque a instalações militares dos Estados Unidos no Kuwait, a 2 estações de radar norte-americanas no Sultanato de Omã e continua bloqueando o Estreito de Hormuz. Nesta fase, Teherã volta seu pedido de apoio ao conflito para o Iêmen, solicitando aos Houthis que se preparem para fechar outro corredor marítimo estratégico, o Estreito de Bab el-Mandeb, porta de acesso ao Mar Vermelho e ao Golfo de Aden, agravando a crise energética global já desencadeada pelo fechamento do Estreito de Hormuz. A iniciativa surge após as ameaças do presidente dos Estados Unidos, Donald Trump, dias atrás, em uma entrevista à Fox News, de atacar as infraestruturas energéticas iranianas. Vamos colocar todas as usinas de energia fora de operação, disse na ocasião o presidente estadunidense. A resposta ao Irã. O grupo iemenita teria dado uma resposta imediata, concluindo rapidamente os preparativos para atacar o tráfego marítimo. Mísseis e drones foram posicionados perto de Bab el-Mandeb, nas terras altas do Iêmen, com vista para Hodeidah e bem no Golfo de Aden. A facção iemenita estaria, portanto, aguardando apenas a ordem para dar início à operação. Como toda sexta-feira, hoje é dia de conhecer um pouco mais sobre a África.

0: 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Sudão, a guerra sem fim.
1: Como é bem sabido de todos, na atualidade acontecem conflitos armados em mais de 40 lugares do mundo. Mas, sem dúvida alguma, um dos conflitos mais cruéis entre todos acontece no Sudão, país localizado no noroeste da África. Ataques contra civis, deslocamentos em massa da população, agressões sexuais contra mulheres e crianças, deterioração da assistência no campo da saúde e educação, colapso dos serviços básicos continuam a assolar o país, marcado por graves violações dos direitos humanos. Os ataques vêm se intensificando nos últimos tempos e as violações se tornaram sistemáticas, ligadas a questões étnicas, políticas, religiosas e geográficas. O Sudão é o terceiro maior país da África em área geográfica, atrás apenas da Nigéria e da República Democrática do Congo, com população de aproximadamente 40 milhões de habitantes. No atual território, na antiguidade, floresceram duas grandes civilizações, a dos núbios e a de Kush. Alguns faraós, originários da Núbia, governaram o Egito durante a 25ª dinastia, ficando conhecidos como faraós negros. O primeiro grande faraó núbio a unificar o Egito foi Piê, que iniciou a conquista durante o século 8 a.C., sendo sucedidos por outros da mesma dinastia. Depois, a Núbia perdeu sua autonomia, se tornando uma das províncias do Egito. No século XVIII, os turcos muçulmanos aproveitaram a rivalidade entre as tribos e dominaram a região até 1898, quando chegaram os britânicos, que incluíram o Sudão em seu vasto império. A dominação britânica durou até 1955, quando o país alcançou a independência com a proclamação da República do Sudão. A independência, porém, não trouxe a paz almejada e o país passou a viver uma fase de grande instabilidade, com tensões políticas, étnicas e religiosas. Em 2011, o Sudão do Sul se separou, criando um país independente. Mas os conflitos e a crise civil continuam sendo uma constante na região até a atualidade. A maior parte dos ataques são promovidos pelas Forças de Apoio Rápido, nome da sigla em inglês RSF, que é dado a um grupo paramilitar que trava uma sangrenta guerra civil contra as forças armadas sudanesas, comandadas pelo chefe de Estado que domina o poder após um golpe de Estado. Desde 2023, o país mergulhou numa guerra civil e os combates e ataques já causaram cerca de 12 milhões de deslocados entre os mais de 40 milhões de habitantes, com pelo menos 150 mil mortes numa das piores crises humanitárias do século XXI, que nem a ação da ONU consegue resolver. O conflito repercute, sobretudo, sobre as crianças sem direito à educação, vítimas de abuso sexual e recrutadas como soldados por parte de grupos armados. Conforme relatório da ONU, 55% das escolas estão inacessíveis por terem sido destruídas, danificadas ou transformadas em abrigos para os deslocados internos. O número de professores também diminuiu muito e os materiais didáticos também são escassos. Ao tratarmos desta triste realidade da guerra, que abalou e continua trazendo pesadas consequências até hoje, não podemos nos esquecer que hoje existem dois países com o mesmo nome, Sudão e Sudão do Sul. A guerra à qual nos referimos acontece mais no Sudão. Até 2011, eram um único país, se separando após décadas de guerra civil, motivada por profundas diferenças étnicas, religiosas e econômicas, entre o norte, que é majoritariamente árabe e muçulmano, e o sul, em que a maioria de sua população é cristã ou ainda pratica o antigo culto animista. Antes da separação, os dois formavam o maior país do continente africano em extensão territorial. O termo Sudão deriva de uma expressão árabe, Bilad al-Sudan, que literalmente significa terra dos negros. O Sudão do Sul, ou República do Sudão do Sul, também é rico em recursos naturais, possuindo uma população bem menor, por volta de 11 milhões de habitantes. Os dois países se aproximam na realidade do subdesenvolvimento, com a maioria de sua população vivendo na zona rural, com a falta de recursos e com a necessidade de que os olhos do mundo possam estar mais voltados para eles.

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1: E assim, amigo ouvinte, chegamos ao final do nosso programa de hoje. Como sempre, agradecendo pelo carinho da sintonia e a você desejando um bom final de semana. Prometemos estar de volta amanhã neste mesmo horário, se Deus quiser. Você, como sempre, o nosso forte abraço e até lá.
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3: 6:37.
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3: Espírito Santo. Amém. Oferecimento do Santo Terço. Divino Jesus, nós vos oferecemos este rosário que vamos rezar, contemplando os mistérios de vossa redenção. Concedei-nos, por intercessão de Maria, vossa Mãe Santíssima, a quem nos dirigimos, as virtudes que nos são necessárias para bem rezá-lo e a graça de ganhar as indulgências anexas a esta santa devoção. Creio em Deus Pai, Todo-Poderoso, Criador do céu e da terra, e em Jesus Cristo, seu único Filho, nosso Senhor, que foi concebido pelo poder do Espírito Santo, nasceu da Virgem Maria, padeceu sob Pôncio Pilatos, foi crucificado, morto e sepultado, desceu à mansão dos mortos, ressuscitou ao terceiro dia, subiu aos céus, está assentado à direita de Deus Pai Todo-Poderoso, donde há de vir a julgar os vivos e os mortos. Creio no Espírito Santo, na Santa Igreja Católica, na comunhão dos santos, na remissão dos pecados, na ressurreição da carne, na vida eterna. Amém.
13: Pai nosso que estais no céu, santificado seja o vosso nome. Venha a nós o vosso reino. Seja feita a vossa vontade, assim na terra como no céu.
14: O pão nosso de cada dia nos dai hoje. Perdoai as nossas ofensas, assim

0: Ave Maria, cheia de graça, o Senhor é convosco, bendita sois vós entre as mulheres, e bendito é o fruto do vosso ventre, Jesus.
1: Santa Maria, Mãe de Deus, rogai por nós, pecadores, agora e na hora de nossa morte. Amém.
0: Ave Maria, cheia de graça, o Senhor é convosco, bendita sois vós entre as mulheres, e bendito é o fruto do vosso ventre, Jesus.
1: Santa Maria, Mãe de Deus, rogai por nós, pecadores, agora e na hora de nossa morte. Amém.
0: Ave Maria, cheia de graça, o Senhor é convosco, bendita sois vós entre as mulheres, e bendito é o fruto do vosso ventre, Jesus.
1: Santa Maria, Mãe de Deus, rogai por nós, pecadores, agora e na hora de nossa morte. Amém.
2: Glória ao Pai, ao Filho e ao Espírito Santo.
1: Como era no princípio, agora e sempre. Amém.
0: Contemplamos os mistérios gozosos. No primeiro mistério, contemplamos a anunciação do arcanjo São Gabriel à Nossa Senhora. Pai nosso que estais no céu, santificado seja o vosso nome. Venha a nós o vosso reino, seja feita a vossa vontade, assim na terra como no céu.
1: O pão nosso de cada dia nos dai hoje, perdoai as nossas ofensas, assim como nós perdoamos a quem nos tem ofendido. E não nos deixeis cair em tentação, mas livrai-nos do mal. Amém.
0: Ave Maria, cheia de graça, o Senhor é convosco. Bendita sois vós entre as mulheres, e bendito é o fruto do vosso ventre, Jesus.
1: Santa Maria, Mãe de Deus, rogai por nós, pecadores, agora e na hora de nossa morte. Amém.
0: Ave Maria, cheia de graça, o Senhor é convosco. Bendita sois vós entre as mulheres, e bendito é o fruto do vosso ventre, Jesus.
1: Santa Maria, Mãe de Deus,
0: rogai por nós, pecadores, agora e na hora de nossa morte. Amém. Ave Maria, cheia de graça, o Senhor é convosco. Bendita sois vós entre as mulheres, e bendito é o fruto do vosso ventre, Jesus.
1: Santa Maria, Mãe de Deus, rogai por nós, pecadores, agora e na hora de nossa morte. Amém.
0: Ave Maria, cheia de graça, o Senhor é convosco. Bendita sois vós entre as mulheres, e bendito é o fruto do vosso ventre, Jesus.
1: Santa Maria, Mãe de Deus, rogai por nós, pecadores, agora e na hora de nossa morte. Amém.
0: Ave Maria, cheia de graça, o Senhor é convosco. Bendita sois vós entre as mulheres, e bendito é o fruto do vosso ventre, Jesus.
1: Santa Maria, Mãe de Deus, rogai por nós, pecadores, agora e na hora de nossa morte. Amém.
0: Ave Maria, cheia de graça, o Senhor é convosco. Bendita sois vós entre as mulheres, e bendito é o fruto do vosso ventre, Jesus.
1: Santa Maria, Mãe de Deus, rogai por nós, pecadores, agora e na hora de nossa morte. Amém.
0: Ave Maria, cheia de graça, o Senhor é convosco. Bendita sois vós entre as mulheres, e bendito é o fruto do vosso ventre, Jesus.
1: Santa Maria, Mãe de Deus, rogai por nós, pecadores, agora e na hora de nossa morte. Amém.
0: Ave Maria, cheia de graça, o Senhor é convosco. Bendita sois vós entre as mulheres, e bendito é o fruto do vosso ventre, Jesus.
1: Santa Maria, Mãe de Deus, rogai por nós, pecadores, agora e na hora de nossa morte. Amém.
0: Ave Maria, cheia de graça, o Senhor é convosco. Bendita sois vós entre as mulheres, e bendito é o fruto do vosso ventre, Jesus.
1: Santa Maria, Mãe de Deus, rogai por nós, pecadores, agora e na hora de nossa morte. Amém.
0: Ave Maria, cheia de graça, o Senhor é convosco. Bendita sois vós entre as mulheres, e bendito é o fruto do vosso ventre, Jesus.
1: Santa Maria, Mãe de Deus, rogai por nós, pecadores, agora e na hora de nossa morte. Amém.
0: Glória ao Pai, ao Filho e ao Espírito Santo.
1: Era no princípio, agora e sempre. Amém.
0: Ó bom Jesus, perdoai-nos, livrai-nos do fogo do inferno, levai as almas todas para o céu e socorrei principalmente as que mais precisarem.
2: No segundo mistério, contemplamos a visita de Nossa Senhora à sua prima Santa Isabel. Pai nosso que estais no céu, santificado seja o vosso nome. Venha a nós o vosso reino, seja feita a vossa vontade, assim na terra como no céu.
1: O pão nosso de cada dia nos dai hoje, perdoai as nossas ofensas,

0: Ave Maria, cheia de graça, o Senhor é convosco. Bendita sois vós entre as mulheres, e bendito é o fruto do vosso ventre, Jesus.
1: Santa Maria, Mãe de Deus, rogai por nós, pecadores, agora e na hora de nossa morte. Amém.
0: Ave Maria, cheia de graça, o Senhor é convosco. Bendita sois vós entre as mulheres, e bendito é o fruto de vosso ventre, Jesus.
1: Santa Maria, Mãe de Deus, rogai por nós, pecadores, agora e na hora de nossa morte. Amém.
0: Ave Maria, cheia de graça, o Senhor é convosco. Bendita sois vós entre as mulheres, e bendito é o fruto do vosso ventre, Jesus.
1: Santa Maria, Mãe de Deus, rogai por nós, pecadores, agora e na hora de nossa morte. Amém.
0: Ave Maria, cheia de graça, o Senhor é convosco. Bendita sois vós entre as mulheres, e bendito é o fruto do vosso ventre, Jesus.
1: Santa Maria, Mãe de Deus, rogai por nós, pecadores, agora e na hora de nossa morte. Amém.
0: Ave Maria, cheia de graça, o Senhor é convosco. Bendita sois vós entre as mulheres, e bendito é o fruto do vosso ventre, Jesus.
1: Santa Maria, Mãe de Deus, rogai por nós, pecadores, agora e na hora de nossa morte. Amém.
0: Ave Maria, cheia de graça, o Senhor é convosco. Bendita sois vós entre as mulheres, e bendito é o fruto de vosso ventre, Jesus.
1: Santa Maria, Mãe de Deus, rogai por nós, pecadores, agora e na hora de nossa morte. Amém.
0: Ave Maria, cheia de graça, o Senhor é convosco. Bendita sois vós entre as mulheres, e bendito é o fruto do vosso ventre, Jesus.
1: Santa Maria, Mãe de Deus, rogai por nós, pecadores, agora e na hora de nossa morte. Amém.
0: Ave Maria, cheia de graça, o Senhor é convosco. Bendita sois vós entre as mulheres, e bendito é o fruto do vosso ventre, Jesus.
1: Santa Maria, Mãe de Deus, rogai por nós, pecadores, agora e na hora de nossa morte. Amém.
0: Ave Maria, cheia de graça, o Senhor é convosco. Bendita sois vós entre as mulheres, e bendito é o fruto do vosso ventre, Jesus.
1: Santa Maria, Mãe de Deus, rogai por nós, pecadores, agora e na hora de nossa morte. Amém.
0: Ave Maria, cheia de graça, o Senhor é convosco. Bendita sois vós entre as mulheres, e bendito é o fruto do vosso ventre, Jesus.
1: Santa Maria, Mãe de Deus, rogai por nós, pecadores, agora e na hora de nossa morte. Amém.
0: Glória ao Pai, ao Filho e ao Espírito Santo.
1: Como era no princípio, agora e sempre. Amém.
0: Ó bom Jesus,
1: perdoai-nos, livrai-nos do fogo do inferno, levai as almas todas para o céu, e socorrei-as, principalmente as que mais precisarem.
2: No terceiro mistério, contemplamos o nascimento de Jesus Cristo na pobre gruta em Belém. Pai nosso que estais no céu, santificado seja o vosso nome. Venha a nós o vosso reino, seja feita a vossa vontade, assim na terra como no céu.
3: O nosso de cada dia nos dai hoje, perdoai as nossas ofensas, assim como nós perdoamos a quem nos tem ofendido. E não nos deixeis cair em tentação, mas livrai-nos do mal. Amém.
2: Ave Maria, cheia de graça, o Senhor é convosco. Bendita sois vós entre as mulheres, e bendito é o fruto do vosso ventre, Jesus.
1: Santa Maria,
2: Mãe de Deus, rogai por nós, pecadores, agora e na hora de nossa morte. Amém. Ave Maria, cheia de graça, o Senhor é convosco. Bendita sois vós entre as mulheres, e bendito é o fruto do vosso ventre, Jesus.
1: Santa Maria,
2: Mãe de Deus, rogai por nós, pecadores, agora e na hora de nossa morte. Amém. Ave Maria, cheia de graça, o Senhor é convosco. Bendita sois vós entre as mulheres, e bendito é o fruto do vosso ventre, Jesus.
1: Santa Maria,
2: Mãe de Deus, rogai por nós, pecadores, agora e na hora de nossa morte. Amém. Ave Maria, cheia de graça, o Senhor é convosco. Bendita sois vós entre as mulheres, e bendito é o fruto do vosso ventre, Jesus.
1: Santa Maria,
2: Mãe de Deus, rogai por nós, pecadores, agora e na hora de nossa morte. Amém. Ave Maria, cheia de graça, o Senhor é convosco. Bendita sois vós entre as mulheres e bendito é o fruto do vosso ventre, Jesus.
1: Santa Maria, Mãe de Deus, rogai
2: por nós, pecadores, agora e na hora de nossa morte. Amém. Ave Maria, cheia de graça, o Senhor é convosco. Bendita sois vós entre as mulheres e bendito é o fruto do vosso ventre, Jesus.
1: Santa Maria,
2: Mãe de Deus, rogai por nós, pecadores, agora e na hora de nossa morte. Amém. Ave Maria, cheia de graça, o Senhor é convosco. Bendita sois vós entre as mulheres e bendito é o fruto do vosso ventre, Jesus.
1: Santa Maria,
2: Mãe de Deus, rogai por nós, pecadores, agora e na hora de nossa morte. Amém. Ave Maria, cheia de graça, o Senhor é convosco. Bendita sois vós entre as mulheres e bendito é o fruto do vosso ventre, Jesus.
1: Santa Maria,
2: Mãe de Deus, rogai por nós, pecadores, agora

0: Filho e ao Espírito Santo. No princípio, agora e sempre. Amém. Ó bom Jesus, perdoai-nos, livrai-nos do fogo do inferno, levai as almas todas para o céu e socorrei principalmente as que mais precisarem.
1: No quarto mistério, contemplamos a apresentação de Jesus no templo e a purificação de Nossa Senhora. Pai nosso, que estais no céu, santificado seja o vosso nome. Venha a nós o vosso reino. Seja feita a vossa vontade, assim na terra como no céu.
2: O pão nosso de cada dia nos dai hoje. Perdoai as nossas ofensas,

0: Maria, cheia de graça, o Senhor é convosco. Bendita sois vós entre as mulheres, e bendito é o fruto do vosso ventre, Jesus.
1: Santa Maria, Mãe de Deus, rogai por nós, pecadores, agora e na hora de nossa morte. Amém.
0: Ave Maria, cheia de graça, o Senhor é convosco. Bendita sois vós entre as mulheres, e bendito é o fruto do vosso ventre, Jesus.
1: Santa Maria, Mãe de Deus, rogai por nós, pecadores, agora e na hora de nossa morte. Amém.
0: Ave Maria, cheia de graça, o Senhor é convosco. Bendita sois vós entre as mulheres, e bendito é o fruto de vosso ventre, Jesus.
1: Santa Maria, Mãe de Deus, rogai por nós, pecadores, agora e na hora de nossa morte. Amém.
0: Ave Maria, cheia de graça, o Senhor é convosco. Bendita sois vós entre as mulheres, e bendito é o fruto do vosso ventre, Jesus.
1: Santa Maria, Mãe de Deus, rogai por nós, pecadores, agora e na hora de nossa morte. Amém.
0: Ave Maria, cheia de graça, o Senhor é convosco. Bendita sois vós entre as mulheres, e bendito é o fruto do vosso ventre, Jesus.
1: Santa Maria, Mãe de Deus, rogai por nós, pecadores, agora e na hora de nossa morte. Amém.
0: Ave Maria, cheia de graça, o Senhor é convosco. Bendita sois vós entre as mulheres, e bendito é o fruto do vosso ventre, Jesus.
1: Santa Maria, Mãe de Deus, rogai por nós, pecadores, agora e na hora de nossa morte. Amém.
0: Ave Maria, cheia de graça, o Senhor é convosco. Bendita sois vós entre as mulheres, e bendito é o fruto do vosso ventre, Jesus.

0: Maria, cheia de graça, o Senhor é convosco. Bendita sois vós entre as mulheres, e bendito é o fruto de vosso ventre, Jesus.
1: Santa Maria, Mãe de Deus, rogai por nós, pecadores, agora e na hora de nossa morte. Amém.
0: Ave Maria, cheia de graça, o Senhor é convosco. Bendita sois vós entre as mulheres, e bendito é o fruto do vosso ventre, Jesus.
1: Santa Maria, Mãe de Deus, rogai por nós, pecadores, agora e na hora de nossa morte. Amém.
0: Ave Maria, cheia de graça, o Senhor é convosco. Bendita sois vós entre as mulheres, e bendito é o fruto do vosso ventre, Jesus.
1: Santa Maria, Mãe de Deus, rogai por nós, pecadores, agora e na hora de nossa morte. Amém.
0: Glória ao Pai, ao Filho e ao Espírito Santo.
1: Como era no princípio, agora e sempre. Amém.
0: Ó meu Jesus, perdoai-nos, livrai-nos do fogo do inferno, levai as almas todas para o céu e socorrei principalmente as que mais precisarem.
2: No quinto mistério, contemplamos o menino Jesus perdido encontrado no templo entre os doutores. Pai nosso que estais no céu, santificado seja o vosso nome. Venha a nós o vosso reino, seja feita a vossa vontade, assim na terra como no céu. Cada dia nos dai hoje, perdoai as nossas ofensas, assim como nós perdoamos a quem nos tem ofendido. E não nos deixeis cair em tentação, mas livrai-nos do mal. Amém. Ave Maria, cheia de graça, o Senhor é convosco. Bendita sois vós entre as mulheres, e bendito é o fruto do vosso ventre, Jesus.
1: Santa Maria, Mãe de Deus,
2: rogai por nós, pecadores,

0: agora e na hora de nossa morte. Amém. Ave Maria, cheia de graça, o Senhor é convosco. Bendita sois vós entre as mulheres, e bendito é o fruto do vosso ventre, Jesus.
1: Santa Maria,
0: e a Mãe de Deus, rogai por nós, pecadores, agora e na hora de nossa morte. Amém. Ave Maria, cheia de graça, o Senhor é convosco. Bendita sois vós entre as mulheres, e bendito é o fruto do vosso ventre, Jesus.
1: Santa Maria,
0: e a Mãe de Deus, rogai por nós, pecadores, agora e na hora de nossa morte. Amém. Ave Maria, cheia de graça, o Senhor é convosco. Bendita sois vós entre as mulheres, e bendito é o fruto do vosso ventre, Jesus.
1: Santa Maria,
0: e a Mãe de Deus, rogai por nós, pecadores, agora e na hora de nossa morte. Amém. Ave Maria, cheia de graça, o Senhor é convosco. Bendita sois vós entre as mulheres, e bendito é o fruto do vosso ventre, Jesus.
1: Santa Maria,
0: Mãe de Deus, por nós, pecadores, agora e na hora de nossa morte. Amém. Ave Maria, cheia de graça, o Senhor é convosco. Bendita sois vós entre as mulheres, e bendito é o fruto do vosso ventre, Jesus.
1: E
0: a Mãe de Deus, rogai por nós, pecadores, agora e na hora de nossa morte. Amém. Ave Maria, cheia de graça, o Senhor é convosco. Bendita sois vós entre as mulheres, e bendito é o fruto do vosso ventre, Jesus.
1: Santa Maria,
0: Mãe de Deus, rogai por nós, pecadores, agora e na hora de nossa morte. Amém. Ave Maria, cheia de graça, o Senhor é convosco. Bendita sois vós entre as mulheres, e bendito é o fruto do vosso ventre, Jesus.
1: Santa Maria,
0: e a Mãe de Deus, rogai por nós, pecadores, agora e na hora de nossa morte. Amém. Ave Maria, cheia de graça, o Senhor é convosco. Bendita sois vós entre as mulheres, e bendito é o fruto do vosso ventre, Jesus.
1: Santa Maria,
0: Mãe de Deus, rogai por nós, pecadores, agora e na hora de nossa morte. Amém. Ave Maria, cheia de graça, o Senhor é convosco. Bendita sois vós entre as mulheres, e bendito é o fruto do vosso ventre, Jesus.
1: Santa Maria,
0: Mãe de Deus, rogai por nós, pecadores, agora e na hora de nossa morte. Amém. Glória ao Pai, ao Filho e ao Espírito Santo, como era no princípio, agora e sempre. Amém. Ó bom Jesus, doai-nos, livrai-nos do fogo do inferno, levai as almas todas para o céu e socorrei principalmente as que mais precisarem. Agradecimento. Infinitas graças vos damos, soberana Rainha, pelos benefícios que todos os dias recebemos de vossas mãos liberais. Dignai-vos agora e para sempre tomar-nos debaixo de vosso poderoso amparo. E em vosso louvor vos saudamos cantando uma salve, Rainha.

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2: 7:07.
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1: 7:31.
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1: 8 horas.
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0: que Ele vai nos curando, que Ele vai nos tocando no nosso coração, que as enfermidades às vezes venham do nosso coração machucado, ferido, endurecido, e a gente deixa essas coisas ruins entrar. Mas hoje a gente vai pedir essa alegria, né? Alegria de vivermos em Cristo, de sermos felizes, felizes porque temos essa palavra que nos guia, que nos dá uma orientação durante toda a semana, né? Então que a gente possa ficar ligadinho até as 9 horas da manhã, não desliga, né? Fica aí durante a oração, durante a música, durante a palavra, da partilha principalmente, né? A partilha é uma coisa tão boa, né? Que a gente pode partilhar daquilo que a gente entendeu e daquilo que Cristo quer para nós, para nossa semana, né? Mais uma semana louvando e agradecendo a Deus. Já vou passar aqui o nosso contato para você que quer estar ligadinho conosco, quer estar fazendo pedido de oração, reprise, ou quer partilhar conosco da palavra que vai ser proclamada daqui a pouquinho. 999-37-3882. 999-37-3882. E hoje a nossa pergunta, já vou passar aqui bem cedinho agora já no inicinho ali, para você já pensando, né? Você é uma pessoa feliz? Né? Você é uma pessoa feliz? Bom dia, Karina.
1: Reprise.
2: Bom dia, Ana. Bom dia, toda a mesa, todos os ouvintes de casa. Que alegria, né? Mais um sábado, estarmos juntos em oração para buscar essa felicidade, né? Que essa pergunta já nos remete. Porque só em Jesus, né, a gente encontra aquela felicidade que não passa, né? As outras alegrias passam, né? Mas olhando com os olhos de Deus, a gente encontra alegrias que permanecem, né? Desde agora na nossa vida, né? E que perdura para a eternidade. Então, que bom estar juntos nessa caminhada mais uma vez.
0: Bom dia, Andréia.
3: Bom dia, Reprise. Linha. A todos, né, que nos escutam, estão aqui também. É uma alegria, estar aqui hoje, né? E pedir a presença assim de Nossa Senhora, né, que seja conosco também nesse programa, nos abençoe, quem está em casa também. Avisando que eu estou aqui aguardando, né, a sua o seu comentário, né, a respeito não só dessa pergunta, né, o que daqui a pouquinho teremos assim a partilha da palavra, que participe conosco. Estou aqui aguardando o seu nome para lhe dar um bom dia também especial.
0: E a gente fica muito feliz porque cada vez tem mais pessoas participando, né? Tem mais pessoas entrando aí, né? Dando seu bom dia. E a gente fica muito feliz, né? Porque está partilhando da palavra conosco, né? E está partilhando não só conosco, né? Até com as pessoas, aquelas que precisam escutar a palavra, né? Precisam ter um entendimento da palavra. Ah, eu não entendi assim, mas uma entende diferente da outra, né? E tudo se completa, vai se completando, né? Coisa boa, né? Isso,
3: exatamente,
0: né?
3: Exatamente, vai indicando, né? Para que um indique para o outro, né, Ninha?
0: Sim.
3: Comenta ali, o telefone aí, né? A gente até nem fala tanto, né? Acorde alguém, né? Sei que agora no frio está mais difícil acordar, mas...
0: É, hoje o padre ainda falava na homilia, né? Que a gente precisa, a gente é curado, né? Para espalhar, né? Para tantas outras pessoas que precisam ser curadas de tantas coisas, né? Bom dia, Otávio.
1: Bom dia, mesa. Bom dia a todos vocês. Bom dia, Leonir, caríssimo. Bom dia, Pelotas. Bom dia, Rio Grande do Sul. Bom dia, Brasil, onde está chegando as ondas dessa rádio. Pela internet, a gente sabe que tem estudantes aqui de Pelotas que vão para outros países. Você que está no campo agora, aquele campo deve estar branco de geada, como é o Rio Grande do Sul, né? Você que está no Uruguai. Quantas vezes já me falaram que as ondas da rádio, às vezes, vez por outra, chega no Uruguai. Nós nem imaginamos onde estão chegando as ondas dessa rádio agora, né? Onde estão chegando pela internet, onde as pessoas... No Canadá, tem muito estudante aqui de Pelotas. Então, nós queremos dar esse bom dia com toda alegria, porque hoje nós vamos falar de felicidade, da verdadeira felicidade, de como é bom encontrá-la. Todos nós buscamos, né? Todo ser humano busca ser feliz. E há um lugar onde ela está. Então... Acorde alguém para que a gente possa, nesse grande grupo de oração aqui que tem... Estamos nós aqui, mas a gente tem certeza, tem muito intercessor em casa rezando por nós agora, né? Muitas pessoas ali ligadinhas com o radinho, como eu. Quando vocês estão aqui, eu estou em casa, eu ligo meu radinho lá. Eu não sou da internet, né? Eu gosto do rádio. Então eu ligo o radinho lá, a André diz, bota no Face. Mas eu gosto do radinho, né? Então, como é bom, seja no rádio, pelo Face, aonde você está, né? Uma vez uma pessoa nos ligou da boleia do caminhão. Nem conhecia o programa, ligou na Providência, ficou escutando o programa, ligou para nós aqui para dizer que estava muito tocado, que estava com saudade da família. Então é assim, né, Ana? A gente vai chegando, matando a saudade de uns, acariciando o coração de outros, trazendo a memória, Jesus. Às vezes a pessoa se afastou da igreja, por alguns motivos da vida, dos reveses da vida. Mas quando ouve a palavra de Deus, dá saudade de voltar para a casa do Pai. Como é bom ouvir a palavra de Deus, né, Aninha?
0: É verdade, nós temos um caminhoneiro que escuta o nosso programa todos os sábados.
1: É mesmo?
0: Temos um caminhoneiro, não lembrei o nome dele agora, me fugiu o nome dele, né? Mas o esposo da Tati, né? Ele escuta todos os sábados, diz que ele adora o programa, né? Então ele disse, é nosso ouvinte assíduo, né? Coisa
1: Olha
0: boa,
1: aí.
0: Né?
1: É isso, Deus é bom demais.
3: Grande abraço, então, pro nosso amigo ele.
0: E que a gente possa, né, preparar o nosso coração, né? Assim como a gente prepara, né, a palavra aqui, né, a gente se prepara para sair de casa, né, a gente prepara lá, né, bota a nossa veste bem quentinha porque tá frio, a gente toma o nosso cafezinho, prepara o nosso chimarrão, assim nós preparamos o nosso coração para receber a palavra de Deus, essa palavra que nos alimenta, essa palavra que nos fortalece. Não sei de onde você está neste momento, mas Deus sabe onde você está, porque Ele te conhece, Ele te sonda. Basta você abrir o coração e deixar que ele entre, né? Pega teu chimarrão, teu cafezinho, vamos escutar essa música para preparar o nosso coração.

0: no Salmo 94, do 1 ao 3. Salmo 94, do 1 ao 3. Vinde, manifestemos nossa alegria ao Senhor. Aclamemos o rochedo de nossa salvação. Apresentemo-nos diante dele com louvores. Cantemos-lhe alegres cânticos. Porque o Senhor é um Deus imenso, um rei que ultrapassa todos os deuses. Apresentemo-nos diante dele com louvores e cantemos-lhe alegres cânticos. Que nós possamos pedir ao Senhor que ele venha adentrar na nossa vida, na nossa casa. Quantas coisas a gente tem para entregar para ele, muitas vezes o nosso coração está fechado, está abalado. Essa música maravilhosa que a Karina cantava, né? Segue além. Segue além e peça para o Senhor. Senhor, eu quero uma mudança na minha vida. Eu quero que a minha casa mude. Eu quero ser uma pessoa feliz, uma pessoa alegre. Sei que tenho tantas coisas para passar junto contigo, Senhor Jesus. Mas tenho certeza que onde tu estiver segurando da minha mão, Senhor, eu consigo passar por tantas coisas, por tantas dificuldades, por tantas barreiras. Mas contigo, Senhor, eu vou estar livre. Eu vou ser uma pessoa feliz, uma pessoa alegre. Eu vou vencer todas essas barreiras, Senhor Jesus. Que é barreiras da decepção. É barreira, Senhor, da doença, das mágoas. Quantas coisas temos para vencer. E o Senhor hoje nos convida. Segue além. Vá em frente. Não desista. Vem ser feliz, mas vem ser feliz comigo. Hoje eu estou aqui com meu coração aberto para que tu te abras. Para que tu chegues mais perto de mim. Para que tu me busque numa santa missa. Para que tu me busque numa oração. Quanta coisa a gente tem para entregar para o Senhor. Quanta mudança a gente precisa. Quantas dores, quantas feridas. Não sei o que você tem passado, mas o Senhor sabe. O Senhor te conhece. Ele sabe o que precisa mudar na tua vida. O que precisa mudar na tua casa, na tua família. E muitas vezes tem que começar por nós. Aqueles que são mais sofridos, mais doentes, para abrir o nosso coração e que nós possamos levar essa nossa abertura de coração para aqueles que estão ainda fechados, endurecidos. Precisamos aquebrantar tudo isso nos corações. E hoje eu te convido, meu irmão, abre o teu coração, segue além e vai, peça para o Senhor. O que que está acontecendo na tua vida neste momento? O que que está acontecendo na tua família, na tua casa, no teu trabalho? Quantas coisas a gente tem para pedir ao Senhor, para que Ele transforme tantas mágoas, tanta tristeza em alegria. Alegria de vivermos em Cristo. Alegria de buscarmos todos os dias. Senhor, neste momento eu te peço, Senhor. Vai sobre cada um, Senhor Jesus, que neste momento escuta pela rádio, Senhor Jesus. Cada um que nos assiste pelo Facebook, Senhor. E que toque nos corações, Senhor Jesus. Nesses corações que estão frios, como nesse dia de hoje, frio, Senhor. Mas para que tu possa aquecer, Senhor. Aquecer esses corações com a tua alegria, com a tua felicidade. Com a tua palavra, Senhor. A palavra que nos aquece o nosso coração. A palavra que nos deixa, Senhor Jesus, pessoas alegres. Pessoas que brilham, Senhor Jesus, só de quando olham para as outras. Que hoje, Senhor Jesus, este povo, Senhor Jesus, que está adormecido, este povo que está cansado, Senhor Jesus, possa sentir a alegria de ser feliz, Senhor. Peço, Senhor Jesus, que tu passe pelos hospitais, que tu passe pelas creches, Senhor Jesus, pelos presídios. Tantas pessoas precisando, Senhor Jesus, que estão em casa acamadas, Senhor Jesus, precisando dessa palavra nesse dia de hoje. Eu te peço, Senhor, envia teu Espírito Santo neste momento, nesses locais que precisam ser acolhidos, que precisam, Senhor Jesus, do teu amor. Que hoje seja derramado, Senhor, a tua graça, a tua glória, Senhor, sobre cada um dos teus filhos amados, Senhor Jesus. Glória ao Pai, ao Filho e ao Espírito Santo, como era no princípio, agora e sempre. Amém. Para a gente ser feliz, a gente precisa escutar Deus, né, Otávio? Que a nossa felicidade vem de Deus.
1: Muito bem, Ana. Esse é o segredo, né? de nós termos uma vida feliz. Nós vamos ver isso à luz da palavra de Deus, aquilo que o próprio Senhor nos ensina. É preciso que nós aprendamos as coisas. Tudo na vida a gente aprende, né? A gente aprende a falar, a gente aprende a caminhar, a gente aprende a brincar, a gente aprende a nos relacionar com as pessoas, a obedecer, tudo. E também a fé se aprende. Você sabia disso? A fé cresce conforme nós vamos aprendendo a palavra de Deus. Então vamos pedir a graça de ouvir bem, de acolher no coração essa palavra. Eis que estou à porta e bato. Se abrires, cearei contigo. Como Jesus fala bonito, né? Cear comigo, nossa, e nós gostando de tomar um bom café, de comer, né? Então, Jesus sabe falar com a gente mesmo, né? Vamos pedir essa graça? Pelo sinal da Santa Cruz, livrai-nos Deus, nosso Senhor, dos nossos inimigos. Em nome do Pai, do Filho e do Espírito Santo.
0: Amém.
1: Então, a palavra para nós hoje está lá, se André quiser passar. Lucas, capítulo 1, versículo 26. Lucas, capítulo 1, versículo 26. Vamos descobrir agora o segredo da felicidade aqui, então. Quando Isabel estava no sexto mês, o anjo Gabriel foi enviado por Deus a uma cidade da Galiléia, chamada Nazaré, a uma virgem prometida em casamento a um homem de nome José, da casa de Davi. A virgem se chamava Maria. O anjo entrou onde ela estava e disse: alegra-te, cheia de graça, o Senhor está contigo. Ela perturbou-se com estas palavras e começou a pensar qual seria o significado dessa saudação. O anjo então disse: não tenhas medo, Maria, encontraste graça junto a Deus. Conceberás e darás à luz a um filho, e lhe porás o nome de Jesus. Ele será grande, será chamado Filho do Altíssimo, e o Senhor Deus lhe dará o trono de Davi, seu pai. Ele reinará para sempre sobre a descendência de Jacó, e o seu reino não terá fim. Maria então perguntou ao anjo: como acontecerá isso, se eu não conheço o homem? O anjo respondeu: o Espírito Santo descerá sobre ti, e o poder do Altíssimo te cobrirá com a sua sombra. Por isso, aquele que vai nascer será chamado Santo, Filho de Deus. Também Isabel, tua parenta, concebeu um filho na sua velhice. Este já é o sexto mês daquela que era chamada estéril, pois para Deus nada é impossível. Maria disse: eis aqui a serva do Senhor, faça-se em mim segundo a tua palavra. E o anjo retirou-se junto dela. Palavra da salvação.
0: Glória a vós, Senhor.
1: Então, minhas irmãs queridas de missão e o nosso caríssimo Leonir, vocês são felizes?
2: Sim.
1: Pareceu a Sofia agora, né?
3: Sim.
1: É. É? Vocês são felizes?
2: Sim.
1: É feliz, Leonir? Ó, o Leonir disse que é feliz lá também, olha aí, ó. Então, nós precisamos nos fazer essa pergunta na nossa vida, né? Você é uma pessoa feliz? E o que é felicidade? O Senhor tem uma alegria para nós que o mundo não conhece. Nós não encontramos essa alegria no mundo. Essa alegria é encontrada, e a Ana já leu a minha pregação aqui, a Livonei tem essa mania espiritualmente, porque estou brincando aqui, né? Quando a gente descobre qual é a vontade de Deus para a nossa vida. Qual é o caminho que Deus traçou para nós? Aí nós começamos a encontrar a verdadeira felicidade perene, tão sonhada para os jovens, pelas pessoas que correm uma vida inteira para encontrá-la. Então nós precisamos fazer essa pergunta: onde eu encontro essa felicidade? Às vezes eu pergunto, quando eu vou, tem uma pessoa que nos pede oração ou orientação, eu pergunto: tu é feliz? E aí, depois de pensar um pouquinho, a maioria me diz a mesma coisa: não, mas eu tenho momentos de felicidade na minha vida. Vamos então buscar essa palavra. Nós vemos que no Novo Testamento nós encontramos a resposta a essa pergunta. Porque o Novo Testamento é o livro da felicidade. E essa felicidade, ela tem um nome. No Magnífica, logo depois dessa leitura que eu li, Maria, ela exulta de alegria quando vai encontrar sua prima, Isabel, que na verdade é Elizabeth, mas para a nossa tradução em português ficou Isabel aqui. Então quando ela chega diante de Isabel, ela ouve o anjo, todo aquele momento ela transmite para nós que ela exulta de alegria no Senhor. Não é isso que ela diz? É, né? Uhum. Né, formadora? Exulta de alegria, não é? Essa palavra exulta, esse nome dessa alegria, é um verbo que quer dizer agaliel. Agaliel é a alegria da alegria. É uma alegria espiritual, acima da alegria humana, que vem daquelas pessoas que conseguem viver a vontade de Deus, conseguem passar por cima da sua própria vontade para experimentar na fé a vontade de Deus. Então vem agaliel, essa exultação, essa alegria espiritual. E veja, nós precisamos dessa alegria transbordante na nossa vida, porque essa é a própria alegria. Só aparece 10 vezes em toda a Bíblia, essa alegria. Mas ela é dada àqueles que se confiam a Deus, como a própria Nossa Senhora confiou-se a Deus. Minha alma exulta. Este agaliel, essa alegria além da alegria humana, ela complementa a alegria humana, mas ela é maior. Então, meus irmãos, nós falamos de uma alegria que vence o mal. Essa alegria, ela tem uma experiência profunda do amor de Deus, e ela é vencedora de toda maldade, de todo egoísmo. Ela é vencedora daquelas situações que nos fazem tomar decisões erradas. Onde nós a encontramos? Na pessoa de Jesus. Através de uma busca profunda da compreensão das verdades de Deus e uma experiência com a graça de Deus. Porque, veja, no mundo nós encontramos um esboço dessa alegria nos excessos. No excesso da bebida, no excesso do sexo, no excesso de euforias que nós encontramos em algumas relacionamentos, em algumas vitórias, entre aspas, que nós temos, mas que logo depois vem uma sensação de frustração e de tristeza. Então, essa é uma alegria que não traz felicidade. São pequenas injeções de euforia. Nós já temos descoberto isso através da própria ciência, né? Como é que é o nome daquele hormônio da alegria que a gente busca tanto preencher?
2: Dopamina?
1: Como?
2: Dopamina.
1: Dopamina. Quantas vezes nós, enganados pelos nossos hormônios e por pequenas euforias, achamos ser pessoas alegres? Pode ver quando a gente vai aconselhar uma pessoa, olha, deixa essa vida, tá errada. Essa vida não tá certa. A pessoa diz, mas eu sou tão feliz. Com os olhos cheios de lágrimas, né? Ou com alguns padecimentos visíveis. Veja, essa alegria, ela tem um custo altíssimo. Ela tem um fruto amargo, porque gera muitas vezes frustração. Quando Jesus encontra aquela samaritana no poço em Sicar, Jesus começa a indagá-la e chama pelo marido dela. Ela diz, não, eu não tenho marido. Ele diz, sim, tu tem razão, tivesse 6 homens aquela mulher buscou para lhe dar alegria. Encontrou frustração, solidão, tristeza, frustração completa. Jesus foi o 7º homem daquela mulher, mas foi o homem que não a tocou, mas lhe deu a verdadeira alegria. Então veja, a alegria não está nas coisas desse mundo, mas está no encontro com a pessoa de Jesus, que pode nos dar essa alegria que Maria tinha. Como que eu faço então para achar essa alegria, meu Deus, né? Tem um poeta que disse uma vez assim, ó: não busca as borboletas, planta um jardim que elas virão a ti. E esse é o segredo da vida. Nós precisamos buscar em primeiro lugar as coisas de Deus, e o resto nos será dado em
3: acréscimo.
1: Então a alegria é fruto de uma busca, da busca da vontade de Deus. Nós chamamos isso de santidade. Quando eu busco a santidade, eu estou plantando esse jardim. E as borboletas são essa alegria. É bonito uma borboleta, né? Tem umas tão lindas, né? Tu que é artista, que gosta de arte, né? É bonita aquela, tem umas pretas com verde. É, nossa, aquilo é um desenho maravilhoso, né? Então a alegria vem quando eu plantei esse jardim. Quando eu busquei a santidade, eu busquei a vontade de Deus na minha vida. Então nasce em mim a verdadeira felicidade, a Galiel. Essa alegria acima da alegria humana, que não precisa de compensações, que não precisa de que aconteça alguma coisa hoje, ou ali, ou aqui, para que eu esteja feliz. Mas é uma felicidade que vence o próprio mal. Olha isso. Então a felicidade, ela é filha da santidade. Ela tem uma mãe, um jeito, uma busca que eu preciso fazer. Em primeiro lugar, conhecer a palavra de Deus e tentar vivê-la. Ter uma experiência com a graça de Deus. Então, esse agaliel, essa alegria verdadeira, essa felicidade vem a mim. E nós já sabemos, o escriba Esdras diz, né? Lá em Esdras capítulo 8, que a alegria do Senhor é a nossa força. Como é bom quando a gente tem aquela alegria que nos impulsiona, sabe? Quando a gente tem aquela felicidade de viver, saborear um pequeno prato, tomar aquele café. Lá na comunidade, a gente dá cada risada, toma um café. É tão bom, né? Agora nós entramos no elevador, eu apertei errado ali, ficamos parados no elevador ali, né? Mas todo mundo rindo, né? Aquela alegria do Senhor, né? Que vem de estar um com o outro, de ter a alegria de estar com um amigo. Como é bom ter um amigo. Quanto tempo você não saboreia essas coisas na sua vida? Porque a alegria do mundo, ela tem preço. Ela tem um custo altíssimo. Você tem que estar fazendo mil coisas para ter momentos de alegria, como dizem as pessoas quando nos perguntadas por nós. Você é uma pessoa feliz? Não, mas eu tenho momentos de felicidade. Então a busca da felicidade, ela, em primeiro lugar, é uma busca da santidade, da vontade de Deus para a nossa vida. Então, as pessoas que encontraram a vontade de Deus nas suas vidas são pessoas felizes, alegres, fortes, determinadas. Então, a felicidade que nós buscamos, ela não é uma meta, como muita gente diz: a minha meta é ser feliz. Não. A nossa meta é ser santo, e a felicidade é uma consequência dessa santidade. Todo cristão tem que pensar assim: a minha meta é ser santo, é fazer a vontade de Deus. Então, o acréscimo é essa alegria. Quando Gabriel saudou Nossa Senhora, ele diz: alegra-te, cheia de graça. Lindo, né? Porque Maria era alegre, porque estava cheia da graça de Deus. E nós precisamos buscar ser cheios de graça. Sabe, a minha profissão na minha vida secular é corretor de imóveis. E eu vou fazer avaliação às vezes numa casa, entro em algumas casas para fazer avaliação, para olhar. Eu entrei em casas tão lindas. Louvado seja Deus pelo dom da arquitetura, né? Porque eu entrei em casas, nossa, que beleza arquitetônica, sabe? Eu tô andando no mezanino assim, vendo a casa planejada para entrar pro sol à tardinha, assim, aquele pôr do sol entrando na casa, vendo aquele sol batendo, aquele projeto lindo, sabe? Parece um castelo aquilo. Eu encantado com aquilo. E a pessoa me mostrando a casa e dizendo assim: olha, vem aquela minha mulher. Puta, eu sou um... Que tristeza. Olha, minha filha, não sei o quê. Sabe? E a gente vendo que toda aquela beleza não é capaz de dar alegria. Quantas belas casas que eu entrei. Meu Deus, eu louvei a Deus pelo dom do arquiteto que fez aquilo, sabe? Projetos lindíssimos. A gente tem condições de ver o sol entrando, casas bem planejadas, né, planejadas para cada momento do dia, vi coisas lindas, mas poucas delas eu encontrei pessoas felizes. Por quê? A Galiel. Vem, é dom de Deus a alegria. Vem de uma busca de plantar um jardim para que as borboletas venham até nós. Então aqui veio a palavra de Deus, agora nós vamos partilhar isso. Vamos cantar um pouquinho. E vamos pedir agora a sabedoria, a graça de Deus para entendermos, sermos curados da tristeza. Senhor, coloca sobre nós hoje aqui a graça. Nos cura da tristeza, da depressão, da ansiedade, das angústias, das síndromes que a nossa geração tem vivido, do pânico, do medo, da solidão. Cura-nos nessa manhã, Senhor, de buscarmos a felicidade nos excessos dessa vida, das festas, do sexo, dos elogios, das aparências, e temos colhido frustração. Nos ajuda nessa manhã a encontrar o bom caminho. Tu que és o bom pastor, vem nos curando, Senhor, das tendências que tem nos levado às frustrações. Cura-nos, abre os nossos olhos do coração, como São Paulo dizia, para que conheçamos o teu caminho. Vem nos curando agora das falsas alegrias, enganosas alegrias, que tem deixado um rastro de dor, de solidão, de perda da nossa identidade. Vem nos curando nessa manhã, Senhor. Nós te pedimos que o Sagrado Coração de Jesus e de Nossa Senhora nos deem esse agaliel, essa alegria do Espírito Santo, que venha nos curando das doenças afetivas, oriundas das escolhas erradas. Tudo isso nós te pedimos, em nome de Jesus. Amém.

0: 8:38 e este é o programa Palavra Viva, programa de leigos consagrados da comunidade Fonte Nova. E esse é o nosso momento da partilha, né? Onde você pode colocar suas delícias no Senhor, né? Porque que, eu adoro essa música, amo, né? A alegria, né? De estar,
1: da
0: né?
1: Autora da música.
0: A autora é a Karina, né? Eu acho muito bonita, né? Põe tua, né? Tua delícia, né? A alegria do Senhor, imagina, né? É uma maravilha, né? Você é uma pessoa feliz? É a nossa pergunta de hoje, né? Você é uma pessoa feliz? Vou passar aqui novamente o número do nosso telefone para você que quer partilhar conosco. Que ainda dá tempo, né? Temos um tempinho aí que dá para partilhar. 999-37-3882. 999-37-3882. Nosso momento da partilha, a gente buscar, né? Se a gente é uma pessoa feliz. Quando a gente entrega tudo a Deus, né? Quando a gente está com o nosso coração muito machucado, que a gente vem aí desse mundo aí, né? Mas se a gente abre o nosso coração verdadeiramente, que a gente se entrega ali, a gente é muito feliz. Né? A gente é muito feliz. A gente vai deixando tantas coisas para trás, né? Tantos apegos que a gente tinha, né? A gente vai deixando para trás e a gente passa a ser feliz, que qualquer coisinha para nós é alegria da gente estar rindo, da gente estar brincando, como o Otávio dizia, né? No elevador. A gente falava de banho frio, imagina, né? E a gente ria, né? Tomar banho frio, né? De uma coisa pequena, mas para nós é uma alegria, né? Esquecer de subir o elevador, né? Apertar o botão, apertou errado. Não, alegria da gente estar ali, né? Então o Senhor nos quer alegre, como diz a música, o Senhor nos quer feliz. Karina, você é uma pessoa feliz, Karina?
2: Sou, quero ser mais ainda, né? Claro. A gente é gulosa de alegria. Pois é, tantas coisas, assim, né? Eu vejo que o nosso mundo hoje foge, assim, da dor, né? Foge de refletir, qualquer reflexão, assim, que pode trazer algum sentimento mais triste, né? As pessoas fogem muito disso e buscam uma alegria, então, assim, superficial, né? Uma alegria de dopamina, que nem o Otávio falou, né? As pessoas se preocupam tanto com os hormônios, né? Da alegria. Parece que é só o hormônio que traz alegria. E não, o hormônio pode até trazer um bem-estar, mas não é alegria, né? Então, coisas completamente diferentes, né? E a gente caminhando com Deus, a nossa vida é que nem um filme, né? Porque um filme tem aqueles momentos tensos, aqueles momentos de dor, né? Que a gente chora, né? Filme bom tem tudo, né? Tem todas as emoções, mas termina com alegria, né? Termina com uma vitória, filme bom. Eu só gosto desses filmes, filme que termina com história triste, não gosto, né? Então, e a nossa vida com Deus, ela é assim também, né? Passa por tristezas e a gente tem que viver as tristezas, né? A gente tem que mergulhar em todas as emoções que a vida nos oferece. Mas ela vai desembocar numa alegria, porque a gente está caminhando com Deus, a gente tem essa certeza. Então, até quando a gente está num momento de tristeza, a gente segura na mão de Deus e sabe que aquilo vai valer a pena. Então, já é um momento difícil, com paz, com uma certa alegria, né? E as alegrias que Deus nos dá, nos leva a viver, são alegrias verdadeiras, são alegrias profundas. Não é só um bem-estar, não é só um banho quentinho, né? Pode até tomar um banho frio, mas a alegria vence, né? Então é essa alegria que a gente busca, que todo mundo busca essa alegria que permanece. Essa alegria que a gente acorda de manhã feliz, né? A gente, né, não é uma alegria assim que depende de alguma coisa acontecer, é uma alegria que já está com a gente. Só quem teve uma experiência com Deus, né? Uma cura. Porque quantas coisas a gente traz, quantas dores, quantas feridas no nosso coração que nos fazem a gente ser sempre triste. Mas Deus nos cura e nos dá alegria. Como vocês falaram, essa música aqui fui eu que compus, né? Mas assim, por graça de Deus, porque eu sou uma pessoa super melancólica, assim, né? Eu tô sempre, né, vendo o lado ruim das coisas. A minha tendência é essa, né? Mas, claro, eu com Deus, né? Eu sou feliz, quero ser cada vez mais. E Deus nos ensina, né? Que Ele, mais do que a gente, Ele quer a nossa felicidade. Como essa música fala, que a glória do Senhor é a felicidade dos seus filhos, né? Essa frase é de um santo,
1: São,
2: né?
1: Justino.
2: Isso. Então, Deus quer a nossa felicidade como um pai. Qual é a alegria de um pai? Que os filhos sejam felizes, né? O pai não vai ser feliz, não vai ter orgulho de uns filhos tristes, né? Então, Deus também quer a nossa felicidade. E é nele que a gente vai encontrar, né? Só nele, essa alegria que a gente anseia.
0: Coisa boa, Karine. Andréia, tem alguma... Alguém entrou aí?
3: Bastante comentou. Eu me lembrei, antes de comentar aqui, Aninha, eu me lembrei também de uma música, né? Aquela que diz: a alegria está no coração de quem já conhece a Jesus. Aí depois posso pisar numa tropa, saltar as muralhas, né? Então, quando a gente está em Cristo, mesmo no meio daquelas dificuldades, né? Às vezes a gente sente, vou usar do lado bom, do quentinho do coração, né? Não é só um quentinho, né? Uhum. Mas quando a gente está com Deus, a gente, no meio daquela tribulação, a gente sente aquele conforto espiritual, vamos colocar assim.
1: Consolo, né?
3: Um consolo espiritual. Porque eu sei que Deus está comigo, mesmo naquela tristeza, né? Mesmo naquele meio daquela tribulação, daquela muralha que eu tenho que vencer, né? Mas eu sei, isso é o que me ajuda na alegria vencer aquelas batalhas, né? Assim como a Edna coloca aqui, vou começar pela Edna: sou feliz sim, com tribulações casuais, é claro, mas entendi a palavra. Como dizia o padre Jonas, como pode ser triste um coração que ama Deus? Então é verdade, nas tribulações, né? Jesus dizia, terão muitas neste mundo, né? Mas eu estou contigo. Esse estou contigo é que nos traz essa felicidade, né? Azara, eu me sinto feliz porque mesmo nas horas difíceis eu tenho quem me consola e sinto que Jesus está ao meu lado. A Gorete, lá de Santa Maria, nos diz: ó, bom dia, irmãos, a paz e a alegria do Senhor. Te conhecer e te amar, Jesus, seja a maior alegria e que nos dá forças para viver.
0: Amém.
3: A Ilma também coloca para nós: sou feliz e muito grata a Deus em suscitar alegria em meu coração diariamente. Minha felicidade é maior ainda quando consigo ver a alegria do outro. Amém. Até a gente encontrou ontem a Ilma no finalzinho da missa, né? E depois a gente saiu comentando, Ilma, falando em ti, viu? Em ti. E dizia, ela tá sempre, né? Vem com aquele sorriso, né? Vem nos abraçar com um sorriso, né? E é um sorriso de Deus, né? Que a gente vê quando encontra os irmãos. Quando é uma coisa boa quando a gente se encontra, né? Vê lá. Às vezes, até fora daquela rotina, tu encontrar alguém que te lembra Deus ali, né? Esse é o passar pro outro, né? A gente passar essa alegria, não só para aquelas pessoas que convivem com a gente, né? Mas ser um diferencial de alegria, não uma alegria deste mundo passageira, né? De momentos, mas uma alegria que a gente tem, que é constante dentro do coração da gente, né? A gente sabe que eu posso estar na tristeza, mas sou alegre porque tem Cristo na minha vida.
0: É verdade, né? E Andréia, tu é feliz, Andréia? Você é uma pessoa feliz?
3: Eu sou uma pessoa feliz em Cristo, né? Como usar as palavras aqui das minhas amigas aqui que comentaram, né? Como pode ser uma pessoa não ser feliz tendo Cristo, né? Eu considero uma pessoa feliz com as tribulações, né, que a vida nos dá. Dias, né? Dias, vamos colocar assim, de cara mais fechada, dias de caras mais alegres, né? Mas a felicidade desse encontro com Cristo, né? E também sou sedenta que nem a Karina, né? Quero mais. Quero mais em Cristo.
0: Acho que todo mundo é, né? Acho que todo mundo procura, né? Ser sedento, né? Buscar mais. Que tem dias tristes, né? Agora, essa semana mesmo, vou nem andar meio triste, né? A gente conhece, né? Então, acho que vocês notaram, né? Que ele anda mais assim, né? Mas em pouco ele não se abre também, né? Então, fica mais difícil de entender, né? Mas aí
3: pedra.
0: Vamos lá, né? A gente vai, né? A gente tem Jesus aí junto conosco, né? Então, só rezando mesmo, entregando para Deus, né? Mas sei que ele é uma pessoa feliz também, né? Sei que tem a Deus, né? Imagina, né? Ele adora, né? Se adora na Santa Missa e tudo, né? E a gente sabe, né? Ele tá cansado também um pouquinho, né? A gente vai sabendo, a gente vai entendendo, mas a gente tem que entender, né? nessa felicidade de Deus, né, também.
3: É, que tem e eu gente. Vejo no Volney, assim, a alegria dele, no, essa alegria de Jesus quando ele está servindo, vejo.
0: Sim.
3: Quando, né, vejo tanto servir tanto na missa, servir nas nossas missões, a alegria do Volney no servir. Essa é a verdadeira alegria, né? De servir a Deus, né? E aí Deus vai nos servindo. Claro, as tristezas deste mundo que todos nós temos, né?
0: Todo mundo tem, né? Não, e aí a gente fica pensando, né? Ah, mas a pessoa só, né? Só, se tem Deus vai ser sempre, sempre. Não, não tem dias
3: tá
0: que a gente
3: rindo,
0: também,
3: né?
0: Não tá sempre rindo, sempre alegre, né? Mas tem essa alegria, né? Essa alegria por dentro tem, né? Porque tem Jesus, né? Tem o Senhor para encaminhar, né? Para nos levar. Né? A gente passa por altos e baixos, como dizia a Karina, né? A gente tem nossos altos e baixos, mas a gente consegue vencer porque a gente tem o Senhor, né? Creio que o Otávio ri ali.
1: Lembrando da Ana, vou ler alguma coisa aqui. Ana, vê se tu conhece. Felicidade brilha no ar como uma estrela que não está lá. É uma viagem doce magia. A música, lembra que tu gostava muito do Fábio Júnior, me lembrei muito, né? Então todo mundo busca felicidade, todo os cantores cantam, os poetas falam, mas a gente tem que plantar o jardim. Esse é o segredo, que as borboletas vêm. Não é buscar as borboletas. A gente precisa entender, um pouco de filosofia no programa hoje aqui, né? Temos que entender a metodologia que Jesus nos ensinou. A felicidade, a gente constrói ela fazendo a vontade de Deus, né? Então ela vem até nós. E é uma alegria, como a gente diz às vezes, né? Todo mundo cansado, a gente vai numa viagem longa para fazer uma missão, volta todo mundo, né? Quando vem daquele silêncio no carro, uns dormindo, um motorista pedindo para conversar, para não dormir, cansaço, porque a gente chega uma hora da manhã de missão, né? Viaja longe, mas a alegria que a gente fica ao voltar, né? Lembra daquele salmo, né? Fui chorando, mas voltei cheio de trigo, né? Com os feixes de trigo, né? Alegria da missão. Então, nós precisamos construir a nossa alegria. É um processo que precisa ser feito em Deus. E aí começa a vir essa alegria para nós, né? Até cantei Fábio Júnior aqui para Ana.
0: Olha aí.
3: Pouco falaram também aqui, né? É o doar-se, né? Essa alegria do servir, que é algo...
1: Não tem igual, né?
3: Não tem igual. Eu lembro sempre assim dos encontros, quantos encontros, os últimos nossos encontros, né? Graças a Deus, com bastante gente, né? Claro, para quem está trabalhando, é um cansaço, né? Um cansaço, mas sempre a gente diz, né? Um cansaço bom, um cansaço alegre, porque tu tá cansada fisicamente, mas a gente tá alegre interiormente, né? Pela ver o toque de Cristo naquelas pessoas, né? Aquelas pessoas todas que buscam. Então, é um misto, né? De cansaço com uma alegria verdadeira, né? Essa é a alegria verdadeira, não é aquela que passa, né?
0: Eu penso muito na passagem aquela que me vem muito isso, né? De buscar a Deus, né? Aquela passagem que diz que o pai convida um filho, né? Para ajudar na vinha, né? Aí o filho diz que ia. Aí o pai convidou outro filho.
1: Diz que não
0: e
1: ia.
0: O pai ele disse pro pai que não ia, né? E eu sou muito assim. Ai, porque eu não vou, eu tô cansada. Aí não, ai, hoje não, né? Mas não adianta. Quando chega lá, a primeira tá lá de vir é quem? Eu. Então me vem muito, né, nessa passagem, assim. Eu gosto muito de ver, né? Escutar essa passagem. Porque não adianta, né? Tu diz o não, mas tá lá, né? A primeira tá lá na fila, lá já é. Então eu gosto muito assim.
3: É, Adriana, até complementa aqui pra gente, Aninha, ó. Um abençoado sábado. O amor de Deus nos torna felizes em meio às tribulações. Paz e alegrias.
0: Amém. Amém. Né? E quando a gente planta, né, que nem diz, a gente vem com esses feixes, né, cheio de alegria, né, louvando e agradecendo
1: cansado,
0: ao Senhor, né.
1: Mas...
0: quantas pessoas curadas, quantas pessoas tocadas, né, isso aí nos dá uma alegria, né. Porque a gente vê que a gente é feliz e tá passando essa felicidade, né.
3: É, e até essa semana passada, né, aconteceu uma coisa triste, né, porque nem diz, as coisas tristes acontecem também, né, uma amiga da minha filha, do meu genro lá, perdeu o esposo, rapaz jovem, né, uma fatalidade, assim, da vida, né, um momento muito triste, né, muito tristemente, né. Mas aí, durante a semana, assim, ó, me deu, como eu digo assim, é ver a alegria no meio da tristeza. Onde que Deus planta a alegria, né? A alegria de ver a amizade, né? Até me emociona, assim, a amizade desses, né? Desses jovens, né? Não só dos dois, né? Da Esther e do Heitor, mas dos outros amigos, se revezando para ir todos os dias lá na casa da menina, né? Que é uma moça jovem que perdeu o esposo, né? Então, se revezando para que essa moça não ficasse sozinha, né? Tentar dar um consolo, né?
1: Foi toda semana.
3: Foi toda semana, lindo. Assim, eu pensei, ah, que lindo que isso, lindo. Assim, né? Que doação, eu digo assim, no meio da tristeza, uma alegria de ver jovens que se doam por um amigo. Uma amizade verdadeira, entendeu? Então, é aí que a gente às vezes tem que ver, no meio da tristeza, ah, como é que vê uma alegria no meio da tristeza? Deus se usa das fatalidades, das coisas, né, tristes dessa vida, para plantar uma amizade verdadeira, um amor verdadeiro, né? Então, é só Deus nos fazer isso, né? Só Deus, no meio de um momento triste, né? Então, que a gente possa ter esse olhar, né, esse coração, plantar essas flores na nossa vida, para que a gente possa ter um olhar além, né, dessas coisas tão tristes que estão acontecendo, muita coisa triste nesse mundo, né?
0: Sim.
3: Mas que a gente possa ter um olhar de Deus para levar, semear algo bom, né, no meio dessa tristeza.
0: Amém.
3: Filosofia, só
0: é.
1: Não, hoje o programa.
0: Amém. Andréia, tu quer falar um pouquinho? O que, que nós temos dia 18 e 19?
3: Dia 19. Vamos começar por dia 19. Nós temos um grande encontro, né, da nossa querida irmã Maria Eunice, né, terceiro ano que vem aí, ó, a pedidos, muita gente pedindo para ela vir. E ela sentiu também no coração de vir. Tinha um outro encontro lá no Rio de Janeiro e ela disse: não, se vocês me chamarem, eu vou. Então ela tem um chamado também para essa cidade. Eu sempre digo: a irmã Maria Eunice tem um chamado aqui. Para quem não conhece, a irmã Maria Eunice, né, da Canção Nova. Então ela vem, tem um ministério de cura muito grande, né? Nosso encontro Fé e Milagres. Então vai ser dia 19, este ano vai ser só no domingo, porque a gente não conseguiu um local, né, que comportasse, né, todo mundo. Então vai ser dia 19, local diferente também, vai ser no Salão São José ali da Catedral, os fundos da Catedral. Né? Então nós vamos ter nosso encontro, nós já estamos com 109 inscritos. Olha. Vão ser só 150 vagas, só 150 vagas para não... para dar dentro do salão lá, né? Então, se você não se inscreveu, nós temos o link aqui no nosso Facebook. Depois, Aninha, eu vou pedir que a Ana repita o telefone. Pode pedir ali, ó, eu quero participar. Eu mando o link ali pelo telefone também para fazer a inscrição, para que você não perca este momento. Né? No sábado, nós faremos, né, a Catedral também, uma noite de louvor, né, que vai ter a participação da irmã Maria Eunice. Aí vai ser aberto, né? Vai ser dentro da Catedral no dia 18. Mas o encontro fechado, né, hoje vai ser mais profundo, né, porque o encontro fechado vai ser no domingo, dia 19. Então, peço o link ali e faça a sua inscrição.
0: O valor, André, tu tens o valor?
3: O valor é R$100, né, porque a gente precisa custodiar as despesas todas, né, tá incluindo alimentação, a gente vai procurar fazer uma alimentação bem gostosa aí para compor esse nosso dia, né? Mas vamos fazer uns lanchinhos também diferentes. E também tem que custodiar toda a despesa da irmã e tudo mais para vir aqui, né? Então é R$100 o valor.
0: E o local todo mundo sabe onde é que é, né, Andréia? Né? Na Catedral, né, São Francisco de Paula, mas no Salão São José. Na Catedral que fica atrás, né? Pelas escadas ali, né?
3: Isso mesmo.
0: Então a gente passando aí para... Andréia, tu quer dar um abraço aí para os...
3: Eu vou dar meus abraços, né? Para não ficar ninguém sem abraço. Então, mandar

0: mesmo, né,
1: Juliana? Então,
2: nossos sentimentos.
1: Então, né, nossos sentimentos, o consolo, né? E só a Cristo que pode nos ir curando a dor, né? Porque a saudade a gente vai ter sempre, porque é uma pessoa que a gente amou, né? Mas que o Senhor vá curando, né, as feridas da dor.
2: Então. Me lembrei agora também, pedi oração pela Arlete, né? Sim. Nossa irmã consagrada que está no hospital, agora não sei se já saiu.
1: Já saiu do hospital, já saiu. Mas está passando por umas enfermidades.
2: Pedimos, né, a todos a oração pela vida da Arlete.
0: O Juliano está intercessor agora lá do Fátima também.
1: Ah, é?
0: É uma benção, né?
1: Que benção mesmo, que benção.
0: É, o Frei foi fazer, né, lá no dia do velório do pai dele, né? E muito alegre com ele, muito faceiro, né? Conversei um pouquinho com o Frei ali, né? E ele falando muito faceiro com o Juliano, né? O intercessor deles lá.
1: Que graça, que benção. Então, quero mandar seguir aqui, tá mandando um abraço para Edna, para o Sandro, né? E para as crianças lá em Rio Grande, para a Silvana, lá de Pedro Osório, para Cláudio, Alex, o João, a Laci, o Breno, a Nário, a Newton, lá de Jaguarão, a Rosa, o Mário Sérgio, que está trabalhando e ouvindo. Né? Um grande
2: Amém,
1: abraço.
2: Amém, grande abraço.
1: A Zaira, a Ciane, o Luiz Miguel, o Jader, a Jane, nosso querido Padre Aldo, sempre manda um grande abraço, a Gorete, lá de Santa Maria, a Carme Colecel, a Adriana e a Nara Barbosa, e todos aqueles que estão nos escutando, que a gente sabe, né, que não deram nome, mas que vai o nosso abraço aí.
0: E toda quinta-feira tem nosso grupo de oração, né, na Igreja
2: Exatamente.
0: Da Luz, às 20 horas, fica o convite para todos que possam participar, né, e convide um amigo, convide uma pessoa que você sabe que está precisando de oração, está precisando dessa felicidade, né, dessa alegria em Cristo. Passar novamente aqui o nosso telefone, né, antes de encerrar aqui, para que você possa pegar, né, chamar ali a Andréia para passar o link, 999-37-3882, 999-37-3882, né, e está chegando o nosso programa ao final, né, mas mais um sábado de alegria, né, que a gente se alegra estar aqui juntinho com vocês, e lembrando que amanhã, né, é dia de Santa Missa, dia de buscar, né, todos os horários que tem a nossa cidade, vários locais, que a gente não possa deixar de buscar o dia do Senhor, né, deixar de ir à Santa Missa, né, que a gente possa buscar alegria nos irmãos, né, buscar principalmente na palavra, no Senhor, né, que vai nos dar essa alegria, né, e que a gente possa ser feliz nesse dia de domingo, né, abrir os braços e dizer, Senhor, cheguei, estou aqui, né, com alegria vim te buscar, Senhor, né, mais um domingo. Então, até sábado que vem, se Deus quiser.

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1: 9:04.
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0: Muito bom dia, região sul do Brasil, sábado 18 de julho de 2026. Agora são 9 horas e 10 minutos. A temperatura neste sábado, fim de semana, chegou a 24 graus e 8 décimos, 79% de umidade e 25,9 é a nossa sensação térmica. E a partir de agora começa mais uma edição do programa Sambalanço, o Sambalanço que tem a coordenação e a produção do Rudinei Machado, na seleção musical José Carlos Farias, na técnica ele, Leonir Bade da Silva, the best, tá começando o Sambalanço com a comunicação minha, esse amigo de vocês que vai contigo até ao meio-dia, bem na horinha do almoço, né? Já ajudando você a preparar o seu almoço já em alto astral, com o melhor do samba, pagode, swing, rola um pouquinho de tudo, rola músicas atuais, um pouquinho dos pagodes dos anos 90. Pelotas recém tá acordando, então a gente começa trazendo muita música bacana na pesquisa musical do José Carlos, o nosso guru Farias. E a gente começa com a Mina de Fé, com o grupo Os Morenos. 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
1: É no balanço de samba. É, mas não é bom, não. Aí, galera, tá na hora de morenar. Aqui com o Rudinei, no Sambalanço. Pode chegar, pode chegar.

0: De volta há mais de 30 anos, fazendo parte da tua vida. Você ouviu aí a Eliana de Lima, Volta Pra Ela. Ainda teve o som da Banda Brasil, A Poderosa, juntamente com a Lady Zu. E é verdade, rolou também sucesso dos Morenos, com a música Mina de Fé, abrindo mais uma edição do programa Sambalanço do teu sabadão, do teu fim de semana, pra ser mais alegre. Mas formando um temporal lá fora, Rudinei Machado. Bom dia pra você, garoto.
1: Bom dia, Marcelo. Bom dia, a galera que tá trabalhando, né?
0: Isso.
1: O Farias tá no cafezinho já? O
0: Farias já tá fazendo um coffee pra nós ali.
1: Coffee matinal da manhã, né? E bom dia o Leonir, que tá ali, né? Transmitindo a nossa programação para os nossos queridos ouvintes. Então, até o meio-dia, né? Estaremos então com o melhor do samba, pagode, informações, dicas culturais pra você. E já estamos transmitindo...
0: Já estamos com imagens também.
1: Imagem ao vivo pelo YouTube.
0: Exatamente.
1: Estamos pessoal. Estamos aí, venha conosco, então, até o meio-dia. Bira, hoje vamos fazer um sorteio de duas pizzas hoje.
0: Opa!
1: Pra semana que vem. Vai. Quem vai acertar, quem vai ser campeão mundial.
0: Ah, é, cara. Amanhã é jogaço. 18 horas. Amanhã...
1: às 16 amanhã. Às 18 é hoje.
0: Amanhã às 4 horas da tarde?
1: Às 4 da tarde.
0: Então, o que vale é pra final. Hoje é o terceiro lugar, né?
1: Hoje é o terceiro lugar.
0: Então, é o seguinte, gente, pra você que tá acordando agora, tirando a... né, lavando o rosto e tal, mas é o seguinte...
1: remela dos olhos.
0: Eu não ia falar, mas é que você falou. Tirando as remela dos olhos, dos olhos. Então, é assim, ó. Você pra participar, pra quem sabe na quarta-feira... Sensacional, ontem a equipe foi, né, Ruth?
1: Sim.
0: Lá na Sabores do Sul, fomos muito bem atendidos.
1: Meu rosto subiu lá em cima.
0: Ah, não,
1: eu tava demais ontem.
0: Rudinei ontem saiu do sério, cara. A gente chegou lá, eu e o nosso amigo Thiago,
1: já tava
0: na batatinha frita, já tava, nossa, mãe, de cor, Rudinei, era pra esperar a gurizada, mas não.
1: E a Mariazinha me avisou, não vai comer demais,
0: né? Não vai comer demais. É, mas tava, né, mas aí ficou tudo bacana.
1: Mas não dá pra resistir,
0: não,
1: né?
0: Não dá, né, cara?
1: Pizzaria,
0: olha que eu já frequentei pizzaria. É. Aquela pra mim é a melhor que tem. Bah. É a melhor. Sabores do Sul,
1: tá de parabéns. E ontem apareceu aquela, era de sardinha? Como é que era?
0: Sardinha. Isso. Não, de salmão.
1: Salmão também, né? Tinha de sardinha e salmão.
0: E salmão.
1: Mas
0: rapaz,
1: que espetáculo.
0: Espetáculo, espetáculo. Se você ainda não foi... tá perdendo. Agora, se foi, todo mundo tem certeza que vai novamente. E aí o programa Sambalanço, juntamente com a Sabores do Sul, vai presentear dois ouvintes pra quarta-feira.
1: Pra quarta-feira. E então você vai free ainda, melhor ainda. Mas
0: 0800, amigo.
1: 0800.
0: Mas na chapa.
1: Então, só vale pra quem mandar agora de manhã pra nós.
0: Isso.
1: Tá? Então.
0: Nós temos as duas plataformas aqui.
1: Pode falar, Bira.
0: Então nós temos aqui o nosso Telewatts, que é o 984135473. Botar o resultado certo, tá? Ah, não, só quem é que vai ser campeão? Não tem resultado.
1: Não, o resultado.
0: Ah, o resultado?
1: Botar o resultado.
0: Não é. Tá. Se ganhar. Se você acertar o resultado cravadinho, né? O ouvinte vai levar esse rodízio lá na...
1: Dois ouvintes. É, e o resultado: Espanha e Argentina.
0: Exatamente. Pra então... quem você torce, Rudinei?
1: Eu sou neutro.
0: É neutro? Cara, eu sou espanhol desde bandinho.
1: Eu tava torcendo pro Cabo Verde.
0: Ah, cara, eu também. Mas depois, né, sabe como é que é, né, cara? Cara, teve alguma, uma, sei lá, cara, eu como eu vejo futebol do outro jeito, pra mim deve tramóia também contra a Argentina, né, cara? Pô,
1: a favor ou contra?
0: A favor. Teve a mesma falta que o Messi fez, não tomou nem amarelo, e aí teve uma falta que fizeram nele ou no outro.
1: É, mas assim mesmo, eu sei. Mas o que eu vou te dizer? Houve critérios equivocados.
0: Teve.
1: Tá. Mas eu vou dizer, isso aí... Não tira o mérito da Argentina. Até porque os caras têm garra.
0: Tem raça argentina, né?
1: Se os nossos jogadores, nossos atletas no Brasil tiver a metade.
0: 50%.
1: 50%, não precisava ter toda, né? Pra eles não tem bola ruim, não tem bola perdida.
0: Cara, e o Messi?
1: Não tem jogo perdido.
0: E o Messi? Que
1: sim.
0: Loucura, o homem tá.
1: Não, mas nós temos jogadores com glamour de altos atletas, que na realidade o negócio dele, tudo é mercenário. Véio.
0: Tudo é grana, cara. Tudo é money, infelizmente.
1: Vamos botar a canelinha deles pra arrisca. Mas tu vê que os caras não tiveram nem a coragem de voltar pro país, cara. Foram viajar de iate.
0: Isso é que eles querem.
1: Foram ostentar.
0: Claro,
1: depois de uma derrota aquela, eu ia pra casa.
0: Eu também. Não, mas...
1: Rudinei, um sentimento nacional.
0: E aqui, ó, não tem mais.
1: Vergonha
0: na cara. Porque na seleção brasileira, tem muitas pessoas que não sabem, mas os caras ganham também. ganho grana pra jogar.
1: Não, sim, não, né? Ganho uma fortuna.
0: Ganho uma fortuna pra jogar. Ou seja, o pessoal, a maioria, claro, vamos combinar que a maioria tá jogando na Europa, né? Pouquíssimos, o Everton do Grêmio, que joga aqui no futebol do Sul. Teve pouquíssimos jogadores que jogam aqui no Brasil. O resto, meu, o resto com a conta já pingou no Pix, vai viajar, amigo. Pingou no Pix, já era.
1: Mas até eu li uma reportagem que o Rafinha disse, pá, vou ter que interromper as minhas férias pra ir pra se jogar na seleção. Eu já disse, então fica, não precisa vir. Fica.
0: Ah, mas é aquela burocracia da
1: CBF, né, cara? O cara dizer isso, né?
0: Sim, não tá honrando a camiseta, não tá honrando. Quantos jogadores, é, Rodinei, que tá começando hoje, o sonho é vestir a camisa da seleção brasileira. Sempre foi. Só que hoje é uma mercê. Cara, olha, tudo é grana, tudo em torno.
1: É glamour, as empresas.
0: Vinícius Júnior fazendo propaganda.
1: É, os empresários, tudo comandando.
0: Infelizmente.
1: Nem vou falar mais, senão vou me ficar.
0: Não, já vai estragar
1: minha manhã.
0: Eu já tô estressado.
1: Vamos pra ver o resultado, quem gente, vai ser campeão.
0: Exatamente.
1: Tá.
0: O Dinei, sabia que falta 67 pra completar 1000?
1: Só?
0: Só.
1: Meu amigo!
0: Até ontem nós tínhamos 933. Falta 67, eu fiz as contas rapidinho aqui, falta 67, faltava 69, aí baixou pra 67. Então se você de porventura nos vê e nos ouve pelo YouTube, inscreva-se no canal, não dói nada, é 0800, é gratuito, e aí nos ajuda o canal. Lembrando que se a gente bater a meta, o Rodinei disse, a galera que tá curtindo o programa São Balanço e gosta do nosso trabalho, só tem a ganhar, né, Rudy?
1: É isso aí, então venha conosco, porque são mais de 30 anos na vida.
0: Mais de 30 anos.
1: A gente fazendo companhia pra vocês. Então, pessoal, liga da. Daqui a um pouquinho mais estaremos falando da volta da Transa Negra, tá ok? Uma equipe que, com a sua história, vai fazer você reviver grandes momentos. Daqui um pouquinho mais. Vamos lá então, Mira. Vamos dar sequência aí.
0: Vamos pagar então a nossa conta. Então, até o meio-dia hoje no Sabadaço. 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Agora sim! Vamos entrar, o Rudinei Machado, na nossa agenda cultural. Vamos começar com a Transa Negra, o som que comanda a massa, Leonir Bade da Silva. Vamos lá, então. Larga aquela pedrada aí, amigo. Só as bravas, hein? Olha aí. Só as bravas. Então é isso, gente. Pra você que tá ligando o rádio agora, muito obrigado pelo carinho da sua audiência, muito obrigado pela sua preferência. Estamos ao vivo aqui pela Rádio Universidade no aplicativo e também com imagens pelo YouTube Rádio Sambalanço. E aí, ó, essa pedrada, essa música vai rolar com certeza no próximo dia 11 de outubro. Anota na agenda aí, 11 de outubro, lá na Sociedade Libanesa, totalmente reformada, cheirando a novo.
1: Né? É, vamos reinaugurar, né?
0: É, o pessoal lá. A pista onde você vai dançar, amigão, vai ter porcelanato. Olha aí, no shoes vai ter porcelanato, no forro vai ter aquele gesso bacana. Bonito, tá bonito. E os banheiros reformados.
1: Tudo reformado, né? Ô, Bira, vamos aos detalhes do evento. Então, vamos, pessoal, lá. A partir de segunda-feira começa o pontapé inicial, a pré-venda dos ingressos antecipados. Valor do ingresso, R$25,00, primeiro lote.
0: No primeiro
1: então,
0: lote.
1: Então, os ingressos estão sendo comercializados no Estúdio CDs. Na Andrade Neve Calçadão, 1900. Ou também você pode comprar na comodidade da sua casa, por aonde, Beira?
0: Ticketsul.com.br. Sendo que, olha a mordoma, você vai ter aí aquele descontinho, né, cara? Aquele descontinho, né, pra quem compra no cartão em até 12 vezes.
1: Pode comprar.
0: Que maravilha!
1: Vai ter o parcelamento,
0: Beira. É o parcelamento.
1: Não, é o desconto, parcelamento.
0: Ah, isso aí. Isso é parcelado em, cara, 12. Eu falei 12 vezes.
1: 12 vezes. Pode, cara, até 12 vezes.
0: Até 12 vezes no cartão, você pode parcelar no mole. Cara,
1: então,
0: bom demais.
1: É só entrar na...
0: no ticketsul.com.br.
1: É ticketsul.com.br. Exatamente. E adquirir. Quanto às mesas, pessoal? A mesa, R$150. Dão um direito a 4 pessoas, já incluído no ingresso, e mais 4 latão de cerveja. Olha aí, ó. Aí, faz o... dá o toque aí. 4
0: latão. Bom demais.
1: É, olha aí, ó. Bem geladinha, viu?
0: Nossa, mãe
1: senhora. De Deus. 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Tá ok?
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1: 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Ou, se quiser, a produção do Sambalanço também entrega. 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Tá bom?
0: Quer mais ainda?
1: É.
0: Que maravilha.
1: E teremos DJs convidados.
0: Opa!
1: Que é o...
0: nosso amigo Deco lá da 5... é 560, né?
1: Não, o Deco é da... é, não, o Deco é do boate
0: B52. Ah, da B52.
1: É o Deco, boate B52 e também o da 560 de Rio Grande. Por enquanto, teremos mais 2, eu acho. Entendeu? Então, nós seremos convidados para o evento. Então, corre logo, segunda-feira começa a venda dos ingressos, primeiro lote no Estúdio CDs.
0: Maravilha, gente! Então tá aí, ó. A partir de segunda-feira, cara, eu acho que como é lote, Rodinei Machado, a procura vai ser demais. O pessoal tem que correr pra adquirir. Porque tá 25 pila. Quer pagar baratinho? E você pode comprar no conforto da sua residência. Ou seja, você tem aí aquele parcelamento no cartão em até 12 vezes. Que barbada, gente! Que barbada! Porque eu tenho certeza que não vai durar uma semana esses 25 pila, Rodinei. Porque a procura tá grande, né, cara?
1: Não, muita gente. Meu Face aqui tá...
0: tem bastante amigo agora, Rudy. Rudinei, agora no Facebook
1: entrou, tá grandão. Entrou uns 800 amigos.
0: Meu agora. Deus, cara, imagina. Então é isso, olha. Então 800. Tem que correr. Só 800. Vai aumentar mais.
1: Já faz o que eu tinha.
0: Pensa só em outubro. Rapaz de Deus.
1: Eu tenho um ali que eu já tô com 17 mil seguidores.
0: Meu Deus. Cara, então assim, ó. Se você marcar toca, você vai perder esse ingresso a 25 pila. Já corre na segunda-feira. Ou vai no ponto físico, que é lá no nosso amigo e parceiro Júnior, que é na Estúdio CDs, ali do Calçadão. Ou então pode comprar do conforto da sua casa, no mole, né? No mole, porque afinal de contas, é ticketsul.com.br com aquele descontão no mole. Por 12 vezes no cartão. Olha que barbada.
1: Presença confirmada de José Carlos Farias.
0: Ah, ele fez o convite ao vivo. Não, não tem fugido.
1: Ele da diretoria, da organização.
0: Não pode, então tem que estar lá presente. Cara, quanto autógrafo tu vai dar lá, Farias? Vários autógrafos. Tá? Qual é o número aí, Farias, por favor? Number 3. Então tá aí. Tá ao vivo, meu amigo.
2: vivo?
0: Bom dia, pode aumentar, pode botar mais pra cima o
2: microfone. Bom dia, os ouvintes de Sambalão. O
0: microfone tá meio... Aê, garoto, agora sim. É que agora ele não tá aparecendo na câmera, né?
2: Bom dia aos ouvintes do Sambalão. O pessoal que tá com a gente aí.
0: Perdão.
2: Eu só quero lembrar, Rodinei, lembrar que hoje a gente lançou aqui, tem show no Pena Doce do Jairo Centeno.
1: Ah, hoje?
2: É hoje, 19h30.
1: Um abraço pro Jairo aí, sucesso. Ele e banda, né?
2: Ele e banda, exatamente.
1: Que espetáculo. Então tá, pessoal, quem quiser ir lá, o... toca direto na programação da nossa rádio web e também aqui no São Balanço.
2: Tá dado o recado, então.
0: Namoro ou Amizade? É, tem uma música dele que é essa aí, Amor ou Namoro ou Amizade. É isso aí. Bom, gente, completando a nossa agenda cultural no teu sabadão, lembrando que no próximo dia 30 desse mês, o Teatro Guarani recebe o projeto Samba 90 Graus, reunindo os nomes que marcaram a história do pagode. 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Olha a temperatura neste exato momento aqui na Terra do Doce, 22 graus e 9 décimos, com 22,13 a nossa sensação, 76% de umidade relativa do ar. Nós vamos para o intervalo primeiro dessa manhã de sabadão, intervalo comercial, e daqui a pouquinho você vai curtir aqui nas ondas da Rádio Universidade, no aplicativo e também no site, Bete Carvalho, hein?
1: É. 1800 colinas.
0: Caraca, isso é clássico demais. Intervalo, a gente volta na sequência. 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

0: Samba, muito pagode, muito swing. Olha essa aí, Jovelina Pérola Negra com música No Mesmo Manto. Só música bacana, hein? Ainda teve o som da...
1: Samba de raiz.
0: É samba de raiz. Ainda teve o som da Beth Carvalho com a música 1800 Colinas. E teve também a duplicadinha, né? Teve um duplex da Beth Carvalho com a música Olho por Olho, Dente por Dente. Que maravilha! Pelotas tá acordando, Rudinei Machado.
1: É, isso aí. E hoje o Sabadão tem uma promoção da manhã do sábado para o clássico, né? Quem vai ser campeão mundial edição 2026? Espanha ou Argentina,
0: Bira? Nosso Los Hermanos.
1: Qual é o placar, Bira, pra ti?
0: Cara, eu sou Espanha desde pequenininho, 2-0 pra Espanha.
1: 2-0. O Leonir.
0: Dois gols do Yamal.
1: Pra quê?
2: Torço pra Espanha, não consigo torcer pra Argentina.
0: Dois gols do Yamal, quem sabe?
2: Mas é. Tá difícil. O Rudinei falou muito bem agora há pouco quando citou a garra argentina e a qualidade e a persistência. Então,
0: o Messi jogando muito, né? Vamos combinar.
2: Estão jogando muito.
0: O cara botou a bola debaixo do braço e resolveu jogar.
1: Não, mas todo time, Bira.
0: É. Ah, não, mas o Messi leva, né? Olha o cruzamento que ele deu pro Lautaro aqui.
1: Não, eu sei, mas...
0: Direita ainda.
1: Mas não adianta os negros furar lá atrás e o Messi...
0: Verdade também.
2: Isso chama-se comprometimento. É. Eles estão comprometidos.
0: É. Coisa que o Brasil nunca teve nessa Copa.
2: Verdade.
1: É isso aí. Então, pessoal... Mande pra cá, qual é o WhatsApp, Bira? Repete o WhatsApp.
0: O WhatsApp da nossa emissora, o nosso telewhatsapp, que você pode participar através do... mandando o seu palpite, tá? 984-135-473. Ou também pelo nosso chat do YouTube. É, porque na segunda-feira a gente vai estar divulgando os dois ouvintes que irão pra Pizzaria Sabores do
1: Quarta-feira,
0: Sul.
1: Quarta-feira, aquele espetáculo de ontem,
0: Bira. Mas, caraca, velho. Não, eu... Não deu nem pra comer batata frita, Leonir. Porque, né? Já tava no finalzinho do jogo, e aí o juiz deu mais 5 minutos de desculpa.
1: Prorrogação.
0: Deu uma prorrogação. O Thiago lá do nosso Thiagão.
1: Comeu 11.
0: Saiu triste.
1: 11.
0: Bateu a tristeza. 11 pedaços. Não, acho que eu também fui também. É. Cada um que ia chegando, o cara. Tchê, começou a vir só as balas. Só as boas.
1: Mira, eu comi 5, quase me infartei.
0: O Dinei tava com fome ontem.
1: Hoje, eu me levantei mal hoje.
2: Essa é a prova da qualidade, né?
0: Não, cara, eu já...
1: Tu come uma, tu não consegue comer uma só?
0: É que nem o salgadinho da Elma Chips, né?
1: Não consegue comer uma só?
0: Não consegue comer uma só. Cara, é bom demais. E você pode desfrutar tudo isso. É

0: você ativar as notificações, o YouTube avisa você quando o Samba Nosso estiver no ar. E o inscrito, faltam 67, gente. É. Até ontem faltava 67, eu ainda não vi.
1: Então se inscreva e você pode, e dê o resultado do jogo, e Espanha e Argentina. E você, além de se inscrever, né, será muito bem-vindo. Talvez ganhe, então, aí, né, o rodízio de pizza na pizzaria Sabor Sul, próxima quarta-feira. Mas dia 11 de outubro, tá bem, pessoal? A magia está de volta. Tá ok? Transa Negra, a Black Music, que embalou várias gerações, retorna para fazer uma noite inesquecível pra você.
0: Pois é, gente. Dia 11 de outubro, 23 horas, é isso, Rudy?
1: Não.
0: 22?
1: Não, 22.
0: 22.
1: E um detalhe importantíssimo.
0: Come on again. Get down on it. Música clássica dos anos 80. Essa aí é bala.
1: Então, Beira, assim, ó. 9 horas, abertura dos portões.
0: Boa.
1: Às 10 em ponto, inicia então o evento.
0: Maravilha, 22 horas, Sociedade Libanesa totalmente reformada, estacionamento, né, Rude?
1: É importante. Então, a partir das 21 já estaremos com as portas abertas, esperando o grande público. Mas o importante é que segunda-feira
0: começa o pontapé inicial oficial da venda de ingressos e reservas de mesas. Gente, o ponto físico é do nosso grande amigo e parceiro Júnior, lá da Estúdio CDs do Calçadão. Mas você pode comprar no conforto da sua casa, Home Sweet Home, quem não gosta de um lar, né? Lar doce lar. Então você pode comprar pela ticketsul.com.br. É isso, Rudy?
1: É isso aí.
0: Vai ser criado um QR Code e o pessoal vai lá, vai comprar
1: Quando ele comprar, já vem ali tudo, as instruções da Ticketsul. Então, pessoal, você tem duas maneiras de comprar: indo direto na loja ou comprar pela Ticketsul online. Também as mesas estarão à venda na segunda-feira. Você pode comprar somente online, tá? E a loja não vai vender as mesas. Você vai comprar a mesa pela Ticketsul ou vai ligar para esses dois números que o Bira vai dar agora, que nós entregamos na comodidade da sua casa.
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0: a produção.
1: 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Então, tá aí todas as dicas, todos os passos para você fazer parte dessa história. Portanto, venha fazer parte dessa história e reviver grandes momentos e celebrar ao som dos grandes clássicos da Transa Negra.
0: Transa Negra é o som que comanda a massa. E o legado vai continuar, né, Rude?
1: Continua.
0: Dependendo da galera, vai ter muito mais edições e você tem que ficar esperto, porque afinal de contas, o pessoal que gosta desse movimento não dá pra perder de jeito maneira.
1: Bira, já estamos com excursões confirmadas de Porto Alegre. Eu acho que vem mais de uma.
0: Meu Deus.
1: Tá? Rio Grande vem mais de uma também. Deve ter umas 3 excursões de Rio Grande.
0: Rapaz.
1: Pessoal de Santa Vitória, Canguçu, o pessoal também tá se programando pra vir. Então, dizem que vai ficar pequeno.
0: Cara, olha.
1: Outros dizem que no dia não vai ter mais ingresso.
0: Eu acho que o espaço físico lá do Libanês vai ser pouco.
1: E outra, capacidade pra 1.500 pessoas.
0: 1.500 nos dois salões ali, né? Cara, a única coisa que eu garanto é uma baita festa. Isso aí, ó. Esse som é massa. You blow my mind. Mas musicaço. Muito bem, gente. Então, atenção, segunda-feira oficial é o pontapé para você conferir aí essa super festa da Transa Negra, o som que comanda a massa. Nós teremos DJs convidados, né, Rudinei?
1: Sim.
0: Teremos o nosso amigo Deco.
1: Deco, B52.
0: Bote B52. Quem nunca, né, frequentou a B52?
1: O Beto é o cara da hora aí, né?
0: O cara da hora. E aí vai ter uma galera lá de Rio Grande, da
1: 560. Que também é o cara da hora lá em Rio Grande.
0: Maravilha. E vai ter mais dois DJs convidados, né, para fazer a festa junto conosco. Com a gente, com você, comigo, com o Rudinei, com toda a produção da equipe do programa Samba Lanço, no próximo dia

0: horas na Sociedade Libanesa, cheirando a novinho, rapaz, cheirando a novinho. Porcelanato no piso, gesso no teto, os banheiros reformados, enfim, tudo de bom.
1: Vou reinaugurar o clube reformado já.
0: Que maravilha. Muito bem, então é isso, né, Leonir? Dia 11, nós teremos aí a primeira de muitas edições da Transa Negra e aquele slogan, o som que comanda a massa. Quem nunca? Gremiação Paulista. Ih, rapaz.
1: Uai, só tô vendo, Bele, eu recebo notificações, a galera que mora no Rio, São Paulo, Paraná, Santa Catarina. Tem um que disse que vai viajar 1.800 quilômetros pra vir pra festa.
0: Não colinas.
1: Tá aqui, ó. Tipo, eu vou ler, ó.
0: Não é 1.800 colinas, é 1.800
1: quilômetros. É, o cara disse, vamos fazer eu viajar 1.800 quilômetros.
0: Ah, não, mas, cara, eu tenho certeza que ele vai voltar em outras edições. Pode ter certeza, Rodinei. Cara, quem não gosta, né, da Black Music? Na época americana era Soul Music, depois veio pro Brasil, ficou essa aí, a Black Music, que todo mundo gosta desse movimento, que é muito bacana. E não pode deixar morrer, né, Rudy?
1: É isso aí. Porque
0: a Transa Negra foi um... Como é que se diz? Foi um... O ápice, né? Foi o ápice da Black Music aqui em Pelotas.
1: No estado, né?
0: No estado todo, né? Também. Então é isso. Então não esquece, dia 11 de outubro, Transa Negra, o som que comanda a massa lá na Sociedade Libanesa. Tudo bonitinho pra você. E lembrando que agora é dia 20. E é dia 20, daqui a dois dias.
1: Segunda-feira.
0: Começa aí o pontapé inicial da venda de ingressos e reservas de mesas. Muito bem. 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Muito bem, vamos lá para o nosso segundo agendão do sabadão. Há mais de 30 anos, seu balanço fazendo parte da tua vida. 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
1: É isso aí, então, não dá pra perder também o Netinho, é dia 30, né, Bira? 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
0: Cara, tu já viu? 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
1: Só pra tu ver agora o clima do

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0: Maravilha, rapaziada, programação Balanço no Teu Sábado, de volta há mais de 30 anos, fazendo isso, parte da tua vida. Você ouviu mais um bloco do Belo, com a música Nuvem e Derê. Ainda teve o som do Thiago Soares, Tava Te Esperando, Amor, e ainda teve o som do Revelação, Deixa Acontecer e Coração Radiante. Muito bem, até as 12, programação Balanço. Olha, já passou das 10, deixa eu ver que horas são aqui. 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Então é isso. Muito bem, você continua participando. Atenção, hein? Nós temos a promoção da Copa. Quem ganha a Copa do Mundo de 2026 nesta edição? Argentina ou a Espanha? Aí, se você der o resultado normal dos 90 minutos e acertar, tá legal, gente? Você na segunda-feira a gente vai divulgar o nome dos dois ouvintes, porque segunda-feira sai o nome dos dois, e quarta-feira você vai pra Pizzaria Sabores do Sul comer aquele rodízio sensacional de mais de 60 sabores, fora os acompanhamentos exclusivos. Tem também o refrigerante e a água mineral, são inclusos pra você ficar de boa até na Pizzaria Sabores do Sul. Tem um detalhe, claro que hoje sai o campeão. Aliás, amanhã, 16 horas, sai o campeão. E é o seguinte, você pode acertar o empate também, tá? É somente nos 90 minutos. Se você botar ali, ó, Argentina e Espanha 1-1. Terminou o jogo, vai pra prorrogação, não importa. Tá bom, gente? Não importa. Você tem que acertar o resultado. 2-2, 3-3, sendo empate. Claro que se a Argentina ganhar nos 90 e a Espanha ganhar, sagra-se campeão. Campeã. Só que se você botar o resultado de empate, tá valendo também, não tem problema nenhum, mesmo sendo que depois tem a prorrogação e tem as penalidades máximas. Então é isso, pode participar através do nosso Telewatts, que é 98413-5473, e você já tá nos vendo pelo YouTube, você pode participar no chat, tá? É Rádio São Balanço. Se você, porventura, tá participando pelo chat, você pode inscrever-se no nosso canal Rádio São Balanço, no mole, na boa. Maravilha! 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Agora sim, Leonir, dia 11 tem 11 de outubro. Anota na agenda para não esquecer, 22 horas, sendo que as portas abrem-se a partir das 21, estaremos já botando aquele sonzinho básico pra você, e a partir das 22 horas começa aí a Transa Negra, o som que comanda a massa lá na Sociedade Libanesa, com muita coisa bacana pra acontecer, né? Nós vamos reinaugurar o Libanesa, porque vai tá tudo certinho lá. Então atenção, na próxima segunda-feira vamos ao que interessa pra galera que adora o movimento da Black Music. Então é isso. No próximo dia 20, segunda-feira, agora começa aí o pontapé inicial da venda de ingressos e reservas de mesas. A partir, é claro, de R$ 25,00 no primeiro lote. O que está sendo comercializado é a arena, ou seja, aquela pista bacana para você dançar o melhor da Black Music. Imperdível na próxima segunda-feira. Rudinei Machado, e aonde é que a gente começa a comprando os ingressos, Rudi?
1: Primeiramente, né, segunda-feira, como o Bira já falou, estaremos fazendo a abertura da venda dos ingressos ali no estúdio CDs, no calçadão da Andrade Neve, 1900, tá bem? 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
1: É, portanto, então venha fazer parte dessa história e reviver grandes momentos e celebrar ao som dos grandes clássicos com a Transamérica, o melhor da Black Music.
0: Que maravilha! Esse movimento vai estar demais, porque vai ter excursão de Rio Grande, tem excursão de Porto Alegre.
1: Toda a região sul.
0: Toda a região sul preparada para curtir aí no próximo dia 11 de outubro, na Sociedade Libanesa, 21 horas. A gente abre os portões, né, Ruth? E a partir das 22 começa aquela sonzeira bacana pra galera.
1: É, pra o pessoal dançar, se divertir, relembrar velhos tempos, os grandes clássicos da Black Music.
0: Transa Negra, o som que comanda a massa. Então anota na agenda, 11 de outubro, 22 horas na Sociedade Libanesa. E é claro, o legado vai continuar, né, Rude? O legado vai continuar porque tem primeira edição e vai ser a primeira de muitas edições da Transa Negra, o som que comanda a massa. É isso aí, Leoneiro Barreto da Silva.
1: Diga. Isso aí. Eu quero perguntar pra galera que tá na escuta se já mandou o prognóstico, o resultado do...
0: Já falei pra galera.
1: Argentina, Espanha, amanhã.
0: Amanhã, 16 horas. Eu já vou repetir de novo. O que vale é nos 90 minutos, tá? Se você acertar o empate, claro que depois vai pra prorrogação e assim consequente vai ir pros pênaltis. Mas você tem que acertar os 90 minutos. Ah, Bira, é 1-1. Beleza, já acertou o resultado, tá no mole, tá? E aí na segunda-feira estaremos divulgando o nome dos dois ouvintes que irão na quarta-feira do sofá a partir das 19h30 lá na Sabores do Sul pra, né, comer aquelas delícias de mais de 60 sabores.
1: Sabe que essa semana passada tinha a promoção da Heineken por 3 pila.
0: Da Heineken?
1: É. Porra, na Deus, Sabores, né? Na quarta passada.
0: Tá louco, Heineken é bom demais, né?
1: Por R$3.
0: Porra, os caras estavam doando a cerveja.
1: É, promoção.
0: Porra, imagina, Farias, uma Heineken por 3 pila? Ih, rapaz, Deus do livro, agora é bom demais.
1: E sabe, nesse dia que ganha também que a promoção continua. Pode ser, né?
0: Será, né?
1: Pode ser, lá que o patrão lá resolva, né?
0: Ele nos tratou bem ontem. Pô, e aí, meu? Como é que tá o rodízio? Tá bacana, gurizada? Pô, tá louco, já temos tudo triste já. Como é que é o nome do proprietário?
1: Cantinho Fala.
0: Beleza. Então tá aí, vamos então, a gente já falou da Transa Negra, próximo dia 11 de outubro, lá na Sociedade Libanesa, a partir das 21 horas. 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Aí, ó. Beijo geladinho. Negritude Júnior.
2: Eu quero mais.
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0: Fundo!
2: Aí, ó. Que acende o coração. Meu,
0: tá impossível hoje, hein? Tá impossível, homem.
1: Sabe? Já nesse samba aí, já vou aproveitar o embalo, mandar um abraço pro David, o proprietário lá da pizzaria.
0: David!
1: E também o Anderson. O Anderson era o caixa, mas ele não tava lá ontem.
0: Não tava.
1: Porque ele tá trabalhando na Fena Doce.
0: Ah, tá. Levou o nome da Sabores do Sul.
1: Então, ele tem uma produtora.
0: Caramba.
1: E tá trabalhando na Fena Doce, o Anderson, que é o cara que tá sempre lá, é o rapaz aqui da...
0: Pô, gente muito boa.
1: Então, mais uma vez, um abraço pro David.
0: Que
1: muito bem nos assessorou.
0: Cara, ó, atendimento de primeira sensacional. Aliás, toda a equipe, né, Rudinei?
1: É.
0: Toda a equipe ali, os garçons. Tem nosso bruxo lá que...
1: Cara,
0: me esqueci de pegar o nome do cara.
1: Ontem ele entrou numa encurralada,
0: Eu não vou falar.
1: Proibido para menor de 18 anos.
0: Exatamente. Cara, Deus, cara, ele chegou e disse que ele não ia conseguir nem dormir. Depois. Mas ele foi rápido.
1: Foi, mas ele tava
0: você esperto. Só tem daquela.
1: Ele tava esperto.
0: O camarão que dorme, né? A onda leva. Né?
1: Mas relembrando uma vez que hoje temos lá na Fena Doce. Quem tem lá na Fena Doce hoje, Faria? Jairo Centeno.
0: Namoro ou amizade?
1: Tem show hoje, né? A partir de que hora, Farias?
0: Fala aí, Farias.

0: programa Samba Luz.
1: Grande Jairão!
2: Bem me quero, mal me quer.
3: A partir de 19h30, o palco da Pena Doce, Jairo Centeno e banda.
1: Tá aí, parabéns pro Jairo, né? Que faça um grande sucesso.
3: Cantando pagode, cantando samba e cantando a MPB.
1: É, um repertório variado, então.
3: Bem variado.
1: Sucesso para o Jairo, né?
4: É, grande Jairo.
1: E um cara que fez um belo de um
4: CD. E é chicletinho, né? Essa música, né, cara? É chicletinho. Aí. Você é namoro ou é boa amizade? É isso? É?
1: Hã? Deixa eu te tocar.
4: Ah, deixa eu te tocar, porque tem a namoro ou amizade. É. Então tá aí, ó. Uma das músicas que com certeza vai estar no repertório do Jairo Centeno hoje, 19h30, na Feira Nacional do Doce. Vai lá pra conferir, que o cara é bom demais. Não é só ele, porque vai ter banda também, né? Maravilha. Tá aí pra apoiar os músicos da nossa terra, né, Rodinei? Isso
1: com é importante. Certeza, com certeza.
4: Maravilha. Leonir Bade do pessoal já tá botando aqui o nosso Darnelly Pinheiro, botou 0-0. Então o que tá valendo, tá? Porque não importa se for pra prorrogação e pênalti. Tá valendo 0-0, terminou nos 90 minutos. 0-0, tá valendo, já tá no mole. Bom, intervalo, Leonir Bade da Silva. Na sequência tem muito mais, porque tá no samba. Tá no Samba Lanço há mais de 30 anos, fazendo parte da tua vida.
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0: bem, programa Samba Lança, mais de 30 anos de volta. Você ouviu aí o Só Pra Contrariar com a música Outdoor. Ainda teve o som do Exalta Samba com a música Um Minuto. E a primeira foi o som do Thiaguinho, Tá Vendo Aquela Lua. E ainda teve aquela Fugidinha com você. Muito bem, até às 12, você participando conosco através do nosso 984-135-473 ou também pelo chat do YouTube. Falando em chat do YouTube, nós temos aqui, Rudinei Machado, 933 pessoas inscritas. Ou seja, falta 67. Atenção, galera, se você está vendo a nossa programação pelo nosso YouTube, Rádio Samba Lanço, por favor, inscreva-se no canal, porque não dói nada, é de graça, e você ajuda o nosso canal. Maravilha, não é essa, gurizada, não é. Muito bem, você pode participar conosco, então, através do nosso Telewatts, que é o 984-135-473. Se você quer curtir uma pizzaria na quarta-feira, você tem que acertar o resultado de Argentina e Espanha amanhã a partir das 16 horas na final da edição de 2026 da nossa Copa do Mundo, Rudinei Machado.
1: É isso aí, então estamos com a promoção hoje. Quem acertar o resultado Espanha e Argentina ganha, participa do sorteio de do rodízio.
0: Exatamente.
1: Na melhor pizzaria da Zona Sul. Pizzaria Sabores do Sul.
0: Cara, pode ter certeza que é considerada a melhor pizzaria da cidade, sinceramente, com mais de 60 sabores, fora os acompanhamentos. Então é isso. Pode botar 0x0, 1x1, 2x2, 10x10, sem problema. O que vale é o resultado dos 90 minutos. Sendo que, claro, todo mundo sabe que vai para prorrogação e pênaltis, mas se você acertar nos 90, tá valendo.
1: Eu também já vi resultado de 0x0, quer dizer que vai para prorrogação.
0: Se for exatamente, 0x0. Mas 0x0. Se você acertou nos 90, tá valendo. Já ganhou.
1: Já ganhou.
0: É isso aí.
1: Tá valendo no mole. Bira, mas diga, qual a programação para o dia 11 de outubro em Pelotas, para toda a região sul?
0: Cara, que maravilha! Atenção, movimento Black Music, Soul Music e tudo mais. Dia 11 de outubro tem Sociedade Libanesa com a Transa Negra, o som que comanda a massa.
1: Aí, ó. Olha o clima aí.
0: Vocalista James T. Taylor. É, me cunda, gay. Aí, ó. Essa e muito mais irão desfilar no palco, né, Rudinei Machado? Lá da Sociedade Libanesa, a partir das 21, hein, gente? Começa a abrir os portões às 21 horas e às 22 começa o baile.
1: É, então vamos dar os detalhes, então, para o nosso querido ouvinte. Pessoal, a partir de segunda-feira, tá? Segunda-feira, você já poderá adquirir os ingressos para a volta da Transa Negra e viver momentos inesquecíveis. É, aquelas músicas clássicas, né? Dos anos 70, 80, 90, que você curtia e dançava as ganhas. Então, a partir de segunda-feira, presta atenção, R$ 25,00 o valor do ingresso no primeiro lote, tá ok? 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

0: 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Então, tá aí aquele momento inédito, a espera acabou, tá confirmado, dia 11, domingo, véspera de feriado, na Sociedade Libanesa, tá bom? Na Sociedade Libanesa, a volta da Transa Negra com aquelas melôs, né, que você vai curtir. Temos dois convidados já confirmados, né, Bira?
1: Já confirmado, né?
0: Quem é os convidados?
1: Nós teremos o Deco, né, da... botou música, botou som lá na bote,
0: B52. A festa que ele faz, a B52. E também o José, da 560, da cidade do Rio Grande. 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Beleza, hein? 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Então, é correr pro abraço, pro abraço. São apenas 30 mesas à disposição do grande público e a Libanesa com certeza vai ficar pequena, hein, Bira?

0: Quem me revolucionou foi DJ 1, né? Também. Tocava muito.
1: É, o DJ 1 tocava, mas esse aí é os... Metralha.
0: Os... Hã? Os Metralhas?
1: Não.
0: Não? Fala no microfone, Leonir, pode falar.
2: Black Junior.
1: Black Junior.
0: Black Junior. É, rapaz, isso tocava muito na Furacão 2000.
1: Então tá aí, pessoal, tá dado o recado. Corre logo, garante o teu pra não pagar mais caro. 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Então, pessoal, não esquecendo, então, até lá, dia 11 na Sociedade Libanesa. Portanto, venha fazer parte dessa história e reviver grandes momentos e celebrar conosco os grandes clássicos da Transanegra. Valeu!
0: Transanegra, o som que comanda a massa. Que maravilha, galera. Então é isso, hein? Segunda-feira, dia 20, pontapé inicial da venda de ingressos e reservas de mesas com 4 latões. Um baldezinho pra você já entrar no clima da festa, Rudinei. Ah. Que maravilha. Maravilha, então, até às 12. 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Vamos lá para o nosso agendão aqui, mais um na vida de todos nós, então anota aí e aumenta o volume da vitrola. 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
1: É isso aí então, Birão. Quero aproveitar e mandar um abraço aqui, aí, né, para
0: do chat,
1: Carmen, né? Canês, né? Tá dando bom dia para nós, beijo pro Birão aí também. A Adriana Martins, ligadinha com a gente.
0: Essa aí não falha.
1: É, o Darneli Pinheiro também que participou. É, quem mais aqui? A Mônica também participando com a gente. E o Daniel de Pelotas está pedindo para tocar uma música do Inimigos da KP. Caça Caçador.
0: Aí do Fábio Júnior, aonde foi que alavancou essa galera aí do Seba e Companhia? Então daqui a pouquinho a gente rola pra ele aí, galera que pode pedir também pelo chat do YouTube, mas se você ainda não visitou o nosso site, que é radiosambalanco.vipfm.net, você pode deixar o seu pedido musical também e pode deixar o seu recado também pelo nosso site, né, Rudinei? Maravilha, gente! Isso vai tocar daqui. Isso é uma prévia.
1: Caça Caçador.
0: É essa do Fábio Júnior, ó.
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0: Aí, Dani! Aí, Daniel! Segura essa pedrada aí, garoto!
1: Rala pelo dilema deles, humilhante, vida!
0: Os caras fizeram show de... Tava marcado pra uma hora e meia de show, os caras fizeram quatro. Rapaz, você bate, depois, até, na, você bate até de cueca, ficou.
1: Na,
0: sério?
1: Sério? Na Firma Doce, nós colocamos 9 mil pessoas. E no e Campo do Cassino, também, né? 10 mil pessoas.
0: Jesus. Ah, na época que, né, essa música...
1: É, o São Balanço que descobriu eles.
0: Foi, né?
1: Foi. Pela primeira vez que eles vieram no Rio Grande do Sul.
0: É sério mesmo?
1: Foi.
0: Rapaz, é por isso. Por isso que o São Balanço é 30 anos fazendo parte da tua vida. Por isso que a gente fala esse slogan aí, porque é verdade. Aliás, só pra contrariar, Inimigos da HP, Jeito Moleque, Travessas, Os Morenos. E, aliás, todas as bandas nacionais de grande expressão tiveram aqui
1: Pelotas no Sul. Já viu. Pelotas, e a região Sul também.
0: Pode bater no peito, amigo. Pode bater no peito, que é o seguinte: nós vimos todos os shows nacionais de grande expressão, porque o Rudinei trouxe a rapaziada aqui.
1: Essa banda estava na fita aí. Vamos então ao na sequência da programação.
0: Pô, daqui a pouquinho, depois do intervalo, Leonir, pode rolar sair na Inter, que é lá pro nosso amigo Daniel. Tá legal? Então daqui a pouquinho então tem Seba e a Trupe do Inimigos da HP com a música Caça e Caçador. Mas na sequência, Seu Balanço, há mais de 30 anos, fazendo parte da tua vida.
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0: Maravilha, programação Balanço de volta, agora 18 para o meio-dia, é o horário... Hein? Tá ao vivaço? Tá ao vivo. Estamos ao vivo pelo nosso YouTube. É, você ouviu aí o sucesso do Mumuzinho com a música Fechadão com Amor. Que isso, Mumuzinho? Olha, rancor no coração, amigo. Ainda temos o som do Pixote no meio do processo. E a primeira... Aliás, tivemos a última que foi do Inimigos da HP, que foi pro nosso amigo... Como é que é o nome dele aí, Rudy?
1: É o Daniel, né? Que Daniel. Agradeceu, né? E disse que o show foi um sucesso. Ele deve ter ido ao show, então. Tá bem? Um abraço pra você, Daniel, que tá na nossa sintonia.
0: Garoto, um bom fim de semana pra você e a família, Daniel. Obrigado pelo carinho da sintonia, obrigado pela preferência. E ainda teve lá em cima também Inimigos da HP, a música que ele fez em homenagem à nossa rainha da sofrência, Marília Mendonça, Eu Sei de Cor. Maravilha! E até o meio-dia o programa Samba Lanço, lembrando que dia 11 de outubro tem Leonir
1: Bari. E a magia tá de volta.
0: E a magia tá de volta. Transa Negra, o som que... Olha aí, o som que comanda a massa. Nuxos. Essa é boa demais. I Can't Wait. É ou não é?
1: Bira, tem a tua preferida? É muita música
0: cara,
1: boa, né?
0: Cara, eu tenho muita preferida minha.
1: É muita música
0: boa. Aí já não
1: boa.
0: Chega a ser uma preferida, né? Porque são várias.
1: Vários sucessos.
0: Ah, tem Kool & The Gang, tem Jocelyn Brown, uma que tu botou pra mim ali. Cara, que pancada. E tem No Shoes, tem Linear, tem um monte de coisa boa pra rolar. E vai tocar.
1: Me Chume.
0: Porra, Me Chume, aquela baladinha deles, cara. Ah, depois tem aquele grupo BVMC, BVMCP, parece que alguma coisa assim, né? I Need You. É. I Need You, nanana. Porra, cara, é coisa boa demais. Então, é, ó. Essa aí é boa demais também, vai tocar na pista. E lembrando, para os interessados, para a galera que gosta do movimento, bem, adora
1: Kid Crioli, Coco Nuts.
0: Kid Crioli, cara, é verdade. Kid Crioli. Rolou também essa galera aí do Que Bonito Está, Que Bonito Está, que você que tocou agora.
1: É, tem os Metralha, que era da época, e também o Black Junior.
0: Black Junior tocou agora, Que Bonito Está, que bonito. Cara, tanto nacional como internacional, Black Music muito bem servida na década de 90.
1: E alguns que nós trouxemos aqui, né? Do Rap Nacional.
0: Do Rap Nacional, é verdade. DJ 1 teve em Pelotas também,
1: DJ 1 e o Taíde. Os Metralhas tiveram o... O Metralha, o outro é o Black Junior também esteve.
0: Black Junior também.
1: O Nelson Triunfo e
0: Fantasy. Sampa Crio.
1: Sampa Crio. Tudo isso aí rolou pelas malhas da Transa Negra.
0: Que é... Aí é deboche,
1: mas
0: amigo.
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1: Olha o baixo desse.

0: cara, entra no funk, lembra do CD? Do CD do Entra no Funk? Depois tinha
1: e tem o okay. Olá, olá.
0: Ah, boa, boa, boa. Também do Conde Gang. É. E nesse disco, End Now Funk, tinha o do Sugar Hill Gang. Hesper, era o Melô do Tagarela, lembra?
1: Não, what não mas isso era um... Ele,
0: é o mesmo disco?
1: Não, não, não.
0: Que tinha Lady Snai?
1: Não. Não, não,
0: não tinha?
1: Aí é o lançamento oficial só do Queen Gang.
0: Ah, tá, não, que eu lembro, essa música da Ladies Night era da coletânea End Now Funk, que teve...
1: Não, pode ter uma coletânea com várias músicas. Ah, bom.
0: E essa aí, e tinha inclusa a Ladies Night e também da Sugar Hill, que era o melô do Tagarela na época. Tinha, na época dos melôs, lembra? Era melô disso, melô daquilo, e tinha o melô do Tagarela. Achou o lalala aí do Queen Gang? Cara, bom demais. 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
0: 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Teremos convidados, né, Rudinei?
1: Teremos, tá confirmado então aí o Deco do B52 e também Josué da 560 de Rio Grande. Mirão, tá acabando o nosso horário.
0: Tá.
1: Passou
0: rápido. 11 minutos, passou muito rápido.
1: Rapidamente, né? Vamos deixando as nossas considerações. Voltamos na segunda-feira com a segunda retrô.
0: Já com os dois ouvintes.
1: Né? Os dois ouvintes contemplados, tá aqui com o Bira.
0: Olha aí, rapaz.
1: Tá? E vamos ver essa galera. Tem gente que apostou na Argentina também,
0: tem
1: né?
0: Tem gente que apostou
1: na Argentina. Argentina. Foi, mais de um acertado.
0: É, meu?
1: Apostando na... Não, não. É. Espanha, Argentina, tem empate, tem de tudo aí. Rapaz. Vamos ver como é que vai dar o...
0: Cruze os dedos,
1: o galera. O clima de domingo.
0: Cruze os dedos, porque na segunda-feira a gente vai estar divulgando o nome dos contemplados, dois ouvintes, que irão na quarta-feira a partir das 19h30 lá na pizzaria Sabores do Sul, para saborear mais de 60 sabores, fora os acompanhamentos exclusivos, aquele lance todo, para você ficar bem alimentadinho.
1: Satisfeito.
0: Da minha parte, gente, ó, muito obrigado pelo carinho da audiência, cuide-se, porque o tempo tá rigoroso, pessoal lá da Defesa Civil tá pedindo pra gente se cuidar, a gente vai se cuidar com certeza, então é isso, valeu demais a companhia, obrigado pelo carinho da audiência, valeu pela preferência, o Samba Balanço volta na segunda-feira já com o resultado dos ouvintes que participaram da promoção da final da Copa do Mundo. Obrigado mesmo, bom fim de semana a todos e até segunda na segunda retrô, a segunda mais saudade, que é aquela que a gente sente mais saudade no Rádio Pelotense. Da minha parte, valeu demais, um bom fim de semana e até segunda.
1: Valeu!

0: Este tem a garantia. Rudney Machado.
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2: 11 horas e 58 minutos.
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estamos iniciando o nosso programa A Voz do Pastor, que vai ao ar pela Rádio Universidade, a nossa RU. Queridos irmãos e queridas irmãs, nós que formamos a Arquidiocese de Pelotas, nós batizados e batizadas, nós crismados e crismadas, nós eucaristizados e eucaristizadas, nós somos a Arquidiocese de Pelotas. Mais um encontro semanal, uma comunhão entre nós que formamos a Arquidiocese de Pelotas. Como já é costume nosso, sempre o programa A Voz do Pastor tem dois momentos. O primeiro momento é a acolhida da Palavra de Deus do final de semana, e o segundo momento é a partilha da nossa caminhada eclesial. Partindo, pois, para o primeiro momento, estamos vivendo neste final de semana o 16º domingo do tempo comum, e somos convidados para viver este 16º domingo do tempo comum com esta motivação. Irmãos e irmãs, celebrando o mistério central de nossa fé, a Páscoa de Cristo que se atualiza em nossa vida, de forma especial, neste final de semana, o 16º domingo que celebramos, nós fazemos memória festiva da ressurreição do Senhor. Inseridos nos ensinamentos de Jesus acerca do reino de Deus, Jesus nos revela o rosto do Pai, que é paciente, compassivo e misericordioso para conosco, seu povo amado e escolhido. Celebremos, pois, com fé e alegria este 16º domingo do tempo comum. Vamos rezar juntos a oração da coleta. Senhor, sede propício a vossos fiéis e benigno, multiplicai neles os dons da vossa graça, para que, fervorosos na fé, esperança e caridade, perseverem sempre vigilantes na observância dos vossos mandamentos. Por nosso Senhor Jesus Cristo, vosso Filho, que é Deus e convosco vive e reina na unidade do Espírito Santo. Amém. A palavra de Deus que a Igreja nos oferece para o 16º domingo do tempo comum é apresentada pela Igreja através dessas leituras. A primeira leitura é tirada do Livro da Sabedoria, capítulo 12, o Salmo responsorial. São alguns versos do Salmo 85. A segunda leitura é um trecho da Carta de São Paulo aos Romanos, e o Evangelho é tirado de Mateus, capítulo 13. Vamos então acolher a primeira leitura que a Igreja nos oferece para termos presente a Palavra de Deus. Leitura do Livro da Sabedoria. Não há, além de ti,
outro Deus que cuide de todas as coisas e a quem devas mostrar que teu julgamento não foi injusto. A tua força é princípio da tua justiça, e o teu domínio sobre todos te faz para com todos indulgente. Mostras a tua força a quem não crê na perfeição do teu poder, e nos que te conhecem castigas o seu atrevimento. No entanto, dominando tua própria força, julgas com clemência e nos governas com grande consideração. Pois quando quiseres, está ao teu alcance fazer uso do teu poder. Assim procedendo, ensinaste ao teu povo que o justo deve ser humano, e a teus filhos deste a confortadora esperança de que concedes o perdão aos pecadores. Palavra do Senhor. Glória a vós, Senhor. O Salmo responsorial tem como refrão: ó Senhor, vós sois bom, sois clemente e fiel. Ó Senhor, vós sois bom e clemente, sois perdão para quem vos invoca. Escutai, ó Senhor, minha prece, o lamento da minha oração. Ó Senhor, vós sois bom, sois clemente e fiel. As nações que criastes virão adorar e louvar vosso nome. Sois tão grande e fazeis maravilhas. Vós somente sois Deus e Senhor. Ó Senhor, vós sois bom, sois clemente e fiel. Vós, porém, sois clemente e fiel. Sois amor, paciência e perdão. Tende pena e olhai para mim. Confirmai com vigor vosso servo. Ó Senhor, vós sois bom, sois clemente e fiel. A segunda leitura que a Igreja nos oferece para termos presente a Palavra de Deus do 16º domingo do Tempo Comum é um trecho tirado da Carta de São Paulo aos Romanos. Irmãos, o Espírito vem em socorro da nossa fraqueza, pois nós não sabemos o que pedir, nem como pedir. É o próprio Espírito que intercede em nosso favor com gemidos inefáveis. E aquele que penetra o íntimo dos corações sabe qual é a intenção do Espírito, pois é sempre segundo Deus que o Espírito intercede em favor dos santos. Palavra do Senhor. Glória a vós, Senhor. Vamos então acolher o Evangelho e já vamos aclamá-lo. Aleluia, aleluia, aleluia. Eu te louvo, ó Pai, Santo Deus do céu, Senhor da terra. Os mistérios do teu reino aos pequeninos, Pai, revelas. Aleluia, aleluia, aleluia.

acolhamos o Evangelho. O Senhor esteja convosco. Ele está no meio de nós. Proclamação do Evangelho de Jesus Cristo segundo Mateus. Glória a vós, Senhor. Naquele tempo, Jesus contou outra parábola à multidão. O reino dos céus é como um homem que semeou boa semente no seu campo. Enquanto todos dormiam, veio seu inimigo, semeou joio no meio do trigo e foi embora. Quando o trigo cresceu e as espigas começaram a se formar, apareceu também o joio. Os empregados foram procurar o dono e lhe disseram: Senhor, não semeaste boa semente no teu campo? Donde veio então o joio? O dono respondeu: Foi algum inimigo que fez isso. Os empregados lhe perguntaram: Queres que vamos arrancar o joio? O dono respondeu: Não. Pode acontecer que, arrancando o joio, arranqueis também o trigo. Deixai crescer um e outro até a colheita. E no tempo da colheita direi aos que cortam o trigo: Arrancai primeiro o joio e amarrai-o em feixes para ser queimado. Recolhei, porém, o trigo no meu celeiro. Jesus contou-lhes outra parábola. O reino dos céus é como uma semente de mostarda que um homem pega e semeia no seu campo. Embora ela seja a menor de todas as sementes, quando cresce, fica maior do que as outras plantas e torna-se uma árvore, de modo que os pássaros vêm e fazem ninhos em seus ramos. Jesus

vou proclamar coisas escondidas desde a criação do mundo. Então Jesus deixou as multidões e foi para casa. Seus discípulos aproximaram-se dele e disseram: explica-nos a parábola do joio. Jesus respondeu: aquele que semeia a boa semente é o filho do homem. O campo é o mundo. A boa semente são os que pertencem ao reino. O joio são os que pertencem ao maligno. O inimigo que semeou o joio é o diabo. A colheita é o fim dos tempos. Os ceifeiros são os anjos. Como o joio é recolhido e queimado a fogo, assim também acontecerá no fim dos tempos. O Filho do Homem enviará os seus anjos e eles retirarão do seu reino todos os que fazem outros pecar e os que praticam o mal, e depois os lançarão na fornalha de fogo. Aí haverá choro e ranger de dentes. Então os justos brilharão como o sol no reino de seu Pai. Quem tem ouvidos, ouça. Palavra da salvação. Glória a vós, Senhor. E para finalizar a primeira parte do nosso programa, A Voz do Pastor, acolhendo a palavra de Deus do final de semana que vivemos, e vamos viver neste final de semana o 16º domingo do tempo comum. Pois então, para finalizar esta primeira parte, vamos também trazer alguns pontos para a nossa meditação a partir da palavra de Deus acolhida. Na primeira leitura do livro da Sabedoria, percebe-se o questionamento do povo por que Deus não intervém de imediato diante da maldade e do pecado de quem se afasta de seus caminhos. O autor sagrado revela que a força do Senhor se fundamenta na justiça e na clemência, na atenção e na indulgência. Deus usa da paciência e do perdão para permitir que todos se convertam. Além disso, como recorda São Paulo na carta aos Romanos, o Espírito Santo intercede por nós, amparando nossas fraquezas e elevando nossos gemidos inexprimíveis, reforçando que a oração verdadeira não se limita às palavras, mas brota do coração em comunhão com Deus. No Evangelho, a parábola do joio e do trigo revela o confronto entre impaciência e misericórdia. Os empregados perguntam: queres que vamos arrancar o joio? E a resposta do dono surpreende: não, pode acontecer que arrancando o joio arranqueis também o trigo. Aqui aparece o termo grego crisis, que indica juízo criterioso e justo, pertencente somente a Deus. Fé e incredulidade crescem lado a lado, e a conversão permanece disponível a todos. As parábolas do grão de mostarda e da massa fermentada mostram o crescimento silencioso e universal do reino dos céus, obra de Deus no mundo e nos corações. Vivendo essa palavra, sejamos pacientes e

0: misericordiosos, permitindo que Deus opere em nós e nos outros, cultivando o reino com gestos de amor, justiça e perdão no dia a dia. Chegamos ao segundo momento do nosso programa A Voz do Pastor. É o momento da partilha da nossa caminhada eclesial como Igreja Particular de Pelotas, a Arquidiocese de Pelotas, que somos todos nós, batizados e batizadas, crismados e crismadas, eucaristizados e eucaristizadas. Durante esta semana que passou, eu emiti comunicações a todas as instâncias eclesiais e pastorais da nossa arquidiocese e vou então me ater a essas comunicações. São as comunicações do mês de julho deste ano de 2026. Primeira comunicação: formação permanente. Nos dias 27 a 29 de julho, teremos a jornada de formação permanente para os presbíteros da província eclesiástica de Pelotas. Será na Casa de Formação Cenáculo. A temática, assessorada pelo professor William César Castilho Pereira, girará em torno da ideologia da vergonha e o clero do Brasil. Título equivalente ao livro de autoria do assessor. Tenhamos comunhão com os nossos presbíteros nestes dias através da oração. Outra comunicação: instituição de ministros, de ministras catequistas. Ao longo de todo o ano de 2025, o Regional Sul 3 da CNBB, em parceria com as arquidioceses e dioceses, fez um itinerário catecumenal para catequistas. Catequistas escolhidas pelas arquidioceses, dioceses, para o Ministério de Catequista. De nossa arquidiocese, tivemos 12 participantes que cumpriram todo o processo. Temos, pois, a alegria de anunciar a instituição do catequista, da catequista, dos seguintes irmãos e irmãs: Ana Cândida Pinheiro Leal, paróquia Nossa Senhora de Fátima, Pelotas; Andréia Lima Alves, paróquia São José, Pelotas; Liane Soares Fonseca Lourenço, paróquia São José, Pelotas; de Lourdes Lorena Maia Belin, paróquia Santíssima Trindade, Pelotas; Fernanda Ziglia Prieto Gruger Pinto, paróquia Santo Antônio, Pelotas, e coordenação Arquidiocesana de Animação Bíblico-Catequética; Helena Kerpes Schmidt, paróquia Sagrado Coração de Jesus, Pelotas, e coordenação Arquidiocesana de Animação Bíblico-Catequética; Rosana Beatriz Souza Bittencourt Damin, paróquia Sagrado Coração de Jesus e coordenação Arquidiocesana de Animação Bíblico-Catequética; Siduana Facim Neves, paróquia Sagrado Coração de Jesus, Pelotas; Marcelo Müller Alves, Paróquia Catedral São Francisco de Paula, Pelotas, e coordenação arquidiocesana de animação bíblico-catequética, Maria Inês Costa Mendes, Paróquia Nossa Senhora da Luz, Pelotas, e coordenação arquidiocesana de animação bíblico-catequética, Maria Túlia Duarte Mendes Arense, Paróquias Divino Espírito Santo e Imaculada Conceição Jaguarão, e Sidney Faria Rosa, Paróquia Nossa Senhora Aparecida, Pelotas. O setor arquidiocesano de catequese, consultado o Conselho dos Presbíteros, marcou para o dia 28 de julho a instituição dos nossos primeiros ministros, ministras catequistas. A será na segunda noite do curso de formação permanente. A presença de todos os presbíteros dará um destaque significativo revelante. E B será na celebração eucarística das 19h30 na Catedral Metropolitana São Francisco de Paula, possibilitando a presença dos fiéis das nossas paróquias com suas comunidades. Segue uma terceira comunicação. Seminário Interinstitucional pelo Direito à Moradia. A partir da campanha da Fraternidade 2026, criou-se a Comissão de Trabalho, Fraternidade e Moradia. Ela é interinstitucional, participando também a UCEPEL, com o Programa de Sustentabilidade no Habitat Social e com o curso de Arquitetura e Urbanismo. A Comissão de Trabalho vai promover um seminário interinstitucional pelo direito à moradia, fé e ciência para justiça social. Será realizado nos dias 28 e 29 de julho, com início às 19h, no auditório do Colégio São José, localizado na Rua Félix Xavier da Cunha, 400. Fui convidado para compor a mesa de abertura. Porém, como no dia 28 de julho nós estaremos instituindo as primeiras ministros, ministras da catequese na Catedral Metropolitana São Francisco de Paula, o vigário-geral, Padre Marcos Bicalho Pinto Rodrigues, me representará. Desejamos muito proveito neste seminário e parabéns pela iniciativa. Vamos para as duas últimas comunicações que já foram levadas para todas as instâncias eclesiais e pastorais. E estamos aqui trazendo elas neste programa. A primeira das duas últimas, comemoração do padroeiro Vianney. Como já é tradição, os presbíteros da arquidiocese celebrarão o seu padroeiro São João Maria Vianney. Será no dia 13 de agosto, segunda-feira, com uma celebração eucarística de ação de graças e um almoço de confraternização. Isso no Seminário São Francisco de Paula. Maiores detalhes com a Pastoral Presbiteral. E a última comunicação, inauguração do lar sacerdotal. Na reunião do Conselho dos Presbíteros de junho, pensamos em realizar uma inauguração oficial do Lar Sacerdotal Santo Cura d'Ars, convidando os nossos fiéis católicos, como também representantes das entidades públicas. O objetivo é dar um caráter público a uma obra tão importante da vida do presbitério. A data da inauguração está pensada para o dia 21 de agosto próximo, dia litúrgico da memória de São Pio X, o Papa da instituição da nossa arquidiocese. Vamos reservando o dia e aguardando maiores encaminhamentos. Nesta próxima semana, na qual estamos entrando, será encaminhada uma carta também a todas as instâncias eclesiais e pastorais, uma carta que vai apresentar os primeiros encaminhamentos em relação à 41ª Romaria de Nossa Senhora de Guadalupe, que vai acontecer neste ano, em outubro próximo. Então, na semana que está entrando, já podem, então, saber que virá, então, essa carta com os primeiros encaminhamentos. Só para já adiantar, o lema da próxima Romaria, que será a 41ª Romaria, é a Mãe do Senhor vem nos visitar. É o mesmo lema também das duas outras dioceses que compõem, junto com a nossa arquidiocese, a província eclesiástica de Pelotas. Já é uma tradição longa nós sempre termos o mesmo lema para as nossas romarias como província eclesiástica de Pelotas. Quero, para terminar o nosso programa, agradecer à própria Rádio Universidade, que sempre possibilita este nosso programa A Voz do Pastor, para termos semanalmente um encontro de comunhão entre nós que formamos a Arquidiocese de Pelotas. Agradecer, claro, a parte técnica do nosso irmão Daniel e agradecer a audiência de todos e de todas. Quero desejar, assim, a todos também um bom final de semana, uma semana muito abençoada, e por isso mesmo invoco a bênção do nosso Deus sobre todos e sobre todas. Abençoe-vos, ó Deus Todo-Poderoso e Todo-Misericordioso, o Pai, o Filho e o Espírito Santo. Amém.
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2: 12 horas e 32 minutos.
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2: Alô Brasil, está no ar o programa Viva a Vida da Pastoral da Criança.
3: Olá amigo ouvinte, que bom estarmos juntos mais uma vez. Obrigado pela sua sintonia.
2: No programa Viva a Vida de hoje, nós vamos conversar sobre a educação não violenta. Você sabe o que é a educação não violenta e como os pais podem vivenciar no dia a dia com seus filhos? As respostas a essas perguntas você acompanha agora.

0: A educação não violenta é uma maneira de educar as crianças, substituindo gritos e castigos por empatia, diálogo e limites claros.
1: E para conversar sobre a educação não violenta, está aqui a Maia Eigmann, neuropedagoga, especialista em educação positiva e autora. Mora em Curitiba, estado do Paraná.
0: Maia, o que é educação não violenta e como colocá-la em prática no dia a dia?
2: A educação não violenta, a educação positiva, ela é uma educação que visa o tratamento digno da criança e o atendimento de todas as suas necessidades emocionais, físicas, psicológicas. Então, nós não fazemos nenhum uso de abordagens que machuquem a criança, seja ela fisicamente, emocionalmente ou psicologicamente. Nós cuidamos, sim, de sustentar limites sempre que necessários, mas não fazemos isso de forma rude, de forma brusca. E a forma que a gente coloca em prática no dia a dia vem, antes de mais nada, com um compromisso pela integridade da criança e do adolescente.
1: Além da violência física, Maia, quais são as outras formas de educação violenta que devemos evitar?
2: A educação não violenta, a educação respeitosa, ela também é contra qualquer tipo de violência emocional, né? As chantagens emocionais, dar gelo na criança, sabe? Quando ela faz algo que tem um comportamento que não é adequado, aí a gente fica ignorando a criança, dando gelo, sabe? As pessoas acham que assim vai ensinar a criança a não se comportar mais assim, mas na verdade a gente está simplesmente ensinando que quando as coisas estão difíceis, a gente está abandonando nossa criança. Então, essas coisas como essa chantagem, todas as coisas também entram no que a gente chama de violência emocional e também devem ser evitadas.
0: Como ensinar sem gritar ou punir?
2: Na verdade, é absolutamente possível ensinar sem nenhum desses recursos, sendo respeitoso, tendo amorosidade, paciência, muita conexão, mas muitos adultos não têm paciência, querem a solução rápida, e a solução rápida é essa, a violenta, né? Porque claro que quando você grita, a criança fica assustada e para de fazer alguma coisa, mas ela faz isso a um custo altíssimo, né? Sem contar que está colocando em xeque essa relação que deveria ser uma relação de segurança entre o adulto e a criança.
1: O que fazer quando a criança responde de forma desrespeitosa?
2: O que precisamos entender é que a criança, ela, quando tem um comportamento desrespeitoso, ela está fazendo duas coisas. A primeira é espelhando o que ela recebe. Então, provavelmente, os adultos na vida dela, né? Não estou falando só de pais, pode ser professores, pode ser parentes, enfim, estão tratando ela assim. E dois, ela que aprendeu que tá tudo bem falar de forma desrespeitosa, na hora que ela quer colocar um limite nos adultos, isso também acontece, porque adultos são extremamente invasivos, ela não vai saber fazer isso de forma respeitosa, então ela vai falar de forma desrespeitosa, porque é isso que ela aprendeu nas relações. Por isso que eu falo que o que precisa acontecer é uma mudança sistemática nos adultos. Nós que precisamos mudar primeiro. Nós que precisamos ser adultos melhores, dignos de sermos imitados pelos nossos filhos.
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0: Maia, como estabelecer limites sem ser autoritário?
2: Na verdade, nós nos tornamos autoritários em colocar limites porque nós temos a impressão de que a criança deveria nos escutar na primeira vez que a gente fala. E aí, quando isso não funciona, a gente já parte pro autoritarismo, pra grosseria, pra estupidez. Então, na verdade, colocar limites não é difícil. É só a gente sustentar aquele limite. Então, por exemplo, a criança que quer o pirulito antes do almoço. E aí, enquanto cuidadora, zeladora dessa criança, eu posso colocar esse limite. Eu falo assim, amor, não posso te dar, não vou te dar esse pirulito, porque é um excesso de açúcar antes do almoço. Agora é importante que você se nutra adequadamente. Essa criança pode e tem o direito de não gostar desse limite, ela não tem que ficar feliz. E aí a criança vai então ter a reação que ela vier a ter, e eu não preciso desistir desse limite e muito menos preciso partir para a grosseria pelo fato dela não ter gostado do limite. Ela pode não gostar e eu vou acolher a reação dela. Eu vejo que você está triste, eu vejo que você queria muito esse pirulito e eu sinto muito. E essa criança vai expressar, vai ficar chateada, eu não vou ceder, porque é uma questão de saúde, essa é a minha responsabilidade, mas eu posso sustentar esse limite com gentileza.
1: Maia, a educação não violenta cria filhos mimados? Os pais podem dizer não aos filhos?
2: Claro que podemos dizer não. E quando nós colocamos limites com respeito, né, sem autoritarismo, sem grosseria, sem palavras violentas, os nossos filhos aprendem a atravessar a frustração diante de um não que nós damos. E a responsabilidade emocional dos adultos é apoiar a criança a atravessar os desafios emocionais que ela enfrenta. Inclusive quando somos nós que causamos o desafio emocional ao dizer um não. Então nós não precisamos ter medo de dizer não, embora, quero abrir um parênteses sobre como nós dizemos não com muito mais facilidade do que dizermos sim. Nós somos geralmente adultos que dizem muito não, colocam muito limite, mas que também precisam aprender a ser mais flexíveis. Então, sim, podemos dizer não. Quando fazemos isso com respeito, nossos filhos se tornam não mimados e sim muito resilientes.
0: Como os pais podem trabalhar neles mesmos a paciência e o afeto para criar um ambiente de harmonia na criação dos filhos?
2: Primeiro é o autoconhecimento, então realmente compreender a própria história, perceber como as violências que se viveu na própria infância continuam aí respingando em outras pessoas, inclusive nos nossos próprios filhos, e que é nossa responsabilidade agora cuidar dessas feridas. O segundo ponto vai ser estudar. A gente muitas vezes se baseia no achismo para educar, e isso é muito arriscado. Então é necessário estudar, inclusive indico a leitura dos meus livros. Eu tenho 4 livros sobre educação positiva que apoiam adultos nessa busca de uma educação mais respeitosa.
0: Quais são algumas dicas para educar bem?
2: Uma frase que eu quero deixar para todos aqui, encerrando essa entrevista, é o título do meu primeiro livro, A Raiva Não Educa, A Calma Educa. E ela não quer dizer que nós não vamos sentir raiva na hora de educar de vez em quando. Isso não é sobre não sentir. Mas entender que na hora da raiva, nós não vamos conseguir falar decentemente. A maioria de nós, na hora da raiva, fica ríspido, fica grosseiro, fica desrespeitoso. Então, se você tá com muita raiva da tua criança, do teu adolescente, dá um passo para trás, vai se acalmar de novo, e depois que você estiver num estado emocional mais regulado, aí sim você volta e educa a tua criança.
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1: Vamos conversar agora com a coordenadora nacional da Pastoral da Criança, Maria Inês Monteiro de Freitas.
0: Maria Inês, como a Pastoral da Criança leva orientações às famílias sobre a importância de uma educação não violenta?
6: Nós, da Pastoral da Criança, conversamos com as famílias e comunidades sobre a importância de uma educação não violenta, de um ambiente de paz, empatia e diálogo. Não adianta usar de punições, como tapas, ameaças ou agressividade, para corrigir o comportamento das crianças. Precisamos de afeto para contribuir com o desenvolvimento emocional delas. A Pastoral da Criança não mede esforços para que as crianças tenham qualidade de vida, com seus direitos respeitados e que sejam criadas e cuidadas com o carinho que merece. Um forte abraço.

0: No programa de hoje, contamos também com a presença da Salete Luciano, neuropsicopedagoga e coordenadora da Pastoral da Criança na Arquidiocese de Florianópolis, Estado de Santa Catarina.
1: Salete, o que a Pastoral da Criança faz para orientar as famílias em prol de uma educação não violenta?
2: A Pastoral da Criança orienta as famílias a educar com amor, respeito. E nas visitas domiciliares, os líderes escutam, acolhem as famílias, incentivam uma educação baseada no cuidado, no diálogo e na proteção das crianças. Também nos encontros, nas celebrações da vida, há rodas de conversa onde as famílias aprendem formas de educar com orientação, paciência e respeito. Além disso, temos um material que se chama Os 10 Mandamentos para a Família, que ensina que a criança deve ser respeitada, que deve se escutar com carinho, educar sem violência, que deve se demonstrar o afeto, praticar o perdão, rezar em família, valorizar o tempo juntos, ensinar pelo exemplo, que é muito importante. Então, a Pastoral da Criança mostra que educar sem violência é possível e a paz começa em casa e nasce nos pequenos gestos de amor todos os dias. Viva a vida!
0: E agora chegou o momento de ouvirmos a palavra amiga de Dom Frei Severino Clasen, arcebispo de Maringá, Paraná e presidente da Pastoral da Criança.
3: A educação não violenta na família é fundamental para construir relações baseadas no respeito, no diálogo e na confiança. Em vez de recorrer a gritos, castigos severos ou agressões físicas e emocionais, os pais devem orientar os filhos por meio da conversa, do afeto e da compreensão. Isso ajuda as crianças a se sentirem acolhidas e seguras, fortalecendo os laços familiares e o desenvolvimento emocional saudável. Quando os pais escutam os filhos, compreendem suas dificuldades e demonstram carinho, contribuem para a formação de pessoas mais seguras e confiantes. Dessa forma, a educação não violenta ajuda a construir famílias mais harmoniosas é uma sociedade marcada pelo respeito e pela fraternidade. Portanto, muito cuidado para que a educação seja uma educação autêntica, uma educação não violenta. Que Deus abençoe a todos.

0: O programa de hoje termina aqui.
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0: Tchau, gente, e até lá.
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1: 13 horas e 3 minutos.
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1: 14 horas e 1 minuto.
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1: 15 horas e 2 minutos.
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1: 15 horas e 32 minutos.
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1: 16 horas e 2 minutos.
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0: Não, peraí, peraí. Nosso grupo sempre foi um grupo aberto. Nós nunca tivemos preconceitos, dogmas, dobermans, dálmatas, pointer, sisters, Allman, brothers, nem Crosby, nem Stills, nem Nash, nem Young, talvez Lennon, não, McCartney, talvez, quem sabe.
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0: Senhor Kiko Zambianchi.
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1: 16 horas e 30 minutos.
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1: 16 horas e 59 minutos.
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0: Obrigado.
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1: 17:31.
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1: 18 horas e um minuto.
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0: O anjo do Senhor anunciou a Maria.
1: E ela concebeu do Espírito Santo.
0: Ave Maria, cheia de graça, o Senhor é convosco. Bendita sois vós entre as mulheres, e bendito é o fruto do vosso ventre, Jesus.
1: Santa Maria, Mãe de Deus, rogai por nós, pecadores, agora e na hora de nossa morte. Amém.
0: Eis aqui a serva do Senhor.
1: Faça-se em mim segundo a vossa palavra.
0: Ave Maria, cheia de graça, o Senhor é convosco. Bendita sois vós entre as mulheres, e bendito é o fruto do vosso ventre, Jesus.
1: Santa Maria, Mãe de Deus, rogai por nós, pecadores, agora e na hora de nossa morte. Amém.
0: E o Verbo se fez carne
1: e habitou entre nós.
0: Ave Maria, cheia de graça, o Senhor é convosco. Bendita sois vós entre as mulheres, e bendito é o fruto do vosso ventre, Jesus.
1: Santa Maria, Mãe de Deus, rogai por nós, pecadores, agora e na hora de nossa morte. Amém.
0: Rogai por nós, Santa Mãe de Deus,
1: para que sejamos dignos das promessas de Cristo.
0: Oremos. Infundi, Senhor, a vossa graça em nossos corações, para que, tendo conhecido pela anunciação do anjo a encarnação de Jesus Cristo, vosso Filho, cheguemos pela sua paixão e morte na cruz à glória da ressurreição. Pelo mesmo Cristo, Senhor nosso, na unidade do Espírito Santo. Amém.

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3: Alô, amigos de todo o Brasil e de mais países de língua portuguesa. Este é o programa da Rádio Vaticano, Vatican News, deste sábado, 18 de julho. Traremos para você, que está sintonizado conosco, as últimas informações sobre o Papa Leão XIV, a Santa Sé e a Igreja em todo o mundo. Nos estúdios hoje, Jackson Erpin, na assessoria técnica, Luca Rossi. E eis o pensamento bíblico que escolhemos hoje para você. Naquele tempo, os fariseus saíram e fizeram um plano para matar Jesus. Ao saber disso, Jesus retirou-se dali. Grandes multidões o seguiram, e ele curou a todos. Do Evangelho segundo São Mateus, capítulo 12, versículos 14 e 15. E passemos aos destaques do nosso programa de hoje. A exortação do prefeito do dicastério para o clero na mensagem para a jornada do clero no Paraguai. Voltar à essência da vocação. Autoridade de Supervisão e Informação Financeira do Vaticano e o Deutsche Bundesbank assinam um protocolo de intenções referente à cooperação técnica entre as duas instituições. Vigário patriarcal para Jerusalém e Palestina, em meio à extrema pobreza, a esperança de uma escola em Gaza. No Oriente Médio, mais de 23 milhões de crianças em risco devido à guerra. Igreja na França está considerando medidas legais contra a eutanásia, aprovada na última quarta-feira pela Assembleia Nacional. Teremos ainda a reflexão para o 16º domingo do Tempo Comum. Fique conosco, nosso programa está começando agora.
4: Retornar à essência da vocação em um contexto marcado pela secularização, pela cultura digital e pelas transformações sociais e culturais. É o convite do cardeal Lazarus Yeo-Eung-Sik, prefeito do dicastério para o clero, em uma mensagem dirigida aos sacerdotes paraguaios por ocasião da Jornada Nacional do Clero, celebrada de 13 a 16 de julho. O encontro, promovido pelo Escritório Pastoral Presbiteral Nacional da Conferência Episcopal do Paraguai, realizou-se no Seminário Maior de Nossa Senhora da Assunção e reuniu sacerdotes provenientes de diversas dioceses do país para sessões de formação contínua, oração, fraternidade e reflexão. O tema central dos encontros foi Identidade do Sacerdote e Perfil do Ministério no Contexto Atual, temática que se insere plenamente no caminho de renovação do Ministério Presbiteral promovido pelo Dicastério para o Clero e pelo Magistério do Papa Leão XIV. Em sua mensagem, o cardeal Yu manifesta a proximidade do Santo Padre Leão XIV e do Dicastério para o Clero a todos os presbíteros do Paraguai, destacando a significativa coincidência entre a publicação da Carta Apostólica Uma Fidelidade que Gera Futuro e a Carta Pastoral do Episcopado Paraguaio sobre o Bem Comum, ambas assinadas em 8 de dezembro de 2025. Dois textos que, observa o prefeito, convergem na mesma perspectiva. A fidelidade ao sacerdócio e o serviço ao bem comum nascem do coração de Cristo, o bom pastor, fonte de toda autêntica missão eclesial. No centro da mensagem está o apelo à identidade do sacerdote. Em um contexto marcado pela secularização, pela cultura digital, pelas mudanças sociais e pelos novos desafios da evangelização, o sacerdote, lembra ele, não é um funcionário do sagrado nem um simples representante da comunidade, mas um homem configurado sacramentalmente a Cristo, chamado a tornar presente o bom pastor por meio de uma vida totalmente dedicada ao serviço do povo de Deus. Retomando o magistério do Papa Leão XIV, o prefeito alerta para algumas tentações que podem enfraquecer o ministério sacerdotal. O eficientismo, que mede o valor do presbítero exclusivamente com base nos resultados pastorais. O quietismo, que leva ao desânimo diante das dificuldades da evangelização. E a mediocridade espiritual, que corre o risco de esvaziar o ministério de sua força testemunhal. O sacerdócio, ressalta ele, não é uma carreira nem uma busca por prestígio, mas uma forma de serviço inspirada no exemplo de Cristo, que veio não para ser servido, mas para servir. A mensagem também destaca o profundo vínculo entre a santidade sacerdotal e o compromisso com o bem comum. Olhando para a realidade do Paraguai, o cardeal incentiva os sacerdotes a continuarem próximos dos pobres, dos jovens, das famílias e das comunidades mais frágeis, promovendo a justiça, a transparência e a formação das consciências à luz do Evangelho e da doutrina social da Igreja. O cardeal Yu destaca, por fim, a pastoral vocacional, lembrando que a primeira e mais eficaz promoção das vocações nasce do testemunho de sacerdotes felizes, fiéis e apaixonados pelo Evangelho. Uma comunidade viva na fé e na oração, afirma ele, é o terreno no qual os jovens podem ouvir o chamado do Senhor e responder com generosidade. O prefeito do Dicastério para o Clero confia a todos os sacerdotes do Paraguai, seus bispos e seminaristas, à proteção da Virgem de Caacupé e dos santos da Igreja Paraguaia, expressando gratidão por seu serviço diário nas paróquias, nas comunidades rurais, nas periferias urbanas, ao lado dos doentes, dos pobres e dos jovens. O desejo final é que cada presbítero possa ser um pastor santo, fiel e feliz, mantendo aquela fidelidade a Cristo que, como lembra o Papa Leão XIV, continua a gerar o futuro da Igreja.

0: Na noite da última quarta-feira, logo após a aprovação final da lei sobre o direito à morte assistida, a Igreja na França expressou pesar por uma escolha que rompe com a longa tradição de cuidado cuja vocação é aliviar o sofrimento e acompanhar cada pessoa até o fim natural da vida. Os bispos recordaram sua participação no diálogo em torno desse debate nos últimos 4 anos, enfatizando a experiência secular da Igreja em acompanhar os doentes, os moribundos e suas famílias. Eles acreditam que os efeitos de tal legislação alterarão a relação com a vulnerabilidade, a velhice, a deficiência e a doença. Mas não desistem. A história não acabou, afirma. Um número significativo de vias legais permanece aberto, como contou a Rádio Vaticano Dom Mathieu Roger, bispo de Nanterre e porta-voz dos bispos franceses em questões relativas ao final da vida. Dom Mathieu, em relação à cláusula da objeção de consciência, como ela se aplica às instituições católicas? A lei, como aprovada, inclui uma cláusula de objeção de consciência para médicos. No entanto, é lamentável que não inclua uma cláusula de objeção de consciência para os farmacêuticos que, em casos de suicídio assistido em domicílio, serão obrigados a servir como depositários da substância letal. Por outro lado, ponto mais preocupante, além do próprio fato de autorizar a eutanásia assistida, é que instituições cuja carta ética ou história religiosa condenam a prática da eutanásia serão obrigadas a fornecê-la. Isso não é uma cláusula de objeção de consciência, pois a consciência é uma questão de escolha pessoal, é uma cláusula institucional. Sobre esse ponto, o governo deu algumas garantias ao episcopado francês que ainda não foram cumpridas. Há considerável preocupação entre as instituições religiosas e aquelas com origens religiosas. Penso, em particular, nas Irmãzinhas dos Pobres, mas também nas Irmãs de São Tomás de Villeneuve, padroeiro das maternidades católicas. Há também instituições como a Jean Garnier, em Paris. Espera-se, sinceramente, que nas próximas semanas, os diversos recursos judiciais levem ao estabelecimento de uma cláusula nessas instituições para que aquelas cuja história, situação atual ou código de ética condenam a morte assistida possam continuar a sua missão e defender seus princípios éticos. Qual pode ser a voz da Igreja na França hoje?
1: Alors, desde hier soir, la conférence d'évêques a publié un communiqué signé par le président et le vice-président de la conférence.
0: Na quarta-feira, 15 de julho, a Conferência Episcopal publicou uma declaração assinada pelo presidente e 2 vice-presidentes da conferência, expressando nossa tristeza e preocupação. Com esse tipo de lei, não podemos aprender completamente todas as consequências em termos de fraternidade, vida social e a gradual ampliação dos critérios. Portanto, é necessária grande vigilância. Agora, devemos avançar principalmente garantindo a liberdade efetiva das instituições, o respeito às suas cartas éticas e incentivando e acompanhando de perto todos os apelos que mencionei.
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0: E Raimundo Lima nos leva agora ao Oriente Médio, onde mais de 23 milhões de crianças estão em risco devido à guerra.
1: A guerra no Oriente Médio corre o risco de deixar um legado desastroso muito além das fronteiras

destaca como o aumento dos preços dos alimentos e da energia, juntamente com as dificuldades do comércio marítimo, agravadas pelo fechamento do Estreito de Hormuz, está reduzindo o poder de compra das famílias, com consequências particularmente graves para aqueles que já vivem em condições de fragilidade econômica. O estudo traça dois cenários possíveis. No primeiro, caracterizado por um choque econômico moderado, outros 18,3 milhões de crianças cairiam na pobreza monetária. No segundo, que prevê uma crise mais profunda e duradoura, o número subiria para 23,4 milhões. Em ambos os casos, alerta o relatório, trataria-se de um retrocesso abrupto em relação aos avanços alcançados nos últimos anos na luta contra a pobreza infantil. As crianças estão pagando o preço da escalada do conflito no Oriente Médio, inclusive aquelas que vivem bem além das fronteiras da região, afirma Catherine Russell, diretora-geral da organização. Quanto mais tempo essa situação se prolongar, mais graves serão as consequências, afirma. O aumento dos preços, observa ela, torna cada vez mais difícil para muitas famílias garantir aos filhos alimentação adequada, educação e outros serviços essenciais, com o risco de comprometer seu desenvolvimento físico e cognitivo. A maior parte do aumento previsto da pobreza infantil diz respeito à Ásia e à África, que, juntas, representam cerca de 80% do total. Dois continentes onde os níveis de pobreza já são elevados e as economias estão mais expostas a choques externos. As consequências já são visíveis em vários países. Na Somália, o preço do combustível em Mogadíscio mais que dobrou nos dias seguintes à intensificação do conflito, elevando o custo dos alimentos, da água e do transporte e dificultando a distribuição de ajuda humanitária em um contexto marcado por uma grave crise alimentar. Na Etiópia, o preço do diesel subiu 31%, enquanto o custo do combustível utilizado para as intervenções humanitárias aumentou entre 50% e 70%. Na Nigéria, onde as famílias mais pobres destinam até 70% de sua renda à alimentação e ao transporte, mesmo aumentos moderados de preços afetam fortemente o consumo. Em Bangladesh, por fim, o aumento dos preços dos alimentos de primeira necessidade pode empurrar mais 1 milhão e 200 mil pessoas para a pobreza. Diante desse cenário, o relatório convida governos, países doadores e instituições financeiras internacionais a agirem rapidamente para evitar que a crise econômica se transforme em uma emergência social de longo prazo. Entre as prioridades indicadas estão o financiamento de serviços essenciais para a infância, da saúde à nutrição, da educação à proteção social, o reforço dos apoios econômicos às famílias mais vulneráveis, a manutenção do acesso a bens e serviços essenciais e a ampliação da margem fiscal dos países mais expostos, inclusive por meio da suspensão ou reestruturação da dívida, quando necessário.

0: Gaza está teoricamente protegida por um cessar-fogo que entrou em vigor em 10 de outubro de 2025. Apenas teoricamente. Porque nos últimos 9 meses, os ataques israelenses continuaram no território palestino. Durante esse período, longe das manchetes de jornais, longe das telas da televisão, a tragédia em Gaza continua a acontecer. Em 9 meses de cessar-fogo, segundo uma contagem do Ministério de Saúde de Gaza, mais de 1.000 pessoas, incluindo 265 crianças, foram mortas. 3.400 pessoas ficaram feridas. Esses números são considerados confiáveis pelas Nações Unidas, que os citaram em um relatório publicado no início de julho. Sobre a situação dos palestinos em Gaza, a Rádio Vaticano conversou com Dom William Shomali, vigário-geral e vigário patriarcal latino para Jerusalém e Palestina. Dom Shomali, como o senhor descreveria o cotidiano dos palestinos em Gaza?
1: Les gens de Gaza habitent maintenant dans 47% des territoires qui appartenaient au district de Gaza.
0: A população de Gaza vive agora em 47% de Gaza, porque os israelenses conquistaram 53% restantes. Portanto, a densidade populacional é extremamente alta. E 80% da infraestrutura ainda está destruída, incluindo prédios, água e eletricidade. Muitas escolas e universidades não existem mais. Milhares de pessoas vivem em tendas.
1: Beaucoup de gens, des milliers, habitent dans les tentes.

0: Deveríamos estar agora na segunda fase do plano de paz americano, que inclui a desmilitarização do Hamas, o início da reconstrução e a liberação de fundos para essa reconstrução. Em que ponto estamos nessa segunda fase?
1: La reconstrução é ligada à desmilitarização. Mas praticamente, não há eu a primeira fase, que é a desmilitarização.
0: A reconstrução está ligada à desmilitarização. Mas a desmilitarização, a primeira fase, não foi concluída. O Hamas ainda existe no distrito. O Hamas controla a segurança na área habitada pelos habitantes de Gaza. Portanto, a reconstrução não pode recomeçar. Gostaria de acrescentar que, nesse contexto, crianças sem nada para fazer não vão à escola. Eles coletam madeira, pregos, qualquer coisa que possa ser reutilizada e vendida. Mas em setembro do ano que vem, planejamos reabrir nossa escola na paróquia da Sagrada Família. Esperamos poder atender 1.000 crianças. Dessa forma, elas não ficarão ociosas sem fazer nada nas ruas. É importante que elas voltem a aprender. Assim, poderão, aos poucos, esquecer o choque e o trauma da guerra.
1: Eles aprendem quelque chose, c'est important. Eles podem oublier lentement le choc et le traumatisme de la guerre.
0: As dependências constituem um dos desafios sociais e pastorais mais complexos que a América Latina enfrenta atualmente. O aumento do consumo de drogas entre os jovens, a expansão do narcotráfico, a fragmentação dos laços familiares comunitários e a persistência de fortes estigmas em relação aos afetados exigem respostas cada vez mais abrangentes. Nesse contexto, a Igreja Latino-Americana busca fortalecer sua presença junto aos que sofrem com o uso problemático de substâncias químicas e suas famílias convictas de que a prevenção e a recuperação dependem não apenas de tratamentos médicos ou políticas públicas, mas também da reconstrução de relacionamentos, do acompanhamento próximo e do fomento da esperança. O recente lançamento do Manual Latino-Americano de Pastoral em Dependência Química, promovido pelo Conselho Episcopal Latino-Americano e Caribenho, CELAM, representa um novo passo nessa trajetória compartilhada. Mas sobre esse tema, nosso colega Sebastian Sanson conversou com Denise Ferreira, coordenadora nacional da Pastoral da Sobriedade no estado do Rio de Janeiro.
2: Nós somos da Pastoral da Sobriedade, temos uma experiência muito importante na Igreja do Brasil com relação à recuperação das pessoas, né, que sofrem com as dependências, né, com o uso de substâncias. A gente não só trabalha com um grupo de autoajuda nas paróquias, mas também a gente trabalha a questão da prevenção, da reinserção social, familiar, comunitária, do tratamento em si, né, como um todo, tanto o dependente quanto o familiar. E é bastante interessante porque a gente não trabalha só a questão de deixar de usar a substância ou tentar controlar esse comportamento compulsivo, né? Nosso trabalho na paróquia é resgatar a dignidade daquela pessoa, a dignidade daquela família. Então, um dos maiores aprendizados que o Brasil oferece à América Latina, né, é um trabalho em rede. A pastoral da sobriedade une a espiritualidade, promoção de saúde, apoio familiar, convivência comunitária, né? Porque a partir do momento em que ele caminha conosco nos grupos, nas paróquias, a gente trabalha essa inserção dele na paróquia, na sociedade, nos serviços da comunidade. Então, o processo de recuperação favorece essa reinserção de uma maneira sóbria, acolhedora, com muita espiritualidade. Outro aspecto também inspirador é a nossa metodologia dos 12 passos, que é adaptada à Igreja Católica, né, com textos bíblicos, com reflexões da Palavra de Deus. Então, ela oferece também esse caminho de conversão, que contempla, né, as dimensões física, emocional, espiritual de todos nós, né, de todo indivíduo. Então, o objetivo principal não é apenas tratar a questão da dependência, mas também promover uma vida nova, marcada pela esperança, pela responsabilidade, pelo serviço ao próximo. Tudo isso é bastante trabalhado com aquele que busca os nossos trabalhos, os nossos serviços de atendimento na paróquia, né? Também aprendemos que a família precisa ser acolhida, ela precisa também de acompanhamento. Muitas das vezes ela sofre profundamente as consequências das dependências, né, daquele familiar, e ela precisa de orientação, ela necessita fazer parte desse processo também de recuperação. Então, à luz do manual da Pastoral das Adicções da América Latina, eu acredito que foi um grande ganho, foi um grande presente para toda a América Latina, porque é um chamado a fortalecer essa igreja em saída, né? Essa capacidade que nós temos como cristãos de oferecer e de propor o encontro ao outro, né? Esse restabelecer a vida nova para essas pessoas que sofrem, né? Que estão nesse processo de vulnerabilidade dentro da nossa sociedade. Então, é um projeto de evangelização, é um projeto de acompanhamento e é um projeto de evangelização. Eu acredito que a experiência brasileira mostra que quando a igreja caminha ao lado das pessoas, ela consegue promover vínculos muito fortes, ela consegue despertar a esperança e ela oferece oportunidades aí concretas para a reinserção de todas essas pessoas no seu núcleo familiar, no seu núcleo comunitário e na sociedade como um todo, né? Então, vamos defender a vida e vamos promover a vida.
0: Silvanei José nos traz a reflexão do padre César Augusto dos Santos para esse 16º domingo do Tempo Comum.

O Senhor é misericordioso para conosco. Quer que cumpramos a sua lei, quer que evitemos o pecado, quer que pratiquemos o bem, quer que o amemos como Ele nos ama. E nós procuramos amá-lo com todo o coração. Mas nós não somos perfeitos, somos pecadores. Por nós mesmos não conseguiríamos a perfeição e santidade. O Senhor, porém, compreende-nos, perdoa-nos e anima-nos para nunca desistirmos de seguir o caminho da salvação. O Senhor perdoou sempre os pecadores que foram ao seu encontro. É no alto da cruz, prestes a expirar, que ainda perdoa o malfeitor arrependido como ele pregado na cruz. Hoje estarás comigo no paraíso. Oxalá, no último dia da nossa vida no mundo, possa cada um de nós ouvir as mesmas palavras de Jesus. Que surpresa agradável encontrar após a morte a Jesus, misericordioso, e com Ele vivermos eternamente felizes. Mas antes desse encontro inesquecível e sublime, Ele quer precisar de nós para o anunciarmos a todo mundo. O Evangelho deste domingo recorda o homem que semeou boa semente no campo, mas o seu inimigo, sem ele ver, semeou aí o joio. Na colheita, fez-se a separação, aproveitando-se apenas o trigo. No mundo, há o bem e o mal, pessoas que dão exemplo e pessoas que são más. Não nos deixemos arrastar para o mal por ninguém. Deus não deve ser ofendido, mas sim amado. Amemo-lo com todo o coração. Pode ser reduzido o número das pessoas que vivem cumprindo sempre a vontade de Deus. Podem ser poucos os cristãos em vários países. Façamos, então, apostolado, e muitas mais pessoas viverão a sua fé. Recordemos o grão de mostarda que, sendo a menor de todas as sementes, depois de nascer, é a maior de todas as hortaliças e torna-se árvore. Devemos ser como o fermento que leveda toda a massa. O Senhor envia-nos o Espírito Santo para nos ensinar a rezar. É que muitas vezes nós só pedimos. Pedimos muitas vezes bens materiais, saúde, sucesso, felicidade. E nós temos tanto para agradecer. Tudo na vida é dom de Deus. Agradeçamos por isso ao Senhor.

0: E assim, queridos amigos, chegamos ao final do nosso programa deste sábado, agradecendo a todos pela audiência, recordando-lhes que amanhã estaremos aqui neste mesmo horário com mais um noticiário em português da Rádio Vaticano, Vatican News. Até lá!
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2: 18h32.
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Bem, amigos de todo o Brasil, estamos de volta com o nosso Em Romaria, caminhando juntos nesse terceiro milênio. Nos estúdios da Rádio Vaticano, Silvone José.

Bem, amigos de todo o Brasil, damos continuidade hoje à conversa com o arcebispo de Manaus, Cardeal Dom Leonardo Steiner, que nos dias passados visitou a nossa redação. Semana passada conversamos com ele sobre vários assuntos, falando inclusive do consistório, e hoje continuamos a conversar e aprofundar a nossa conversa.

0: Francisco olhou muito de perto com os olhos e o coração à Amazônia e deixou sonhos para a gente. Onde estão esses sonhos do Papa Francisco?
1: Eles estão muito presentes. Ao menos no nosso regional, nós tivemos ano passado a Assembleia Regional, aprofundamos o texto das diretrizes que estavam sendo propostas, ainda elaboradas, e que agora na Assembleia foram, em Aparecida, foram aprovadas. Mas nós lá sempre de novo retomamos a querida Amazônia. Sempre de novo. Não só na Assembleia do Regional, que envolve as nossas dioceses e prelazias do Norte 1, mas também quando nós discutimos internamente a nossa evangelização na arquidiocese. É tanto assim que nós temos hoje uma comissão que procura dinamizar a questão da ecologia integral na arquidiocese. Nós não tínhamos isso, hoje temos. Nós temos uma comissão que procura dinamizar a formação, que foi o grande pedido das comunidades, especialmente do interior, as comunidades ribeirinhas. Nós temos, fizemos uma assembleia sinodal para a juventude, foi extraordinária a participação dos jovens, e os jovens hoje se tornaram cada vez mais ativos. E eles não são o futuro da igreja. Como me disse um jovem bispo, a gente não é o futuro, nós somos a igreja. Quer dizer, veja como cresceu a consciência. Não, eles querem participar e a gente tem que abrir espaço. Quer dizer, esses sonhos de Papa Francisco de uma igreja que esteja profundamente inserida, que as pequenas comunidades tenham as suas lideranças, não ficam na dependência da visita que se faz uma vez por ano, duas vezes por ano, três vezes por ano, mas ela que se constitua a comunidade e tem uma liderança fixa, mas também a tentativa do sonho dele de enculturar a religiosidade. Nós estamos fazendo um levantamento muito interessante, porque a nossa região ficou com a expulsão dos religiosos, especialmente os jesuítas, que eram muito presentes na região amazônica. As comunidades ficaram, entre aspas, só. Não ficaram só, porque se organizaram. E os leigos foram muito ativos. Então, existem expressões de religiosidade que eu acho que nós precisaríamos resgatar. E que em várias comunidades eles ainda procuram fazer, mesmo que seja fora do ambiente da igreja, digamos assim, material, né? Eu não sei se não deveríamos prestar atenção e ver como inserir essa religiosidade, essas expressões de oração na celebração da palavra de Deus, por exemplo, né? Eu já acho que já citei aqui numa entrevista com você, mas eu vou repetir, porque o povo de Deus nas comunidades tem as suas expressões. Então, ainda em São Félix do Araguaia, ao visitar uma comunidade, tinha muita gente. Aí o padre falou: bispo, hoje não vai ter missa, não. Disse: como assim? Tem tanta gente porque hoje é dia de reza. É como assim? Não, no dia de missa vem um grupo, mas no dia de reza vem todos.
0: E qual seria a diferença para eles?
1: É porque a missa é o padre, a reza é deles. De duas gerações em que eles tinham a missa uma vez por ano, mas todo fim de semana eles tinham a reza deles. O que, que eu fiz? Eu participei da reza, uma hora e meia. Tudo cantado, com gestos e tudo. E todo mundo participando, todo mundo ativo. E eu fiquei assim admirado de como aquele povo de Deus que ali estava era capaz de rezar. Realmente você percebia que eles estavam diante de Deus. Terminada a reza, eu disse: eu queria agradecer porque é a primeira vez que eu participo de um momento de oração assim. Na minha família, nós rezamos o terço e outras orações. Mas a oração que vocês fizeram é muito bonita, muito bonita. E é tão importante. A gente não poderia ouvir agora o que Jesus tem para dizer? E todo mundo... Eu li o Evangelho. Eu li o Evangelho. E uma pequenina reflexão e perguntei a eles... A gente não poderia oferecer agora tudo isso, a reza e tudo oferecer a Deus. E celebrei do ofertório em diante. Quer dizer, toda a liturgia inicial, como às vezes a gente faz uma procissão, por exemplo, Domingo de Ramos, a gente faz a liturgia, depois a gente já continua a celebração sem fazer o ato penitencial e tudo. Inspirado nisso, ninguém foi embora. Todos ficaram. Todos ficaram e depois ainda tivemos um tempo, porque eles costumam sempre ter um lanche comum, etc. Ficamos conversando e tudo. Aí uma senhora, a senhora que faz a reza, como eles dizem, ela me disse, Bispo, é a primeira vez que a gente faz a reza e a missa. E foi muito bom, ela falou. Foi muito bom. Então, a gente hoje reflete bastante na Igreja do Brasil a questão da religiosidade, até diz religiosidade popular, né? E talvez nós devêssemos prestar mais atenção e ver como fazer com que a comunidade sinta que esse é um valor que conquistaram de geração em geração. E que isso não pode ser dispensado. Nós não queremos substituir. Se através de gerações isso alimentou a vida das pessoas, nós temos obrigação como pastores de ir ao encontro e tentar possibilitar. Eu em São Félix participava de momentos de novena, de reza, que eles não faziam mais na igreja. Faziam nas famílias. Eu ia participar. Uma hora e meia de reza. A ladainha ainda em latim, que de latim já não tinha tanto, né? Mas aquilo tudo de um ambiente assim, de uma expressão de fé e tudo. É pena que talvez a gente não tenha conseguido, depois do concílio, estar mais atento a essa experiência religiosa. As famílias vivem disso, né?
0: Papa Francisco tinha uma visão belíssima com a religiosidade.
1: E não esquecer que isso está no fundo presente em Querida Amazônia. Quando ele fala da enculturação dos ministérios, fala da enculturação da espiritualidade,
0: né? Sr. Pedro, o assiste para perguntar sobre o tão falado rito para a Amazônia, né? Durante... Recordamos o sino, foi falado tanto. Em que pé ficou esse possível rito para a Amazônia?
1: Talvez nós estejamos usando uma expressão que talvez não seja tão conveniente. Porque quando nós falamos de um rito, nós estamos falando, por exemplo, o rito latino, mas estamos falando de outros ritos que historicamente foram... elas não foram criadas, elas foram geradas. E hoje nós temos essa realidade riquíssima da igreja. Querer criar um rito, no meu modo de ver, não é conveniente. Mas para usar de novo a expressão de Papa Francisco em Querida Amazônia, talvez devêssemos estar mais atentos em tentarmos enculturar na liturgia. Mas eu penso que essa questão do rito amazônico não se trata apenas da liturgia. Se trata da iniciação à vida cristã, que também tem a ver com a liturgia. Eu gosto de recordar que um padre salesiano, hoje já falecido, ele conviveu com o povo Xavante. E a partir da cultura Xavante, com eles, foi devagarinho trazendo os elementos de uma iniciação à vida cristã a partir da cultura deles. E para eles isso foi, é hoje até muito importante, eles continuam esse modo. Então eu penso que mais que um rito, se trata de aprender com as culturas e das culturas ver o como o evangelho pode estar ali presente, encarnado, ajudar essa cultura. Eu penso que o padre Jacaria, ele foi muito feliz. Mas ele pensou não num rito, mas ele pensou numa iniciação à vida cristã. E é claro que então os diversos elementos que tem no rito do batismo e que tem também no rito, por exemplo, de iniciação à vida chavante, ele foi lendo, foi estudando, foi ouvindo e foi introduzindo. E é uma riqueza. Talvez aqui esteja um elemento muito importante que devemos prestar atenção. Existe uma publicação que foi feita de todo o estudo realizado. Nós teremos agora uma reunião com essa comissão que abordou diversos aspectos e vemos como dar continuidade agora a essa reflexão. Porque já existem elementos que estão sendo, digamos assim, talvez a expressão não seja correta, experimentados. Existem. Por exemplo, no seminário, onde nós temos a presença de vários indígenas, né, nós fazemos a incensação a partir da cultura deles, que é não é usado os nossos instrumentos, são usados instrumentos deles, mas se faz a incensação e também com os gestos deles. E eu sinto que não está fora. Ajuda a celebrar. Não está em desarmonia com a cadência, digamos assim, do rito que está sendo celebrado. E talvez esses elementos é que vão... Porque é muito difícil nós termos o que se pensou inicialmente, termos um rito amazônico com culturas tão diferentes. É como introduzir um rito numa realidade de uma cidade de 2.300.000 pessoas que tem um rito e agora você querer, entre aspas, encaixar um outro rito. Não só a inconveniência, como talvez criaríamos elementos de tensão completamente desnecessários. E o rito latino, ele é aberto, o rito latino ele não é fechado. É um rito que permite nós acolhermos elementos culturais que ajudem os povos a celebrar a Eucaristia, mas também o batismo, a crisma, e só precisamos estar atentos e sermos mais auscultadores para que, assim, na liturgia, mas especialmente na iniciação à vida cristã, consigamos... vou te dar um pequeno exemplo conversando com um grupo do povo chavante, disseram que numa aldeia chegaram os pastores e o dia todo ficaram na pregação e tudo mais e tal. E no final do dia, então, perguntaram: tem alguém aqui agora que aceita Jesus? E aí eles falaram: não, Jesus a gente já tem. Jesus a gente já tem. Mas dois se apresentaram. E aí disse: então vamos aqui embaixo, tem água, vamos lá. Disse: mas já? Sim, sim. Ele disse: não. Ele disse: não, não. Nós, com o padre de Jacaria, temos 3 anos de preparação. E não aceitaram. Porque eles tinham consciência de que isso não se faz de uma hora para outra. Porque também tem a iniciação à vida chavante, que são 3 anos. E eles sabem, de como devagarinho entrar na dinâmica de uma cultura que é exigente e precisa tempo. E eles entenderam isso, que para ser cristão, ser católico também precisava de tempo, né? É interessante isso.
0: Dom Leonardo, o senhor foi eleito presidente da CEAMA, a Conferência Eclesial da Amazônia. Mais um desafio.
1: Um desafio, mais que desafio, é um serviço. A tentativa de uma conferência eclesial é que essa conferência eclesial esteja a serviço das dioceses, vicariatos e prelazias, né, da Pan-Amazônia. Papa Francisco, quando intuiu que deveria ser uma conferência eclesial e não uma conferência episcopal, ele visou a questão da sinodalidade. Então, servir as igrejas sinodalmente. É um caminho ainda a ser feito. Já existe há seis anos, mas existe ainda um caminho a ser feito. Teremos que nos encontrar ainda mais vezes para realmente entrarmos numa dinâmica que ajude a SEMA, ajude a servir as igrejas, que tem a ver também, como é um organismo novo, também precisa achar sua subsistência econômica, mas também como ir ao encontro das dioceses para a questão da formação, como ir ao encontro das dioceses, vicariatos e prelazias para ajudar na formação dos leigos, na formação dos presbíteros, como ajudar, por exemplo, as dioceses que são pobres e, por exemplo, não têm nem combustível para poder fazer a visita, que é o caso, por exemplo, que temos no Brasil. Mas tem outras dioceses e vicariatos também que têm a mesma dificuldade. Então, são muitas questões que ainda teremos que pensar, discutir, refletir. Mas eu penso que o principal é que é um organismo, uma conferência que está a serviço das dioceses. Se uma conferência episcopal reúne os bispos, a conferência eclesial procura reunir as dioceses, vicariatos e prelazias. E ver o que podemos fazer em comum, nos apoiarmos mutuamente, e também nos incentivarmos mutuamente, né? Nós tivemos ano passado a reunião dos bispos, foi muito bom, porque cada um pôde dizer, cada um pôde expor, mas cada um pôde perceber também como existe desejo de servir, como deseja, existe desejo de dar formação para os leigos, como inserir os leigos cada vez mais na dinâmica da igreja. Então foi um encontro dos bispos muito bom. Mas eu espero poder contribuir com os outros membros da presidência, no sentido de estarmos realmente a serviço das dioceses, vicariatos e prelazias.
0: Você tem ideia de quantas dioceses fazem parte?
1: Eu não estou bem lembrado, eu estou lembrado do Brasil, que somos 58.
0: Só do Brasil, 58.
1: Dá 111, 112, uma coisa assim.
0: Existe um desafio que acumula um pouco todas essas dioceses?
1: Existe o desafio econômico, que é um grande desafio, mas existe o desafio da presença nas comunidades. As distâncias são grandes, o como chegar, o número de presbíteros é pequeno.
0: A messe é grande e os operários
1: são
0: poucos.
1: E precisamos retomar, isso apareceu na assembleia que celebramos no início do ano, retomar a questão da missionariedade com a participação dos leigos. Em Manaus, nós estamos reunindo leigos e dando formação. Já tivemos 4 encontros. Depois desejamos, ainda não temos, digamos assim, a expressão correta, mas o ministério ou da missionariedade ou da animação missionária, ainda precisamos achar. Mas eu considero isso muito importante. E como em Manaus facilita, porque mês de outubro sempre tem um gesto missionário no mês de outubro, onde se faz a visita e tudo mais, até tem uma caminhada missionária. Então, mas eu desejo que em cada comunidade haja o ministério ou da animação missionária ou da missionariedade. Eu tinha primeiro pensado a palavra, mas já existe o Ministério da Palavra. Ou deixar também ligado ao Ministério da Palavra, esse de levar a palavra de Deus nas casas, né? Criar os circos bíblicos. Eu creio que temos que retomar a questão da palavra de Deus. Mas quando você tem 1.000 comunidades e tem 170 padres, a comunidade não pode ficar sem oração. Ela não pode ficar sem a celebração do domingo. Ela não pode. A experiência que eu fiz em São Félix do Araguaia é de que as comunidades que... Uma comunidade que ficou 8 anos sem a Eucaristia, mas ela se reunia todo domingo. Ninguém deixou a igreja. Todos participantes e todos católicos. As outras igrejas não conseguiram entrar lá. Todos permaneceram católicos, né? Mas por quê? Porque se reuniam todo domingo. Então, reza do terço. Rezavam o terço. E depois, a professora da escolinha que tinha lá lia um trecho da Bíblia e eles conversavam sobre esse trecho. E ela procurava sempre um folheto onde tinha as leituras dominicais, né? E então fazia a leitura do Evangelho. Eu encontrei, depois de 8 anos, uma comunidade viva. Uma comunidade viva. Uma
0: 8
1: comunidade
0: anos sem uma celebração.
1: Uma comunidade inteira. Os que eram crianças já eram 8 anos, de 12, já dá
0: 20 anos.
1: Significa, todos eles estavam preparados para a Eucaristia. Continuar a preparação. Mas por quê? Porque era uma comunidade que se encontrava, rezava, ouvia a palavra de Deus.
0: Sede de Deus.
1: E eu penso que nós, como igreja, em realidades que nós vivemos, deveríamos estar mais atentos. A comunidade, ela precisa se encontrar. O Papa Francisco tem Evangelii Gaudium, tem alguns passos, né? E o último passo é dizer assim, que precisa celebrar. É verdade. A comunidade que celebra juntos permanece unida. É que a oração não é eu, Deus. É a comunidade que reza. É a comunidade que entra na dinâmica da prece na dinâmica da prece é capaz de fazer emergir a oração. O nosso professor de exegese, ele gostava de dizer que oração tem a ver com a garganta, que o som que sai da garganta, né? A prece que sai da garganta no canto, na oração. E eu acho que isso dá vida à comunidade, a oração e mais o Evangelho. Eu sempre me lembrava, porque na minha bula de nomeação para São Félix, levar a Eucaristia para todas as comunidades. Eu era o quinto padre, para 150 mil quilômetros quadrados. Eu não sei como um dia apareceu diante de mim um texto de São Jerônimo que ele escreve a Lídia e diz que a palavra de Deus também é o corpo e o sangue do Senhor. E eu via nessas comunidades, porque a palavra dava corpo, criava corpo, criava comunidade, criava igreja, né? Então, nós precisamos, ao menos, garantir que eles recebam o pão da palavra. Ao menos isso nós temos que garantir. E podemos garantir através de quê? Através da celebração dominical. Vamos ver se talvez no futuro nós acentuemos a importância da palavra de Deus, que alimenta a comunidade. Mas nos alimenta, nós fazemos essa experiência. Nós meditamos a palavra de Deus e nos sentimos fortificados, alimentados.
0: Bom, esse é um discurso que nós vamos continuar numa outra conversa, porque eu creio que a gente só começou a falar da comunidade, da oração, da presença e da pertença. Muito obrigado, Dom Leonardo, pela sua presença, por nos contar um pouquinho também dessa belíssima realidade que é a Amazônia e de nos trazer um pouco. Eu vou colocar aqui a palavra que tanto usou o nosso Papa Francisco: esperança. Esperança de que a nossa igreja seja realmente vivida. E vivida pelos nossos irmãos também. Como o senhor disse, eu fiz as contas lá de 1000 comunidades com 100 e poucos padres, dá 1 para cada 10 comunidades. Complicado, né?
1: É. Mas graças a Deus, a grande maioria dos padres é muito dedicado. Muito dedicado. Não tem medo de ir para o interior e estar junto dos pobres. Isso é um conforto para você como bispo.
0: Deus abençoe e bom retorno à casa.
1: Obrigado. Obrigado a você e obrigado a todos aqueles que nos ouvem.

0: E assim chegamos ao final do nosso Em Romaria desta semana, agradecendo mais uma vez a sua presença. Voltamos na próxima semana com mais um Em Romaria, caminhando juntos neste terceiro milênio.
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2: 19:05.
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Estamos iniciando o nosso programa A Voz do Pastor, que vai ao ar pela Rádio Universidade, a nossa RU. Queridos irmãos e queridas irmãs, nós que formamos a Arquidiocese de Pelotas, nós batizados e batizadas, nós crismados e crismadas, nós eucaristizados e eucaristizadas, nós somos a Arquidiocese de Pelotas. Mais um encontro semanal, uma comunhão entre nós que formamos a Arquidiocese de Pelotas. Como já é costume nosso, sempre o programa A Voz do Pastor tem dois momentos. O primeiro momento é a acolhida da Palavra de Deus do final de semana, e o segundo momento é a partilha da nossa caminhada eclesial. Partindo, pois, para o primeiro momento. Estamos vivendo, neste final de semana, o 16º domingo do tempo comum. E somos convidados para viver este 16º domingo do tempo comum com esta motivação. Irmãos e irmãs, celebrando o mistério central de nossa fé, a Páscoa de Cristo que se atualiza em nossa vida, de forma especial, neste final de semana, o 16º domingo que celebramos, nós fazemos memória festiva da ressurreição do Senhor. Inseridos nos ensinamentos de Jesus acerca do reino de Deus, Jesus nos revela o rosto do Pai, que é paciente, compassivo e misericordioso para conosco, seu povo amado e escolhido. Celebremos, pois, com fé e alegria este 16º domingo do tempo comum. Vamos rezar juntos a oração da coleta. Senhor, sede propício a vossos fiéis e benigno, multiplicai neles os dons da vossa graça, para que, fervorosos na fé, esperança e caridade, perseverem sempre vigilantes na observância dos vossos mandamentos. Por nosso Senhor Jesus Cristo, vosso Filho, que é Deus e convosco vive e reina na unidade do Espírito Santo. Amém. A palavra de Deus que a Igreja nos oferece para o 16º domingo do tempo comum é apresentada pela Igreja através dessas leituras. A primeira leitura é tirada do livro da Sabedoria, capítulo 12. O Salmo responsorial são alguns versos do Salmo 85. A segunda leitura é um trecho da Carta de São Paulo aos Romanos, e o Evangelho é tirado de Mateus, capítulo 13. Vamos então acolher a primeira leitura que a Igreja nos oferece para termos presente a Palavra de Deus. Leitura do Livro da Sabedoria. Não há
além de ti, outro Deus que cuide de todas as coisas e a quem devas mostrar que teu julgamento não foi injusto. A tua força é princípio da tua justiça e o teu domínio sobre todos te faz para com todos indulgente. Mostras a tua força a quem não crê na perfeição do teu poder. E nos que te conhecem, castigas o seu atrevimento. No entanto, dominando tua própria força, julgas com clemência e nos governas com grande consideração. Pois quando quiseres, está ao teu alcance fazer uso do teu poder. Assim procedendo, ensinaste ao teu povo que o justo deve ser humano, e a teus filhos deste a confortadora esperança de que concedes o perdão aos pecadores. Palavra do Senhor. Glória a vós, Senhor. O Salmo responsorial tem como refrão: ó Senhor, vós sois bom, sois clemente e fiel. Ó Senhor, vós sois bom e clemente, sois perdão para quem vos invoca. Escutai, ó Senhor, minha prece, o lamento da minha oração. Ó Senhor, vós sois bom, sois clemente e fiel. As nações que criastes virão adorar e louvar vosso nome. Sois tão grande e fazeis maravilhas. Vós somente sois Deus e Senhor. Ó Senhor, vós sois bom, sois clemente e fiel. Vós, porém, sois clemente e fiel. Sois amor, paciência e perdão. Tende pena e olhai para mim. Confirmai com vigor vosso servo. Ó Senhor, vós sois bom, sois clemente e fiel. A segunda leitura que a Igreja nos oferece para termos presente a Palavra de Deus do 16º domingo do Tempo Comum é um trecho tirado da Carta de São Paulo aos Romanos. Irmãos, o Espírito vem em socorro da nossa fraqueza.

Vamos então acolher o Evangelho e já vamos aclamá-lo. Aleluia, aleluia, aleluia. Eu te louvo, ó Pai, Santo Deus do céu, Senhor da terra. Os mistérios do teu reino aos pequeninos, Pai, revelas. Aleluia, aleluia, aleluia.

acolhamos o Evangelho. O Senhor esteja convosco. Ele está no meio de nós. Proclamação do Evangelho de Jesus Cristo segundo Mateus. Glória a vós, Senhor. Naquele tempo, Jesus contou outra parábola à multidão. O reino dos céus é como um homem que semeou boa semente no seu campo. Enquanto todos dormiam, veio seu inimigo, semeou joio no meio do trigo e foi embora. Quando o trigo cresceu e as espigas começaram a se formar, apareceu também o joio. Os empregados foram procurar o dono e lhe disseram: Senhor, não semeaste boa semente no teu campo? Donde veio então o joio? O dono respondeu: Foi algum inimigo que fez isso. Os empregados lhe perguntaram: Queres que vamos arrancar o joio? O dono respondeu: Não. Pode acontecer que, arrancando o joio, arranqueis também o trigo. Deixai crescer um e outro até a colheita. E no tempo da colheita direi aos que cortam o trigo: Arrancai primeiro o joio e amarrai-o em feixes para ser queimado. Recolhei, porém, o trigo no meu celeiro. Jesus contou-lhes outra parábola. O reino dos céus é como uma semente de mostarda que um homem pega e semeia no seu campo. Embora ela seja a menor de todas as sementes, quando cresce, fica maior do que as outras plantas e torna-se uma árvore, de modo que os pássaros vêm e fazem ninhos em seus ramos. Jesus contou-lhes ainda uma outra parábola. O reino dos céus é como o fermento que uma mulher pega e mistura com 3 porções de farinha, até que tudo fique fermentado. Tudo isso Jesus falava em parábolas às multidões. Nada lhes falava sem usar parábolas, para se cumprir o que foi dito pelo profeta: Abrirei a boca para falar em parábolas. Vou proclamar coisas escondidas desde a criação do mundo. Então Jesus deixou as multidões e foi para casa. Seus discípulos aproximaram-se dele e disseram: Explica-nos a parábola do joio. Jesus respondeu: Aquele que semeia a boa semente é o filho do homem. O campo é o mundo. A boa semente são os que pertencem ao reino. O joio são os que pertencem ao maligno. O inimigo que semeou o joio é o diabo. A colheita é o fim dos tempos. Os ceifeiros são os anjos. Como o joio é recolhido e queimado a fogo, assim também acontecerá no fim dos tempos. O Filho do Homem enviará os seus anjos e eles retirarão do seu reino todos os que fazem outros pecar

0: e os que praticam o mal, e depois os lançarão na fornalha de fogo. Aí haverá choro e ranger de dentes. Então os justos brilharão como o sol no reino de seu Pai. Quem tem ouvidos, ouça. Palavra da salvação. Glória a vós, Senhor. E para finalizar a primeira parte do nosso programa, A Voz do Pastor, acolhendo a palavra de Deus do final de semana que vivemos, e vamos viver neste final de semana o 16º domingo do tempo comum, pois então, para finalizar esta primeira parte, vamos também trazer alguns pontos para a nossa meditação a partir da palavra de Deus acolhida. Na primeira leitura do livro da Sabedoria, percebe-se o questionamento do povo por que Deus não intervém de imediato diante da maldade e do pecado de quem se afasta de seus caminhos. O autor sagrado revela que a força do Senhor se fundamenta na justiça e na clemência, na atenção e na indulgência. Deus usa da paciência e do perdão para permitir que todos se convertam. Além disso, como recorda São Paulo na carta aos Romanos, o Espírito Santo intercede por nós, amparando nossas fraquezas e elevando nossos gemidos inexprimíveis, reforçando que a oração verdadeira não se limita às palavras, mas brota do coração em comunhão com Deus. No Evangelho, a parábola do joio e do trigo revela o confronto entre impaciência e misericórdia. Os empregados perguntam: queres que vamos arrancar o joio? E a resposta do dono surpreende: não, pode acontecer que arrancando o joio arranqueis também o trigo. Aqui aparece o termo grego crisis, que indica juízo criterioso e justo, pertencente somente a Deus. Fé e incredulidade crescem lado a lado, e a conversão permanece disponível a todos. As parábolas do grão de mostarda e da massa fermentada mostram o crescimento silencioso e universal do reino dos céus, obra de Deus no mundo e nos corações. Vivendo essa palavra, sejamos pacientes e misericordiosos, permitindo que Deus opere em nós e nos outros, cultivando o reino com gestos de amor, justiça e perdão no dia a dia. Chegamos ao segundo momento do nosso programa, A Voz do Pastor. É o momento da partilha da nossa caminhada eclesial como Igreja Particular de Pelotas, a Arquidiocese de Pelotas, que somos todos nós, batizados e batizadas, crismados e crismadas, eucaristizados e eucaristizadas. Durante esta semana que passou, eu emiti comunicações a todas as instâncias eclesiais e pastorais da nossa arquidiocese e vou então me ater a essas comunicações. São as comunicações do mês de julho deste ano de 2026. Primeira comunicação: formação permanente. Nos dias 27 a 29 de julho, teremos a jornada de formação permanente para os presbíteros da província eclesiástica de Pelotas. Será na Casa de Formação Cenáculo. A temática, assessorada pelo professor William César Castilho Pereira, girará em torno da ideologia da vergonha e o clero do Brasil, título equivalente ao livro de autoria do assessor. Tenhamos comunhão com os nossos presbíteros nestes dias através da oração. Outra comunicação: instituição de ministros, de ministras catequistas. Ao longo de todo o ano de 2025, o Regional Sul 3 da CNBB, em parceria com as arquidioceses e dioceses, fez um itinerário catecumenal para catequistas. Catequistas escolhidas pelas arquidioceses, dioceses, para o Ministério de Catequista. De nossa arquidiocese, tivemos 12 participantes que cumpriram todo o processo. Temos, pois, a alegria de anunciar a instituição do catequista, da catequista, dos seguintes irmãos e irmãs: Ana Cândida Pinheiro Leal, paróquia Nossa Senhora de Fátima, Pelotas; Andréia Lima Alves, paróquia São José, Pelotas; Liane Soares Fonseca Lourenço, paróquia São José, Pelotas; de Lourdes Lorena Maia Belin, paróquia Santíssima Trindade, Pelotas; Fernanda Ziglia Prieto Gruker Pinto, paróquia Santo Antônio, Pelotas, e coordenação arquidiocesana de animação bíblico-catequética; Helena Kerpes Schmidt, paróquia Sagrado Coração de Jesus, Pelotas, e coordenação arquidiocesana de animação bíblico-catequética; Rosana Beatriz Souza Bittencourt Damin, paróquia Sagrado Coração de Jesus e coordenação arquidiocesana de animação bíblico-catequética; Siduana Facim Neves, paróquia Sagrado Coração de Jesus, Pelotas; Marcelo Müller Alves, paróquia Catedral São Francisco de Paula, Pelotas, e coordenação arquidiocesana de animação bíblico-catequética; Maria Inês Costa Mendes, paróquia Nossa Senhora da Luz, Pelotas, e coordenação arquidiocesana de animação bíblico-catequética; Maria Túlia Duarte Mendes Arense, paróquias Divino Espírito Santo e Imaculada Conceição Jaguarão; e Sidney Faria Rosa, paróquia Nossa Senhora Aparecida, Pelotas. O setor arquidiocesano de catequese, consultado o Conselho dos Presbíteros, marcou para o dia 28 de julho a instituição dos nossos primeiros ministros, ministras catequistas. A. Será na segunda noite do curso de formação permanente. a presença de todos os presbíteros dará um destaque significativo revelante. E B, será na celebração eucarística das 19h30, na Catedral Metropolitana São Francisco de Paula, possibilitando a presença dos fiéis das nossas paróquias com suas comunidades. Segue uma terceira comunicação. Seminário Interinstitucional pelo Direito à Moradia. A partir da campanha da Fraternidade 2026, criou-se a Comissão de Trabalho, Fraternidade e Moradia. Ela é interinstitucional, participando também a UCEPEL, com o Programa de Sustentabilidade no Habitat Social e com o curso de Arquitetura e Urbanismo. A Comissão de Trabalho vai promover um seminário interinstitucional pelo direito à moradia, fé e ciência para justiça social. Será realizado nos dias 28 e 29 de julho, com início às 19h, no auditório do Colégio São José, localizado na Rua Félix Xavier da Cunha, 400. Fui convidado para compor a mesa de abertura. Porém, como no dia 28 de julho nós estaremos instituindo as primeiras ministros, ministras da catequese na Catedral Metropolitana São Francisco de Paula, o vigário-geral, Padre Marcos Bicalho Pinto Rodrigues, me representará. Desejamos muito proveito neste seminário e parabéns pela iniciativa. Vamos para as duas últimas comunicações que já foram levadas para todas as instâncias eclesiais e pastorais. E estamos aqui trazendo elas neste programa. A primeira das duas últimas, comemoração do padroeiro Vianney. Como já é tradição, os presbíteros da arquidiocese celebrarão o seu padroeiro São João Maria Vianney. Será no dia 13 de agosto, segunda-feira, com uma celebração eucarística de ação de graças e um almoço de confraternização. Isso no Seminário São Francisco de Paula. Maiores detalhes com a Pastoral Presbiteral. E a última comunicação, inauguração do lar sacerdotal. Na reunião do Conselho dos Presbíteros de junho, pensamos em realizar uma inauguração oficial do lar sacerdotal Santo Cura d'Ars, convidando os nossos fiéis católicos, como também representantes das entidades públicas. O objetivo é dar um caráter público a uma obra tão importante da vida do presbitério. A data da inauguração está pensada para o dia 21 de agosto próximo, dia litúrgico da memória de São Pio X, o Papa da instituição da nossa arquidiocese. Vamos reservando o dia e aguardando maiores encaminhamentos. Nesta próxima semana, na qual estamos entrando, será encaminhada uma carta também a todas as instâncias eclesiais e pastorais, uma carta que vai apresentar os primeiros encaminhamentos em relação à 41ª Romaria de Nossa Senhora de Guadalupe, que vai acontecer neste ano, em outubro próximo. Então, na semana que está entrando, já podem, então, saber que virá, então, essa carta com os primeiros encaminhamentos. Só para já adiantar, o lema da próxima Romaria, que será a 41ª Romaria, é: a Mãe do Senhor vem nos visitar. É o mesmo lema também das duas outras dioceses que compõem, junto com a nossa arquidiocese, a província eclesiástica de Pelotas. Já é uma tradição longa nós sempre termos o mesmo lema para as nossas romarias como província eclesiástica de Pelotas. Quero, para terminar o nosso programa, agradecer à própria Rádio Universidade, que sempre possibilita este nosso programa, A Voz do Pastor, para termos semanalmente um encontro de comunhão entre nós que formamos a Arquidiocese de Pelotas. Agradecer, claro, a parte técnica do nosso irmão Daniel e agradecer a audiência de todos e de todas. Quero desejar, assim, a todos também um bom final de semana, uma semana muito abençoada, e por isso mesmo invoco a bênção do nosso Deus sobre todos e sobre todas. Abençoe-vos, ó Deus Todo-Poderoso e Todo-Misericordioso, o Pai, o Filho e o Espírito Santo. Amém.
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2: 19h40. 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

0: Queridos amigos do nosso Porta Aberta, sejam bem-vindos a esta edição. Hoje, com a colaboração dos nossos colegas do programa Português África, nós vamos a Moçambique. Os católicos do país estão em luto pelo assassinato do bispo da diocese de Quelimane, Dom Osório Sitora Afonso. Ele era secretário-geral da Conferência Episcopal e administrador apostólico da Arquidiocese da Beira. Ele foi baleado em sua residência. Começamos com o pesar manifestado pelo Santo Padre. Vamos ouvir Túlio Fonseca.
1: O Papa Leão tomou conhecimento com pesar do grave ato de violência que causou a morte de Sua Excelência, Dom Osório Sitora Afonso, bispo de Quelimane e administrador apostólico de Beira, e une-se em oração ao povo da diocese de Moçambique neste momento de desorientação, para que o Senhor lhes conceda consolo, para que guarde em seu amor cada homem e cada mulher e detenha a mão dos violentos. Assim, através do canal Telegram da Sala de Imprensa da Santa Sé, o diretor Matteo Bruni transmitiu ao mundo a consternação do pontífice em viagem apostólica na Espanha pelo assassinato do prelado, encontrado morto no sábado 6 de junho, nas instalações da residência episcopal de Quelimane. Segundo informações divulgadas em uma coletiva de imprensa pelos responsáveis pelo Serviço Nacional de Investigação Criminal, o bispo teria sido atingido por vários tiros disparados na região do peito e do coração, que não lhe deixaram nenhuma chance de sobrevivência. Ainda são desconhecidas as causas desse terrível crime, sobre as quais os investigadores estão começando a aprofundar. A dor pela trágica morte foi expressada em nome de toda a igreja local, também por Dom Inácio Sauri, arcebispo de Nampula e presidente da Conferência Episcopal de Moçambique, que em um comunicado oficial fez um apelo neste momento tão difícil à fé e à solidariedade fraterna. Dom Afonso, que atualmente ocupava o cargo de secretário-geral da Conferência Episcopal, foi também oficial do Dicastério para Evangelização, sessão para a primeira evangelização e as novas igrejas particulares no período compreendido entre 2017 e 2023. Profunda dor e pesar também foram expressados pelo presidente da República de Moçambique, Daniel Francisco Chapo, que quis destacar que a morte do prelado representa uma perda irreparável, não só para toda a comunidade cristã, mas para toda a sociedade moçambicana.
0: O caso chocou a comunidade local. Vamos ouvir Cremildo Alexandre, diretamente de Nampula.
2: A cerimônia do funeral eclesiástico de Dom Osório Sitora Afonso será presidida por Dom Inácio Sauri, com a pregação do núncio apostólico Dom Luís Miguel Munhoz. O núncio iniciou a sua homilia falando de uma das bem-aventuranças, referindo-se aos que sofrem perseguição por amor à justiça. O representante do Santo Padre falou da gravidade do assassinato de Dom Osório, destacando ainda que nunca tinha acontecido em Moçambique.
3: Bem-aventurados os que sofrem perseguição por amor da justiça, porque deles é o reino dos céus. Bem-aventurados sereis quando, por minha causa, vos insultarem, vos perseguirem. Alegrai-vos e exultai, porque é grande nos céus a vossa recompensa. Hoje não teríamos que estar aqui. Hoje não deveríamos estar a realizar este funeral. O que aconteceu nunca, nunca deveria ter acontecido. Foi um erro muito grave. Nunca antes, na história de Moçambique, um bispo foi assassinado.
2: Homem de discurso firme e corajoso, assim descreveu o núncio ao falar do pastor da diocese de Quelimane e Beira. Um homem de paz e de reconciliação, morto por causa da falha da humanidade, a consequência da violência entre irmãos, por isso pediu a todos para unirem-se ao clamor. Basta, basta, queremos um mundo melhor.
3: Dom Osório foi um pastor de coração grande, de convicções profundas, de discurso firme e corajoso, e de uma humanidade alegre e cativante. Foi um bom amigo para mim, tal como foi para muitos de vós. O que mais me edificou e confortou nestes últimos dias terríveis foi ir descobrindo como viveu e o que fez nas últimas horas antes de morrer. Assassinaram um homem de paz. Assassinaram um homem de reconciliação. Um missionário que acreditava na bondade das pessoas. Um pastor dedicado que se entregou por completo ao serviço até o fim. A morte violenta de Donosório, como tantas outras mortes violentas no nosso mundo de hoje, é uma falha de humanidade. Uma falha de humanidade. Perante os restos mortais do bispo de Quilimane, devemos reconhecer com tristeza que falhamos de novo. Falhamos de novo. Hoje, Caim matou novamente o seu irmão Abel. Hoje, o homem é lobo para o próprio homem. Mais uma vez, violência entre irmãos.
2: No final da celebração, o nuncio apostólico apresentou a mensagem de condolências do Papa Leão XIV. No documento, Sua Santidade manifestou sua proximidade aos bispos, à família e todos os fiéis de Moçambique, apelando a todos para que este momento de dor seja vivido com fé.
4: Venho, nesta hora de dor, unir-me a todos os bispos, à mãe, familiares, aos missionários da Consolata, ao clero e demais fiéis das igrejas particulares de Quilimane e Beira, assegurando-lhes que têm estado no meu pensamento e orações, enquanto espero que se clarifiquem totalmente as circunstâncias deste crime. Imploro o conforto da esperança e rezo para que o Senhor acolha este generoso pastor e para que este momento de dor seja vivido na fé, à luz de Cristo ressuscitado. Em benefício da querida igreja moçambicana, a qual concedo a bênção apostólica a fim de continuar firme no anúncio do perdão e da concórdia.
0: E a palavra agora vai ao nosso colega, o padre Bernardo Suáter. Ele entrevistou os expoentes da Conferência Episcopal Moçambicana.
5: Eu sou Inácio Saure, arcebispo de Nampula e presidente da Conferência Episcopal de Moçambique.
6: Eu sou Dom João Carlos Atoa Nunes, arcebispo de Maputo e também vice-presidente da Conferência Episcopal de Moçambique.
7: Estamos imensamente agradecidos pelo vosso tempo. Estamos a um mês do falecimento de Dom Osório Sitor Afonso, bispo de Quilimane, administrador apostólico da Beira, secretário-geral da Conferência Episcopal. Sabemos que foram recebidos pelo Santo Padre, o Papa Leão XIV, e outras estruturas da Santa Sé. O que, pensam ou que estão na disponibilidade de contar sobre tudo isto e sobre estes vossos encontros?
5: Em primeiro lugar, dizer que esta nossa visita ao Santo Padre, ao secretário de Estado do Vaticano, é iniciativa nossa da Conferência Episcopal de Moçambique. Estamos a viver este triste acontecimento desde assim, que chegou ao nosso conhecimento na manhã do dia 6 de junho. Agora, quanto à data exata da morte do nosso irmão, oficialmente se diz que foi na madrugada do dia 6, mas há muita probabilidade que tenha sido mesmo na noite do dia 5, porque perdemos o contato com ele depois das 21h30, e ele era uma pessoa muito comunicativa, sempre respondia às mensagens, e é estranho que a partir das 21h30 em diante, portanto, nunca mais tínhamos tido contato. Assim que recebemos esta notícia, ficamos preocupados e procuramos sempre nos informar. A Conferência Episcopal de Moçambique indicou o Dom Estevão, bispo de Alto Moloque, como ponto de referência da Conferência Episcopal, para ir acompanhar a situação que ele manda, tanto mais que a diocese do Alto Moloque está relativamente perto do que ele manda. E desde então, infelizmente, não sabemos mais nada oficialmente do que aconteceu. Que foi dito publicamente é que o bispo foi morto a tiro com uma arma de fogo, uma arma, não digamos uma pistola qualquer, mas uma arma de certo modo de grande calibre, uma arma de guerra. Depois da morte, foi no mesmo dia detido um padre suspeito que era o chanceler da diocese e, portanto, grande colaborador do bispo. E, ultimamente, também foi detido um outro sacerdote, chamado Celso, e foram apreendidos os telefones de Dom Osório, deste bispo que a Conferência Episcopal indicou, no princípio, como ponto de referência e depois foi nomeado como administrador apostólico. Portanto, tudo isto, até este momento, está nas mãos da CERNIC, o Serviço de Investigação Criminal. E nós, como Igreja, não temos ainda nenhuma informação oficial de tudo quanto tenha acontecido. Por exemplo, as grandes perguntas que ficam sobre quem foi que matou exatamente? Quem foi que ordenou, quer dizer, o mandante? Quais seriam as motivações deste assassinato? Estas perguntas nunca foram respondidas e são, digamos, perguntas que vão para o ar da admiração, da curiosidade das pessoas, mas nunca foram explicadas. E neste momento também começaram a sair as informações sobre, digamos, o processo de investigação através dos jornais, das redes sociais, dizendo que havia problemas no contexto do governo da Igreja e que o bispo Dom Osório tinha descoberto certas dificuldades, tinha compreendido certas dificuldades que procurava dar solução. É tudo quanto, digamos, sabemos desde que aquilo aconteceu e praticamente já estamos a fazer um mês de que isso aconteceu.
7: Senhor Arcebispo Dom João Carlos, à volta deste facto assim tão trágico, tem havido muitas insinuações através dos vários jornais e as redes sociais. Nesse sentido, em que ponto estão as investigações? E a Igreja, como que tem ajudado os fiéis a verem este facto dramático?
6: De facto, é um fato dramático e, como dizia o presidente, o Inácio, o que nos trouxe, o que nos moveu foi a iniciativa nossa, mas foi pela dor. Nós viemos também porque o povo sente essa dor. Foi uma morte trágica mesmo. E o povo questiona-se como é possível um pastor morrer na sua própria residência e espera da Igreja alguma resposta. É isto que também nos moveu a dizer: olha, temos que nos mover para buscar, de certa maneira, essas respostas aí. Preocupa-nos o contexto em que vivemos, de facto. É, de certa maneira, algo não muito positivo, mas é praxe em Moçambique de haver situações dessas e que os meios de imprensa, etc., começam a insinuar coisas. Como é que têm acesso às fontes, se são verdadeiramente fontes credíveis ou não, nunca se sabe. Mas o contexto do nosso país é bastante complicado para se fazer um caminho tranquilo na busca da verdade, porque começam a aparecer então esses ruídos na mídia que nos causam, de certa maneira, indignação. Por quê? O que é que se pretende chegar com isto? Depois também é um contexto em que a violência se vive no dia a dia. Procura-se resolver os problemas a partir da violência. É o contexto que vivemos. Também temos situações de inverdades, coisas que efetivamente não são, acontecimentos mesmo, mas que se insinuam, de certa maneira, para induzir muitas vezes a opinião pública, etc., a fazer já sentenças de pessoas. Há muitas pessoas que depois caem nisso, ficam completamente já julgadas antes do próprio julgamento. Isso afeta, de certa maneira, a nosso ver, as investigações. Por isso, há também, sim, desafios internos. Enquanto Igreja, há situações do contexto interno que a Igreja precisa também de entrar dentro de si e ver. Mas o facto de não podermos ter acesso, sobretudo a esta relação entre a investigação que decorre, que acreditamos, que nos leva à verdade, e é o que todos nós queremos, nós os bispos queremos que a verdade venha, seja de que modo, não é? A verdade é que nos pode salvar, é que nos vai libertar, e nos parece que há mais ruído do que a busca da verdade. Então, esse é o contexto. A Igreja quer, de facto, uma voz. Nós percebemos que é preciso desencadear um caminho em que todos nós estamos juntos, enquanto igreja inicialmente, e depois também, enquanto sociedade, apostemos mais naquelas atitudes que ajudam e favoreçam a busca e o encontro da verdade.
7: Podemos dizer que é razoável esperar que há de sair uma verdade objetiva destas investigações?
5: Bom, costuma-se dizer que a esperança é a última a morrer. Neste sentido, nós não podemos perder a esperança. Contudo, é igualmente verdade que a história é a mestra da vida. E a história de Moçambique já nos mostrou que quando se trata de acontecimento desta natureza, quase que nunca se chega a dizer a verdade. Assassinatos de grandes políticos, não é? E pensemos no primeiro presidente da Frelimo, Eduardo Mondlane, depois o segundo, que também é o primeiro presidente da República Popular de Moçambique, Samora Machel, outros dirigentes, jornalistas. E dificilmente ou quase nunca se chega a dizer a verdade completa, que pelo menos deixa as pessoas bem claras de quem que cometeu o crime, quem foi o mandante e qual foi a responsabilidade penal que coube a esta pessoa, que é isto que permitiria também a reconciliação da sociedade, a reconciliação das pessoas. Por isso, eu não perco ainda a esperança, mas o receio é muito grande. E, aliás, também como acaba de dizer o Sr. D. João Carlos, é nesta perspectiva, nesta dificuldade, que achamos por bem vir a Roma, também conversar com as autoridades da Igreja ao nível mais alto e dizer que queremos nos sentir verdadeiramente acompanhados por toda a Igreja, para que seja toda a Igreja que procura respostas credíveis, porque são verdadeiras, sobre este problema.
7: Na conversa com o Santo Padre, viram também este pesar do Papa? Conseguiram vislumbrar alguma orientação do Papa?
6: Sim, nós vínhamos, como dizia, pedir ao Santo Padre, ou pediram mais falar da realidade, da tragédia, e ver se encontrávamos luzes para a situação. Com o Papa, certamente que nos mostrou que é possível, sim, transformar esta tragédia num caminho de renovação, num caminho de conversão. É possível sarar esta ferida que enferma. Por isso é que dizia Dom Inácio, a esperança é a última a morrer. De facto, encontramos essa proximidade, não só pelo que tem escrito ou pelo que fala, mas sentimos mesmo. Uma das coisas é que, falando com Santo Padre, percebemos que há muita informação, há muito conhecimento sobre a realidade que vivenciamos. Então está mesmo a par, quer dizer que acompanha. Isso nos deu uma certa também tranquilidade, saber que afinal, apesar da distância física, há uma preocupação. Também quando hoje fomos à propaganda FIDE, vimos, encontramos a mesma realidade, que há o conhecimento sobre a realidade de Moçambique e há este acreditar que é possível, sim, transformar a tragédia num caminho de renovação, num caminho de conversão e de purificação também. Então, é o que nós agora procuramos articular, fazer esse caminho. Pode haver vários eventos, encontros, outras reflexões a outros níveis, etc., que há um caminho a seguir. E esse caminho, penso que já iniciou com a nossa saída de Moçambique para cá. Quer dizer, valeu a pena mesmo. Nós olhamos este encontro de forma positiva, porque vínhamos um pouco com temor e tremor, mas pronto, na busca, e percebemos que a Santa Sé, o Papa, todos também que com ele colaboram, acreditam que Moçambique pode crescer a partir desta realidade. Podemos, de facto, chegar a um estágio que começamos a perceber como é que também o mal funciona em nosso meio. E poderemos nos acautelar, sairmos mais fortificados perante o mal, porque aqui, de facto, o que ocorreu é a manifestação do mal no seio da Igreja.
5: Sim, algo a acrescentar é mesmo de dizer que o Santo Padre encorajou-nos a não desesperar e dizer é mais um caso como os outros, não é? E dizer que este caso, e que devemos permanecer firmes, atentos a tudo aquilo que se está a passar, e também fazendo, de certo modo, este apelo, não é? aos órgãos de comunicação, à imprensa, para que procurem informações que sejam fiáveis, informações que de fato possam ajudar a realização de um trabalho investigativo sério e a dar respostas imparciais, porque de facto muitas das publicações que até aqui se fizeram conhecer são sempre com tendência a empurrar para um lado, quer dizer. Quando, por exemplo, né, não estamos a dizer que era preciso prender mais leigos, são presos padres. É acusado de certos procedimentos incorretos o bispo que foi nomeado administrador apostólico, mas nunca, nunca, nunca se diz, parece que provavelmente isto foi encomendado por tal, nunca. E que parece que a arma vinha de tal pessoa ou de tal instituição, nunca se diz. Isto é mesmo um esquecimento? Ou é algo de propositado, justamente para nos desviar das atenções daquilo que é, digamos, a causa fundamental que originou isto e depois, pronto, nos apegarmos a coisas que, para mim, poderiam ser secundárias e deixar a coisa assim arrefecer e passar ao esquecimento.
7: Senhores bispos são pastores daquela igreja, daquilo que vos é dado ver. Qual é o clima que se respira a nível do povo de Deus e, em particular, a nível da igreja? E a segunda pergunta, que seria, que tipo de palavra? Acho que numa rádio como esta, a Rádio do Papa, temos de dar perspectivas de esperança, né? Quer dizer, tem de haver alguma saída.
6: A igreja, de facto, sofre e, como completamos 30 dias, muitos cristãos compartilham, de facto, a dor que sentem, a situação que ainda lhes põem cheios de indagação, mas afinal o que é que se passa? Nós como pastores, o primeiro passo é partilhar, nós vamos partilhar esta realidade. Começamos, sim, começou a nível da conferência, tivemos um encontro antes de cá vir com o Conselho Permanente, mas não está ainda partilhado nem com toda a conferência. É um caminho que iniciamos, um caminho da busca da verdade, um caminho de esperança, um caminho de reconciliação, um caminho de purificação e sarar a ferida que nos magoa. Esse caminho já começou. Então, nós, o primeiro passo será partilhar com o Conselho Permanente, certamente isso já vínhamos falando com o Dom, há que partilhar que, olha, há uma luz e um caminho que já iniciou a partir deste encontro que tivemos e que encontramos do lado da Igreja, do Vaticano, mais concretamente do Papa e dos outros, que uma força de que continuem e de para a frente que não estáis sós. Vamos fazer esse caminho juntos. Então já temos alguém que está conosco. Há que envolver naturalmente os outros irmãos bispos e depois daí envolver as dioceses também. E a partir desse caminho, se calhar pode aparecerem assembleias extraordinárias, assembleias ou encontros de reflexão a vários níveis também, na tentativa de purificação, por exemplo, interna a nível da igreja, pode haver retiros, etc. Tudo isso vai ajudar, penso eu, a melhor percebermos e, acima de tudo, a dar continuidade ao legado que o Dom Osório começou. É um pastor que morreu pregando o Evangelho, anunciando o Evangelho às pessoas e muitos apreciavam. Ele tinha programas, inclusive, na rádio sobre a Bíblia, tocou muitos corações e são esses corações que precisam de ser amparados e dizer, não, o legado continua, agora está conosco e vamos ampliando este ténue caminho que agora ainda é coisa. Penso que será isso. E quanto mais crescer e termos mais pessoas, mais cristãos, mais gente de boa vontade a caminhar conosco, certamente iremos perceber um dia a verdade. Não toda, a verdade plena será em Deus, com Jesus, mas penso que perceberemos melhor primeiro a nossa missão, o que fazer, como evitar situações também de mal que possam prejudicar a missão que nos é incumbida pelo próprio Mestre Jesus de anunciar a Boa Nova. Então penso que é isso que vai ser, é um caminho que já iniciou e que deve ser ampliado. A nossa posição sempre é que não se reduz. Há uma tentativa, como dizia Dom Inácio muito bem, tentativa de reduzir a visão, o modo como se quer dar, iluminar. Não, trata-se de uma coisa muito circunscrita, é coisa de igreja, coisa de família, mas não, esta realidade penso que extrapola tudo isso, é uma realidade que mexeu com toda a igreja. Hoje, quando falávamos aqui, alguns diziam, olha, Dom Osório foi nosso colega, esteve aqui, portanto a dor que vocês sentem é a mesma dor que nós sentimos. E isso nos encorajou bastante e percebemos que é toda a igreja católica, é toda a igreja que está no mundo que sofre. Quando um membro sofre, é todo o corpo que sofre. Isso sentimos aqui e vamos com este sentimento procurar partilhar e transmitir à igreja de Moçambique. A palavra é coragem, não é o fim, mas é o início de um novo caminho.
5: É só Dom Inácio. Aquilo que eu posso dizer, como que sinto, que vejo, né, como é que é vivido o acontecimento, é, em primeiro lugar, com muita solidariedade cristã. Várias celebrações que foram feitas, não é, em diferentes lugares por onde Dom Osório passou, em alguns casos, mesmo de lugares onde ele ficou muito tempo. Eu, pessoalmente, até posso aproveitar esta oportunidade para pedir desculpas a pessoas e instituições que mandaram a mensagem de solidariedade, que infelizmente nem consigo ainda responder a todas as mensagens, e muito gostaria de o fazer. E, portanto, isto manifesta a comunhão, manifesta que, de fato, a Igreja está toda ela unida à volta deste problema que nos toca, que nos faz sofrer, e que gostaria, naturalmente, de chegar ao conhecimento da verdade e à reconciliação e à cura. E, portanto, há esta esperança, porque da mesma maneira que houve toda esta solidariedade com celebrações, com mensagens, etc., o apelo é que, de facto, esta solidariedade eclesial continue, para que não seja um trabalho só dos bispos, mas um trabalho de toda a Igreja, que quer compreender o que se passou com um seu filho, com um seu pastor. E que este saber, o que se passou com o filho e o pastor, não é para depois se vingar, absolutamente não. Pelo contrário, para manifestar mais amor através do perdão, através da purificação, através de um fortalecimento mesmo na fé. Que eu até já me permiti dizer nas minhas homilias, né? Eu acredito que Dom Osório é mártir da fé. E, portanto, uma igreja de mártires é uma igreja robusta, uma igreja firme. É como assim vejo que o evento está a ser vivido na Igreja e, portanto, com muita esperança. Porque o martírio, ao fim de contas, é o que também fortalece a Igreja. Com muita dor, mas fortalece a Igreja.

E assim chegamos ao final da edição desta semana do nosso Porta Aberta. Obrigada pela companhia, obrigada pela sintonia. Estaremos de volta na próxima semana. Até lá!

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1: 20 horas e 12 minutos.
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